0: te amo com um homem quando chora com só um de nós dois, aquele medley, né? PF no bailão mandou paga uma com corpo e alma e a gente vai pro nosso último intervalo de hoje na sequência, o último bloquinho aqui do seu Só Bandas.
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0: som alcoolizadamente, participação de Nave Som, tivemos Rainha Musical cantando Fígado de Aço e São Francisco, Nossa Vez, fechou o nosso programa Só Bandas deste final de semana. Muito obrigado pela audiência, um forte abraço pra você, fiquem com Deus e até o próximo Só Bandas.
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4: Olá, ouvinte, tudo bem? Eu sou o Cadu Reis, repórter da Rede de Notícias Acaerte, e nesta semana vamos ouvir o presidente do Tribunal Regional Eleitoral de Santa Catarina, desembargador Carlos Roberto da Silva. O TRE prepara atualmente a realização das eleições 2026 no estado. Em que fase está este trabalho, presidente?
5: O Tribunal Regional Eleitoral de Santa Catarina está trabalhando incessantemente desde o final do pleito municipal de 2024. A cada ciclo eleitoral, a missão se renova. A equipe do TRE, composta por quase 500 servidores, começou a preparar as eleições de 2026 ao final do último pleito. Nós estamos agora remetendo as urnas para as diversas localidades do interior do estado. Nós estamos também prestes a iniciar o treinamento dos quase 80 mil mesários e auxiliares da Justiça Eleitoral, que também prestarão um valoroso trabalho nestas eleições, que serão 6 cargos em disputa, lembrando inclusive a ordem de votação: o primeiro voto é deputado federal, o segundo deputado estadual, primeiro senador, segundo senador, governador e, por fim, presidente da República.
4: Presidente, como funciona a segurança do sistema eletrônico de votação?
5: Nós temos um orgulho imenso de ter a urna eletrônica berço em Santa Catarina. A urna eletrônica completa 30 anos agora em 2026 e ao longo desses 30 anos tem prestado relevante serviço à democracia do país. O processo eletrônico é absolutamente seguro. Nós temos uma urna eletrônica que não tem ligação com a internet. Os votos depositados na urna são transferidos por uma rede interna do TSE, ou seja, não transitam pela internet. Há 30 camadas de proteção para a segurança dessa transmissão. E um dado é muito importante nós destacarmos: todo final de votação, em cada sessão eleitoral, é emitido um boletim de urna, um documento. Ele é afixado no local de votação e sujeito à fiscalização de todos os fiscais de partidos, os candidatos, enfim. E ali temos o resultado de cada urna. Jamais se questionou ao longo desses 30 anos, em qualquer parte do Brasil, o resultado de qualquer uma dessas sessões eleitorais.
4: O TRE catarinense promove a campanha Diálogo e Paz nestas eleições. Qual a principal mensagem desta iniciativa, presidente?
5: As eleições são um momento em que nós festejamos mais uma oportunidade de escolher os nossos representantes. É evidente que a disputa de ideias e propostas faz parte da democracia, mas aquela disputa embasada em ódio, em sentimento excessivamente hostil, não contribui para o processo democrático.
4: Este é o presidente do Tribunal Regional Eleitoral de Santa Catarina, desembargador Carlos Roberto da Silva. Ficamos por aqui com o Minuto de Santa Catarina desta semana. Até logo.
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2: Salve simpatia. Boa segunda-feira pra você que tá ligado com a gente. Hoje é dia 17 de agosto, hein? Bora pra mais uma semana, pra mais uma edição também do seu Play Sertanejo. Hoje, 17 de agosto, hein? É o Dia Nacional da Construção Social e também Dia do Patrimônio Histórico Nacional. E de começar mais uma semana também, né? Aqui nessa rádio maravilhosa. A partir de agora tem Play Sertanejo chegando, levando alegria, levando aqui o que é de melhor do cenário sertanejo, hein? Que a sua semana seja muito especial. Obrigado pela audiência, pela amizade e pela companhia. A gente começa o play de hoje com Michel Teló.
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0: Aí dispensa comentários, hein? São mais de 20 anos de carreira deles, a dupla Jorge e Matheus, hein? Essa música lançada recentemente, Só Se For Sozinho, hein? Essa letra, ela fala sobre a superação e deixa um recado bem claro, né? Para conseguir dar uma chance a um novo amor, primeiro é preciso virar a página e esquecer de vez o relacionamento antigo, hein? Teve também Dona do Showman, Luan Santana, contou com a participação especial do Léo Foguete. E a gente abriu a edição desta segunda-feira ao som dele, Michel Teló. Uma boa semana pra você que tá ligado junto com a gente. É o Brasil inteiro sintonizado aqui no Play Sertanejo, hein? O melhor da nossa música sertaneja volta já já junto com você. Segura aí que é um tiquinho só.
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0: Prazer gigantesco, gente, tá junto com vocês aqui no Play Sertanejo, hein? A gente segue juntinhos, levando alegria, levando o melhor da nossa música sertaneja. A dupla Cristinas, eles lançaram a música Roteiro no projeto Uma Dose de Cristinas, hein? E essa música romântica, ela fala sobre depender do beijo da pessoa amada. Bora curtir.
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0: Paulo e Natan, junto de Zeneto e Cristiano, e aqui no Play Sertanejo é assim, gente, a moda boa, a gente toca pra você, hein? Também teve a Simone Mendes cantando Direitos Iguais, essa música é um grande sucesso, ela faz parte do projeto Melhor de Mim, da nossa coleguinha Simone Mendes. Também teve Gustavo Mioto, e a gente abriu a sequência com Cristinas, Roteiro, mais um grande sucesso que você curte, que você canta junto comigo, na maior audiência sertaneja em todo o nosso Brasil. Já já tem mais moda, esse é o Play Sertanejo, o seu programa sertanejo diário aqui na sua rádio.
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0: Boa semana pra você, viu? Gratidão pela companhia, pela amizade, tenho certeza que vai ser pra você uma semana muito especial, viu? Obrigado de coração pela audiência. Olha, o cantor Bruno Rosa, ele lançou o single Atriz Demais, uma parceria dele com o Murilo Huff, hein? No projeto Evolução. Essa música, ela traz aí uma mistura de sertanejo, de forronejo e sofrência, falando sobre uma desilusão amorosa. Bora sofrer com ele, Bruno Rosa.
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0: La Fronteira, participação de Gustavo Mioto aqui no Play. Ainda teve Luan Pereira com o MC Geninho. Eu falo MC Geninho porque é o MC sertanejo, MC Peão. Geninho, a mãe dela nem sonha. Ainda teve Israel e Rodolfo, Perdoou Nada, junto da dupla Jorge e Matheus. Também teve Breno e Matheus com Rio Negro e Solimões. E a gente abriu a sequência com o Bruno Rosa, Atriz Demais, junto do Murilo Rufi. Esse é o nosso Play Sertanejo, levando até você o melhor da nossa música sertaneja, hein? Gratidão pela audiência, pela amizade, pela companhia. Aonde é que haja um radinho ligado, o nosso muito obrigado.
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0: Esse é o Play Sertanejo que segue juntinho de vocês, hein? Levando alegria, levando aqui com certeza a nossa programação sertaneja. O Brasil ama moda sertaneja. E a gente também, né? A gente também. E eles também. Quem canta é Danilo e Davi. 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

0: É pra matar saudades, Gustavo Lima, o nosso embaixador. Eu vou te buscar, hein, pra fechar nossa primeira hora juntos. Essa música dele contou com Hungria. E essa música é do ano de 2017. TBT, na segunda-feira. Ainda teve Juan e Leandro. Também teve Murilo Rufi, Deixa Eu. Ainda teve Júnior e César, Cheiro de Culpado. Essa música continua tocando demais, hein? Tá na boca do povo. E a gente abriu a sequência com o Danilo e Davi. Eu não sou terapia. E assim, a gente já fecha aqui a nossa primeira hora juntos nesta segunda-feira, hein? Gratidão pela audiência, gratidão pela companhia. Play Sertanejo volta já já, junto com vocês. Segura aí, moçada.
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0: Fala, meu lindo, minha linda, que semana gostosa. A gente tá começando, né? Mais uma semana. Eu sempre levo aqui pra vocês essa mensagem de esperança e eu tenho certeza que vai ser pra você uma semana muito especial. Tenha certeza disso. Bora encarar a semana juntos aqui nessa rádio maravilhosa que todos os dias está junto com vocês. Boa segunda, hein? Bom, a gente começa agora a segunda hora aqui do play e traz um sucesso, gente. Top demais, hein? É o grupo Traia Véia. Eles que lançaram no ano passado a música Lembrança Boa. A letra fala sobre guardar momentos bons mesmo depois que uma relação chega ao fim.
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0: Vou te contar, viu? Essa morena de Goiânia faz muita gente sofrer, hein? Hugo e Guilherme, a participação especial é das gêmeas Maiara e Maraísa. Ainda teve João Bosco e Vinícius, vacilão, hein? A participação especial é da Lauana Prado. Também teve Felipe e Rodrigo. E a gente abriu aqui a sequência, começou a segunda hora de hoje, ao som de Traia Véia, Lembrança Boa. Esse é o Play Sertanejo, levando até você a alegria, levando aqui a nossa boa música sertaneja, o Brasil todinho ligado com a gente nesta segundona, hein? Bora pra cima, gente, bora curtir o Play que volta já já, junto com você.
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0: Olha, a dupla Rio Negro e Solimões, eles lançaram a música Coração Tirou o Chapéu. Essa moda, ela conta a história de um peão que se apaixonou de verdade após um beijo. Aô, quem disse que cowboy não se apaixona? Bora de Rio Negro e Solimões aqui no Play.
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1: Ah, Rio Preto! Já tinha Garnaldo e Zé Neto e Cristiano junto e misturado, hein?
2: Essa é complicada.
1: Nunca aconteceu comigo.

0: boa não, viu? 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Meu Deus do céu, Diego Arnaldo, Zé Neto e Cristiano. Ê, moda, moda engraçada também, né? Tá na boca do povo, é sucesso e o Play Sertanejo toca pra você nesta segundona. Ainda teve a Patrícia e Manuela, também as gêmeas Maiara e Maraíza. Quem sente saudade sou eu, essa é chique, hein? Essa é ajeitada, é moda arrumada. Antes teve Lucas e Igor e a gente abriu a sequência com a dupla Rio Negro e Solimões. Esse é o Play Sertanejo, o seu programa sertanejo de todos os dias, nesta segundona, juntinho de você.
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0: Tamo de volta, gente. Aqui é pouca conversa e muita música sertaneja pra você curtir, você que tá trabalhando com o radinho ligado. Bom trabalho, boa labuta aí, viu? Obrigado pela amizade. É sempre um prazer enorme, um carinho que eu tenho por vocês, que era o tamanho do Brasil, é gigante, viu? Obrigado mesmo aí pela sua amizade e pela sua audiência. Olha o cantor Leonardo, ele lançou uma versão ao vivo da música Me Deu um Sinal. Esse sucesso, originalmente gravado por ele lá em 1991, na época de sua dupla com o seu irmão Leandro. Esse lançamento, ele faz parte do projeto Uma História Sem Fim, que resgata grandes clássicos da trajetória sua, né? Em homenagem também a toda a sua história. Aliás, né? São mais de 40 anos de carreira do cantor Leonardo.

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1: Essa é pesada, hein?

0: Esse é o garotão Felipe Araújo, aqui no Play. O melhor da música sertaneja tá aqui, hein? Ele que é irmão do saudoso Cristiano Araújo. Antes teve Bruno e Barreto cantando, também teve Zé Neto e Cristiano, os figuraças do Country Beat Panant. Pam, pam, pam, pam, pam, pam. Essa música teve a participação de MC Daniel, animando a sua segunda, e a gente abriu a sequência com o Leonardo, hein? Me deu um sinal, mais um modão daqueles que emociona. São mais de 40 anos de carreira do presidente do cabaré, ele mesmo, o Leonardo. Bom, já já tem mais play aqui pra você.
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0: É, gente, estamos de volta na segunda-feira mais feliz do rádio, na segunda-feira mais sertaneja também, hein? A dupla é de Brito e Samuel, eles lançaram o sucesso Romance Rosa no projeto Dois Diferentes. E essa música que você vai curtir agora é uma releitura de uma obra famosa do cantor dominicano Juan Luis Guerra, trazendo aí todo o tempero caribenho para o público brasileiro.

0: Desocupa, meu filho. Ou vai ou racha, né? Matheus Vargas e Kleber e Cauã. Antes teve Zezé de Camargo, Irmão da Lua, Amigo das Estrelas. Aquela moda que é uma das músicas mais tocadas no programa sertanejo do Brasil todo aí, nas arenas de rodeio também, né? Antes teve Fernando e Fabiano e a gente abriu a sequência com o Ed, Brito e Samuel. E assim, fechamos a edição desta segunda. Um forte abraço em cada um de vocês. Meu muito obrigado pela audiência. Amanhã já é terça-feira e eu vou estar aqui juntinho de você, levando alegria, levando a nossa música sertaneja também. Até lá, tchau, tchau.
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3: E aí, tudo certo? Como é que você tá? Prazerzaço, Maicon Oliveira de volta na programação pra começar mais uma semanona aqui no seu Raridades com os melhores sucessos internacionais. E a gente aterriza em 1976 com canção gravada originalmente em 1968 pelos The Beatles. Porém, ela é considerada uma das melhores e também uma das mais regravadas por vários artistas. E não foi à toa que o Paul McCartney, ex-integrante da banda, regravou em 76. Blackbird, tá no ar o Raridades.
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0: Coldplay, The Scientist, 2003, teve The Bark, All This Love, 1983, e abrimos com Paul McCartney. Primeiro intervalo, volto rapidinho.
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0: Bom demais saber que você tá ligado aqui na programação. Eu sou o Maicon Oliveira e a gente traz música de 2006 do Evanescence, Lithium.
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0: Cutting Crew, Die In Your Arms, 1987. Que clima, hein? Teve também música de 92, For Your Babies, da banda Simple Red. Essa canção alcançou a nona posição no UK Single Charts e um top 20 na Irlanda com For Your Babies. E teve Evanescence, fica por aí. Rápido intervalo, na volta eu trago a segunda parte pra você.
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0: Sempre bom saber que você segue ligado, ligado aqui na programação. Boa segunda-feira. E os melhores sucessos internacionais voltam com Michael Jackson e sucesso de 91. Ela foi gravada para o 8º álbum de estúdio do Rei do Pop. Chegando a segunda posição no Reino Unido e uma 27ª na Billboard Hot 100 com Heal the World.
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0: Ace of Base, Lucky Love, 1996. 30 anos atrás, fechando aí o terceiro bloco do seu Raridades, que teve ABBA, Waterloo e o Michael Jackson. Última pausa.
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0: Estamos de volta, entrando na reta final desta segunda-feira do seu Raridades. E a gente aterriza em 78 com Ambrosia. That's just how much I feel.
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0: Tá em Fleetwood Mac, com Don't Stop, 1977, que clássico. Fechando super bem essa edição do seu Raridades nessa segunda-feira, segura aí, que na sequência tem muito mais e eu volto amanhã, fechou? Combinado? Até lá.
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2: Segundou e o sertanejaço chegou. Tudo bem? Hoje é dia 17 de agosto e tá no ar o nosso programão Sertanejaço. Hoje é dia nacional da construção social e dia do patrimônio histórico nacional. Bacana demais. É isso daí. As datas comemorativas sempre nos trazem uma memória, uma reflexão sobre um assunto muito importante. E a partir de agora, as melhores do sertanejo para você curtir aí no seu carro, na sua casa, no seu trabalho, onde quer que você esteja. Eu tô chegando com Humberto e Ronaldo. Só no Embaça Meus Forró.
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0: a frase imperfeita, Fernando e Sorocaba já vai sabendo. É, meu amigo. Quer ir, então vai, mas já vai sabendo. A gente volta já.
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0: Fala comigo, eu tô de volta com eles, Emílio e Eduardo e Fred e Fabrício, é um quarteto fantástico aqui. Gente, o Emílio e o Eduardo lançaram em 2024 a música E o Homem Chora, junto com essa dupla maravilhosa Fred e Fabrício. E essa sofrência doída aí é uma pedrada, fazendo parte do álbum Momentos. Vamos ouvir.
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0: Felipe Araújo, Amor da Sua Cama, Yasmin Santos, Ciclo Vicioso com Bruno e Marrone. Super sucesso aqui no nosso Sertanejaço, que volta já já, não sai daí, hein?
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0: Fala, turma, beleza? Olha aqui no nosso programa Sertanejaço. Agora tem a dupla Breno e Matheus, que uniu forças com os veteranos Rio Negro e Solimões na música Na Boca de Uma Cowgirl. Essa faixa faz e traz, né, um encontro de gerações ao misturar a energia do agronejo com o estilo inconfundível da dupla Rio Negro e Solimões. Vamos ouvir.

0: Ana Castela, é que eu não te esqueci. Eita! Matheus Vargas desocupa a Panda, R$200 com João Neto e Frederico. E o nosso programa volta em instantes.
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0: 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Tá comigo aqui no melhor programa sertanejo, é o Sertanejaço, nesta segundona, trazendo Maiara e Maraísa, 90/10.
3: Existe uma teoria que se chama 90/10, onde uma pessoa tem 90% daquilo que você procura em alguém, só que você foca naqueles 10% que falta. Aí você vai pra rua, se aventura, e realmente você encontra aqueles 10%. Mas não se deu conta que perdeu os 90%.

0: Cauã Mil Adjetivos, gente. Bruninho da Via, Mesma Lua, e o nosso programa volta já já.
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0: Numa super segunda pra você aqui, o Sertanejaço agora traz o som do Gustavo Mioto, Pedido de Socorro.

0: gente. Imagina eu, Eduardo Costa, lá do seu DVD, né? É, Eduardo Costa do Velho Testamento. Simone Simaria, Amor Mal Resolvido com Jorge Mateus, direto de 2016, nessa daí. E a gente volta rapidito.
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0: Fala comigo que o sertanejaço desta segundona tá de volta trazendo Bruno Rosa, a atriz.

0: Chaves. Obrigado, Foda. Ah!
1: Luiz Henrique, Léo, Malandro e Malandra, Elis, Justin, Sônia da Madrugada e João Bosco e Gabriel Robozão. Participação de Cíntia Souza. Turma, eu tô voltando já já com mais sucessos pra vocês. Não saiam daí, hein?
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1: Tudo bem, turma? No nosso programa

0: pra frente, gente. Olha, a música é o seguinte, fala de alguém que tá sofrendo por amor, né? Diego Victor Hugo, Beijei a Cura, antes a Bebe Início, O Jeito Que a Gente Ama, fechando o nosso sertanejaço da sua segundita. Valeu demais, um forte abraço e até o próximo programa.
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0: E bora começar mais um dia, bora começar mais um programa, mais um Violada Sertanejo, mais uma semana também, com muita música boa, com muita prosa, curiosidade e aquele sertanejo que carrega a história do nosso povo. Eu sou o Deluca, a partir de agora vem comigo, hoje, segunda-feira, 17 de agosto, Dia Nacional da Construção Social e Dia do Patrimônio Histórico Nacional. Duas datas que combinam com o nosso programa, né? Uma lembra a importância de construir um país melhor com as pessoas, a outra valoriza a memória, as raízes e tudo aquilo que o tempo não pode apagar. Então, aumenta o volume. Tamo junto. Viola já tá afinada, tudo pronto pra gente começar. Vamos de Violada Sertaneja no ar?
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0: E a primeira moda do nosso programa de hoje é Gini Geno, Bebo Pra Caralho. E olha essa curiosidade, composição é assinada por Rick Solo e pelo maestro Pinóquio. Dois nomes que ajudaram a criar muitos sucessos gravados por grandes duplas, principalmente no sertanejo. Às vezes o ouvinte conhece a música que tá de ponta a ponta, só que não imagina o tamanho da história de quem tá por trás dessa música, né? Roda o bloco!

0: a gente fecha a sequência com Craveiro e Cravinho, Tristeza do Jeca. A gente já começa com viola, viu? Muita força e a prosa tá boa demais. Fica com a gente porque já já tem muito mais aqui no Violada.
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0: E agora a gente vai abrir com os Gargantas de Ouro do Brasil, Milionário José Rico com Apaixonado. A dupla começou em 1970 e se tornou uma das maiores e mais importantes da história do sertanejo. O apelido Gargantas de Ouro nasceu pela potência e pelo estilo inconfundível das vozes dos dois. Eles também ajudaram a aproximar o sertanejo de ritmos como a guarânia e a rancheira mexicana. Bora, roda o bloco aí.

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4: Vamos curtir agora com Vieira e Vieirinha, Resposta da Marreta, composição do Vieirinha com Ted Vieira, um dos grandes nomes da música caipira, e o título já entrega uma tradição antiga do sertanejo. Músicas que respondiam a outras modas, como se os compositores continuassem uma conversa através da viola. E essa é boa, viu?

0: E fechando essa sequência, Leandro e Leonardo com Pé de Milho. Trem bom demais, hein? Moda que parece uma conversa de gente simples, né? Sentada ali na varanda, tomando aquele cafezinho, viola no colo e muito caos pra contar. Bora pro intervalo e daqui a pouquinho o Violada continua.
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0: E aí, como é que tá a sua segunda-feira? Espero que tudo ótimo, por aqui só alegria. E a gente vai trazer agora Nestor e Nestorzinho e a música Paineira Velha. Essa gravação foi lançada lá em 79. A paineira, árvore tão presente nas paisagens do interior, vira na música uma espécie de testemunha do tempo e das lembranças. E é exatamente esse tipo de imagem que faz a música caipira ser tão rica, né? Fala da terra, só que também fala da vida. E cada história combina com a gente, já reparou?

0: no dia do patrimônio histórico, vale lembrar, as nossas músicas também são patrimônio, viu? Guardam palavras, costumes, lembranças de um Brasil que a gente não pode deixar se perder de maneira nenhuma. A gente encerra com essa riqueza. Zé Mulato Cassiano, previsão do tempo, e daqui a pouquinho eu já volto já trazendo mais um bloco.
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0: A nossa viagem através da música sertaneja não para, e agora tem Abel e Caim com Adeus por Toda a Vida. Canção é uma parceria do compositor José Russo com Caim. José Russo deixou seu nome aí registrado em muitas modas e era desses compositores que sabiam transformar sentimento em história cantada. É por isso que vale sempre olhar também para quem escreveu a música, viu? Não é só quem canta, não. Quem escreve também tem muita história por trás.

E a gente fecha com Serjão, recordação, boa moda, hein? Não depende só de quem canta também, viu? Tem poeta aí por trás, colocando versos naquilo que a gente sente, só que nem sempre consegue dizer, né? Vamos pro intervalo e daqui a pouquinho a gente volta na sua segunda com mais moda boa.

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Anunciar as boas novas de redenção e de salvação é um dos objetivos da Hora Milagrosa. Ouça a seguir mais alguns esclarecimentos a respeito das promessas de nosso Senhor Jesus Cristo. Conforme fora planejado nos céus, o primogênito da criação divina foi enviado a este mundo com a missão de manifestar o amor, a misericórdia e a justiça do Pai em favor da redenção e da salvação da criatura humana. Ele anunciou o seu santo evangelho e prometeu que voltaria para cumprir suas promessas e completar a obra que havia iniciado. Séculos se passaram e no tempo presente, Jesus voltou, veio pela segunda vez, não num corpo humano, mas em espírito e verdade. Acontecimento que somente foi possível porque ele pôde contar com uma serva fiel e leal, a quem preparou para ser uma santa poderosa, a Santa Vó Rosa, que foi enviada como o Consolador Prometido, o Espírito da Verdade, que haveria de vir para convencer o mundo do pecado, da justiça e do juízo. Por meio dela, nosso Senhor restaurou a Igreja Apostólica, a Igreja que os santos apóstolos e seus fiéis seguidores formaram no passado. Transmitiu a sua doutrina tal como a ensinou ao seu tempo. Esclareceu a fé na missão dos santos profetas, de Maria Santíssima, dos santos apóstolos, do poder dos anjos e santos de Deus e os mistérios do seu evangelho a respeito do juízo divino. Jesus também cumpriu o que prometera em relação ao santo pastor, que ele havia anunciado que haveria de existir para rebanhar e conduzir aqueles que o aceitassem e crescem na sua doutrina e vivessem conforme a sua vontade. O escolhido para essa missão foi o santo irmão Aldo, que, preparado pela Santa Vó Rosa, foi o seu sucessor à frente desta Igreja Apostólica no ministério de grande profeta de Deus, que ele cumpriu fielmente até o final de seus dias na Terra. Integrado ao poder do Pai, esse santo de Deus continua intercedendo em favor dos fiéis e de tantos quantos haverão de alcançar a salvação. O tempo da regeneração é chegado, prezado ouvinte. Mais uma nova oportunidade de redenção e de salvação está sendo oferecida à criatura humana por meio da Santa Vó Rosa, o Consolador, do Santo Profeta Aldo e da mensagem desta Igreja Apostólica.

Convidamos os prezados ouvintes do programa Hora Milagrosa para que venham visitar as congregações da Igreja Apostólica nas seguintes localidades: Chapecó, Santa Catarina, com reuniões às quintas-feiras, às 19h30, aos sábados, às 19h e aos domingos, às 18h. Rua Pedro Álvares Cabral, número 556 e bairro Bela Vista. Pato Branco, Paraná, com reuniões às quartas-feiras, às 19h30, aos sábados, às 19h e aos domingos, às 10h. Rua Padre Anchieta, número 952, Jardim Primavera. Ervaldo Oeste, Santa Catarina, com reuniões quinzenalmente aos sábados, às 19h30, e aos domingos, às 9h30. Rua Florianópolis, número 395, Centro. Divulgamos a seguir um depoimento de fé prestado em agradecimento e reconhecimento a Deus Pai e aos seus santos. A senhora Vanessa Pisque Costa é ouvinte da Hora Milagrosa, residente em São Bento do Sul, estado de Santa Catarina, de onde enviou o relato da bênção que recebeu para suas atividades de trabalho em 2023. Naquele fim de ano, a produção alimentícia com a qual trabalha não estava indo bem, visto que não mais conseguiu o ponto certo para a massa básica, situação que desencadeou prejuízo com a perda de matéria-prima, inclusive atrasos nas entregas de pedidos dos clientes habituais daquela época do ano. Apesar da persistência da dificuldade, essa senhora procurou manter a calma e, em sua casa, se ajoelhou, pedindo que Deus Pai, Nosso Senhor Jesus, a bendita Mãe Maria Santíssima, a Santa Vó Rosa e o Santo Irmão Aldo a ajudassem a encontrar uma solução para aquele problema que afetava toda a produção. Decorridos alguns dias, ela constatou, alegre e agradecida aos céus, que tudo voltara ao normal com a produção alimentícia, a ponto de minimizar as perdas e normalizar o atendimento da demanda. Reconhecida pelo atendimento do clamor que levou aos céus em favor de suas atividades de trabalho e também por muitas outras bênçãos recebidas para si, para o lar e a família, a senhora Vanessa direcionou ações de graças a Deus Pai e aos seus santos em depoimento de fé prestado no mês de janeiro de 2024, remetido de São Bento do Sul, estado de Santa Catarina.

0: Temos congregação nesta cidade de Erval do Oeste, estado de Santa Catarina, com reuniões quinzenalmente aos sábados às 19h30 e aos domingos às 9h30 da manhã, na rua Florianópolis, número 395, Centro. Estão ouvindo a Hora Milagrosa. Ouçam a seguir o pastor Gerson Nascimento.
1: Prezados irmãos, a paz do Senhor a todos. Lhes cumprimento nesta oportunidade, desejando-lhes toda a bênção de nosso Senhor Deus, do nosso Senhor Jesus, de nossa Mãe, Virgem Maria Santíssima, da nossa querida

0: e Santa Vó Rosa, o glorioso Espírito Consolador da promessa do nosso Senhor Jesus, e também a bênção muito especial dada pelo nosso querido e santo irmão Aldo. Prezados irmãos, nesta oportunidade eu queria falar com todos a respeito de uma mensagem que nosso querido santo irmão Aldo enviou à igreja em um dos nossos boletins internos, uma mensagem falando a respeito do ministério da Santa Vó Rosa e também a respeito dos seus milagres. Digo isso porque, prezados ouvintes, pode acontecer de na sua vida o senhor, a senhora estar precisando de um milagre e talvez nem saiba mais onde procurar. E hoje eu anuncio para os senhores uma santa muito poderosa, que é a nossa querida e santa Vó Rosa. Anuncio também um santo de grande poder e autoridade, que é o nosso querido santo irmão Aldo. Inclusive, os senhores estão ouvindo o programa A Hora Milagrosa, que tem a finalidade de anunciar estes santos poderosos, e se você, o senhor, a senhora crer, poderá também receber as bênçãos dos céus para a sua vida. E digo com bastante clareza para os senhores, o mais importante, o mais precioso milagre que estes santos podem realizar na sua vida é também o material, isso é verdade, mas o mais importante é o milagre espiritual. É poder tirar uma pessoa que às vezes estava num caminho que não levaria ao reino dos céus ao final de sua vida na terra, mas que ao ouvir este programa, que ao conhecer estes santos, que ao conhecer a vontade de Jesus, poderão ouvir a voz de Deus e chegar no reino dos céus. Através desta mensagem, esta igreja anuncia os mistérios de Deus, a vontade de Deus, e isto é um milagre. Transformar uma vida que estava andando num caminho, por exemplo, de pecados, de erros, de maus sentimentos, porque às vezes o nosso eu exterioriza algo até bom, mas os nossos sentimentos não estão bons. Às vezes a gente pratica alguma coisa que não agrada a Deus, que não agrada aos seus santos, que não agrada aos seus anjos, então isso impede a presença destes santos do nosso lado, e às vezes a gente pensa que está fazendo certo. Então este é o maior milagre, é uma igreja, é uma mensagem que mostra isso para os senhores, que mostra isso para todos aqueles de bom coração que, ouvindo esta palavra, estão às vezes em busca de um milagre material. Mas encontrando esta palavra, vai lhes transformar e vai lhes dar um milagre espiritual. E crendo e confiando nestes santos e merecendo a graça deles, poderá sim se transformar em um milagre material, sim. O maior milagre é o espiritual, mas depois deste milagre acontecido, no seu espírito, na sua alma, até nos seus pensamentos, vai poder até mesmo o seu corpo ser beneficiado com as bênçãos de Deus. Porque ele não desampararia aqueles que são seus, e uma vez que os senhores, conhecendo este caminho, se entregam a Jesus, se entregam à Santa Vó Rosa, se entregam ao nosso querido santo irmão, passam a ser de Deus, passam a ser dos céus e, consequentemente, têm o privilégio de receber um milagre até mesmo para o seu corpo. É claro que nós não pregamos com fanatismo, então observem que se crerem nestes santos que anunciamos, se crerem no querido e santo irmão Aldo, se crerem na Santa Vó Rosa, se crerem em nossa mãe, a Virgem Maria Santíssima, consequentemente nosso Senhor Jesus, o maior milagre acontecerá no seu espírito. Será limpo de todo o pecado, será limpo dos maus sentimentos e começará a transformar os seus pensamentos. Consequentemente, as suas ações do corpo também se modificarão e então o grande, tão esperado milagre que às vezes você, o senhor, a senhora espera, é tempo e hora e vai chegar. Então eu leio a mensagem do nosso querido santo irmão Aldo que fala: Jesus nosso Senhor prometeu a vinda de um santo poderoso, cujo santo seria ensinado, preparado e formado por ele para exercer na terra o seu poder de Deus o Pai. Jesus prometeu ao vencedor que ele se assentaria ao seu lado no seu trono e que faria as mesmas obras que ele fazia, e maiores ainda ele realizaria. O divino mestre deixou bem claro qual seria a missão do Consolador. Seria um espírito da verdade que convenceria o mundo do pecado, da justiça e do juízo, e também libertaria e salvaria os fiéis de todo mal. O nome de Jesus seria glorificado através das obras deste santo. Prezados irmãos, a Santa Vó Rosa é este santo que Jesus prometeu. Suas obras, seus milagres, sua doutrina, seu poder e o meu ministério, diz nosso querido santo irmão Aldo. é a prova que ela nos dá que realmente é o Espírito Consolador. Entendam que já se cumpriu esta promessa. Por isso dizemos que estamos na era do Consolador. Portanto, é da vontade de Deus e de Jesus e do seu Divino Espírito Santo que seu nome, a sua igreja, a sua doutrina sejam anunciadas nos quatro cantos da terra, para que se cumpra toda a justiça e o juízo de Deus sobre os homens, para salvar os bons de coração, condenar os que praticam o mal, que não querem saber se converter dos seus maus caminhos. Através do meu ministério, diz nosso querido Santo Irmão Aldo, a Santa Avó Rosa vem preparando esta igreja, seu povo, para serem dignos de toda a graça, para que possam ser curados, guardados e livres de todo o mal. A Santa Avó Rosa tem realizado curas importantes para manifestar o poder de Jesus, o nosso eterno Deus, também dando milagres até sobre a natureza, salvando seus filhos de grandes e terríveis fenômenos da natureza, afastando as pragas, as longas estiagens, que trazem grandes prejuízos na lavoura e na pecuária. Aonde clamam pelo seu nome e invocam seu poder, confiam em mim, diz nosso querido Santo Irmão Aldo, como seu representante e sucessor, são atendidos e o mal é afastado. Irmãos, o tempo é chegado para as grandes obras de Deus. É o tempo da regeneração e conversão. Em todos os lugares que aceitarem o Consolador, a sua mensagem, estas regiões serão guardadas e protegidas dos grandes males e pragas que virão sobre a terra, devido ao pecado que domina o mundo, porque os homens já se afastaram de Deus e do seu Filho Jesus. Bem-aventurados todos os que se apegarem à Santa Avó Rosa e crerem e confiarem no meu ministério e na mensagem de nossa igreja. Aconselho a todos que sirvam a Santa Avó Rosa com amor, sejam em tudo fiéis a ela, para que possam receber em sua vida e em seu lar a proteção e o seu amparo. Amém. Vamos orar. Querida e Santa Avó Rosa, ó bondoso e santo querido irmão Aldo, ó Mãe Virgem Maria Santíssima, bondoso Mestre Jesus, ó Deus e Pai e Divino Espírito Santo, honra, louvor e glória sejam dados aos senhores e a todo o poder celestial. Nesta oportunidade, nós meditamos sobre o grande poder, querido e Mestre Jesus, que o Senhor avisou à terra, deixando uma profecia maravilhosa de que um dia neste mundo enviaria o Consolador. Nós meditamos nesta mensagem sobre o envio do santo e querido irmão Aldo como seu sucessor, o seu grande poder e autoridade. E agora, bendito Mestre Jesus, pedimos ao Senhor, junto com nossa Mãe Maria Santíssima, com nossa querida e santa Avó Rosa, com nosso querido e santo irmão Aldo, que abençoe todos estes que nos ouvem, porque são os teus filhos. Até se algum tiver alguma dificuldade para compreender, manifesta os teus poderes na vida destes teus filhos, para que conceda um grande e poderoso milagre, especialmente sobre a alma, sobre o espírito, sobre o pensamento, sobre o seu ser. E depois este milagre, se for da vontade de Deus, se for da vontade do Pai, do Filho e do Espírito Santo, que aconteça no seu corpo também, que eles possam ser beneficiados com isto. E recebam uma bênção, uma graça muito especial de Deus, de maneira que, como dissemos na mensagem do nosso querido Santo Irmão Aldo, o poder de Deus seja manifestado na vida deles. Querida avó, afaste todos os perigos, os males, os maus pensamentos, as coisas ruins que podem estar ao lado ou rondando a vida dos teus filhos. Dá-lhes emprego para aqueles que não possuem. Conceda uma boa hora para aquelas mamães que estão aguardando seus filhinhos. Abençoe a casa, o lar, o serviço, o ministério que às vezes os teus filhos têm na igreja. E agora, especialmente me dirijo à senhora, querida e santa avó, para realizar um grande milagre, que seja ungida a água e ungido o óleo, para que, usados com fé, muita esperança, tenham na vida deles o reflexo imediato do grande poder que há na senhora. Assim sendo, proteja-os de todo mal, livrando de tudo que não é bom. Por tudo, nossa sincera gratidão para todo sempre. Amém.
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0: 6 horas.
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5: Bom dia, gente amada de Deus. 17 de agosto, segunda-feira. Queremos agradecer a Deus, a Rádio Líder, seus funcionários e a todos os ouvintes. E a palavra de Deus hoje, Mateus 19, 16, 22. Alguém disse a Jesus: que devo fazer de bom para obter a vida eterna? Jesus lhe disse: por que me pergunta a respeito do que é bom? Um é o bom, mas se queres entrar para a vida, quando guarda os mandamentos. Ele perguntou: quais? Jesus lhe respondeu: não matarás, não cometerás adultério, não roubarás, não darás falso testemunho, honra o papai e a mamãe e amarás o teu próximo como a ti mesmo. O jovem lhe disse: tudo isso tenho guardado, o que ainda me falta? Jesus lhe responde: vai, vende teus bens e dá aos pobres, depois segue-me. O jovem foi embora, entristecido, pois tinha muitos bens. Palavra da salvação, glória a vós, Senhor. Gente querida, jovem rico, com a observância dos mandamentos em dia, faltava apenas fazer amigos entre os pobres e seguir Jesus. Adquire-se aqui na terra um tesouro no céu com a solidariedade em favor dos pobres. Vende seus bens e doa-se o dinheiro aos pobres e ficamos com o quê? Com nada, ou com joias e suas providência de que vamos segui-lo. Renuncia aos bens e seguimento de Jesus, caminha juntos. O resultado é um tesouro no céu, tudo muito bonito. No entanto, o jovem não se arriscou, ele tinha muitos bens. Não pense, porém, que para seguir Jesus, o melhor é não ter nada. Pode ser bom ter muito e desfazer-se de tudo em favor dos indigentes. Afinal, a pobreza extrema não é humana, é desumana. Mamãe querida, vamos rezar. Ave Maria, cheia de graça, o Senhor é convosco. Bendita sois vós entre as mulheres, e bendito é o fruto do vosso ventre, Jesus. Santa Maria, Mãe de Deus, rogai por nós, pecadores, agora e na hora da nossa morte. Amém. Rogai por nós, Santa Mãe de Deus, para que sejamos dignos das promessas de Cristo nosso Senhor. Amém. E que Deus abençoe a todos. Muita paz. Gente querida, ao final da nossa reflexão, de ouvirmos a palavra de Deus, eu gostaria muito de vos abençoar. Então, o Senhor esteja convosco, Ele está no meio de nós. Por intercessão da nossa querida mãe, desça sobre cada um de vós, vossas famílias, vossos trabalhos, a bênção de Deus Todo-Poderoso, o Pai, o Filho e o Espírito Santo. Amém. A alegria do Senhor seja a vossa força.
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6: Vamos abrir agora com Chitãozinho Chororó, participação de Rio Negro e Solimões em Deixei de Ser Cowboy por Ela. A música foi lançada por Chitãozinho Chororó em 98, no álbum Na Aba do Meu Chapéu. Eu escutei demais esse álbum, viu? Numa fase que a dupla trazia uma sonoridade mais próxima do country. Anos depois, ela ganhou essa nova roupagem e essa regravação com Rio Negro e Solimões, unindo duas gerações fortes do sertanejo.

0: E fechando agora com Rick Renner, de Mal com Você, uma ponte bonita entre épocas diferentes, né? A música continua a mesma, só que cada nova interpretação traz um novo jeito de sentir. Vamos pro intervalo e daqui a pouquinho a gente já volta com mais uma sequência aqui no Violada.
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0: 4h49.
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9: 6h22.
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0: Sistema Osesc vai lançar a agenda institucional do cooperativismo catarinense. A área de construções cooperativas Serasá comemora 33 anos de atuação na construção civil. Essas e outras notícias logo após a nossa mensagem cooperativista.
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0: Alô, amigos gaúchos e catarinenses. Eu sou o René Roberto e hoje é segunda-feira, edição de 17 de agosto de 2026. E essas são as notícias. A cooperativa Serasá Construções, referência nacional na execução de obras complexas, comemora 33 anos de atuação no setor da construção civil. A trajetória começou em 1993, no município de Pinhalzinho, oeste de Santa Catarina. Desde então, a cooperativa mantém um processo constante de evolução e conta atualmente com infraestrutura própria e integrada, incluindo unidades de produção de pré-fabricados e estruturas metálicas em seu parque fabril. Ao longo de mais de 3 décadas, a cooperativa Serasá já construiu mais de 2 milhões de metros quadrados, atendendo segmentos da indústria, do agronegócio e da infraestrutura em diferentes regiões do Brasil. Durante a programação especial de aniversário, estiveram presentes lideranças da cooperativa. O presidente da Serasá, José Samuel Thyssen, destacou a importância de acreditar e contribuir para o crescimento. Comemorar, disse ele, 33 anos de maturidade, sem dúvida é comemorar a maioridade. Foi um desafio a qualquer crença que podia ser impossível não estar fazendo melhor e acreditar que crenças que não são de crescimento, de colaboração, não existem. Nós temos que ser otimistas, praticando, contribuindo para que cada um que está do seu lado, seu irmão, possa fazer o melhor. A história da cooperativa Serasá reforça a força do cooperativismo e da intercooperação na geração de resultados e no desenvolvimento do setor da construção civil. Cooperativa de Crédito Cressol Transformação, em parceria com o Sebrae, está promovendo mais uma ação voltada ao fortalecimento dos pequenos negócios. O projeto Rota da Gestão oferece consultorias especializadas e personalizadas para empresas de diferentes segmentos, contribuindo para a qualificação da gestão e o aumento da competitividade. O projeto atende tanto empresas cooperadas quanto não cooperadas da Cressol. A participação ocorre por indicação da cooperativa, enquanto o Sebrae é responsável pelos consultores que conduzem o trabalho junto aos empreendedores. Com duração de 5 meses, esse projeto contempla um cronograma de encontros, permitindo um acompanhamento próximo e adaptado às necessidades de cada empresa. Durante a consultoria, são trabalhadas diferentes áreas estratégicas, como planejamento, gestão de pessoas, financeira e de processos. A metodologia é personalizada, considerando a realidade, os desafios e os objetivos de cada negócio. A iniciativa reforça o compromisso da cooperativa Cressol em impulsionar o desenvolvimento sustentável das empresas e das comunidades onde atua, promovendo sempre conhecimento, inovação e gestão eficiente. Em parceria com o Sebrae, o projeto amplia o acesso a consultorias de qualidade, contribuindo para que empreendedores fortaleçam seus negócios e estejam cada vez mais preparados para os desafios do mercado. Conab, Companhia Nacional de Abastecimento, revisou para cima projeção para a safra 25/26 de grãos, confirmando a expectativa de recorde. Levantamento divulgado aponta que o volume colhido será de 360,8 milhões de toneladas, cerca de 700 mil toneladas a mais em relação ao relatório divulgado em julho. Na comparação com o ciclo 24/25, o incremento é de 2,4%, o que representa 8 milhões e meio de toneladas a mais. Números apontam para a produção recorde em 4 cultivos: soja, milho, algodão e sorgo. Segundo a companhia Conab, o resultado é influenciado pelo crescimento de 2,1% na área cultivada, estimada em 83 milhões e meio de hectares. Já a produtividade média nacional das lavouras deve ficar em 4.300 quilos por hectare, número próximo ao registrado na safra passada. Cerca de 170 homens participaram do programa Saúde do Homem Rural, realizado no município de São Martinho, no sul do estado, em Santa Catarina. A iniciativa foi promovida pelo sistema FAESC-SENAR, em parceria com o Sindicato Rural e a Prefeitura do município, com apoio de 40 voluntários. A ação teve como foco a prevenção de doenças, os cuidados com a saúde e a promoção da qualidade de vida da população masculina do meio rural. Durante o evento, foram realizados exames de PSA para acompanhamento da saúde da próstata e de hemoglobina glicada, utilizando utilizada na avaliação dos níveis de glicose e no controle e prevenção do diabetes. Os participantes também tiveram acesso à verificação de sinais vitais, atividades físicas e orientações sobre hábitos saudáveis. A programação contou ainda com palestras dos urologistas Francisco Marconato e Francisco Henrique Marconato, além de orientações da nutricionista Vanessa Gil. As atividades físicas foram conduzidas por Chayana Willman Santana. Presidente do Sistema FAESC-SENAR, José Zeferino Pedroso, destacou que os programas Saúde do Homem e Saúde da Mulher Rural desenvolvem há anos ações de prevenção e orientação para as famílias do campo. As iniciativas buscam fortalecer a cultura da prevenção no meio rural e ampliar o acesso a exames, informações e orientações, contribuindo para o diagnóstico precoce e para o cuidado permanente com a saúde. Operativa de distribuição de energia de Turvo, Sersul, recebeu a visita institucional da diretoria da equipe técnica da Sereg, Cooperativa de Energia Elétrica de Biguaçu, Grande Florianópolis. O encontro teve como objetivo fortalecer a cooperação entre as cooperativas e promover a troca de experiências nas áreas de distribuição de energia e principalmente de telecomunicações. A comitiva foi liderada pelo presidente da Sereg e também pelo presidente da FECO Irusc, Edson Flores da Cunha. Os visitantes foram recepcionados pelo presidente da Sersul, Andrei Maganin, e pela equipe da cooperativa. Durante a visita, o grupo conheceu a estrutura administrativa da cooperativa Sersul e, em seguida, esteve na sede da Sersul Internet, onde acompanhou de perto a operação e a infraestrutura da provedora. A visita dá continuidade a uma parceria já iniciada anteriormente, quando a equipe da Sersul Internet esteve na Sereg para apresentar o modelo de negócio, a estrutura operacional e os resultados alcançados. O presidente da Sersul, Andrei Maganin, destacou a importância da integração entre as cooperativas. Receber a Sereg em nossa casa é motivo de satisfação. O cooperativismo cresce quando há diálogo, compartilhamento de experiências e disposição para aprender uns com os outros. Já o presidente da cooperativa Sereg e da FECO Irusc, Edson Flores da Cunha, ressaltou a importância da busca por boas práticas. Ele disse: a cooperação entre as cooperativas é um dos pilares do nosso sistema. Conhecer iniciativas bem-sucedidas, como a da Sersul Internet, permite ampliar conhecimentos, identificar oportunidades e fortalecer ainda mais o cooperativismo catarinense. E a seguir, depois da nossa mensagem cooperativista, nossa última notícia. Sistema OSESC lançará a agenda institucional do cooperativismo catarinense. Aguardem.
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0: Ok, já estamos de volta aqui dos estúdios de rádio da FECO Agro em Florianópolis, capital do estado de Santa Catarina. E agora atenção para a última notícia. O Sistema OSESC vai promover na quarta-feira, dia 19, às 14h30, em sua sede, o lançamento oficial da Agenda Institucional do Cooperativismo Catarinense. O documento reúne as principais pautas legislativas e institucionais defendidas pelo setor para o fortalecimento do cooperativismo em Santa Catarina. O evento será voltado à imprensa catarinense e integra as ações do Programa de Educação Política da entidade. O documento apresenta propostas construídas coletivamente por um setor que gera empregos, movimenta a economia e transforma a realidade em todas as regiões do estado, destacou o presidente do Sistema OSESC, cooperativista Vanir Zanata. O documento reúne 7 eixos estratégicos e apresenta o posicionamento do Sistema OSESC sobre 9 projetos de lei considerados prioritários entre os 101 acompanhados pela entidade durante o ciclo legislativo 2025-26 e além do monitoramento de 53 normativos do Poder Executivo. O lançamento da agenda institucional será transmitido ao vivo pelo canal do Sistema OSESC no YouTube, em parceria com o YouTube da TV Coop SC, permitindo que profissionais de imprensa de todas as regiões de Santa Catarina possam acompanhar a apresentação do documento e a coletiva de imprensa direto da sede do OSESC em Florianópolis. 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
18: Tanta moda boa pra gente matar a saudade. E agora a gente vai com Mike Lian, Boi Soberano, obra clássica da música caipira, letra de Isaltino Gonçalves de Paula. A versão de Mike Lian foi lançada em 2021 e mostra como a moda antiga pode ganhar nova roupagem sem perder a essência.
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0: Fechando esse bloco, o trio Parada Dura com um Beijo do Adeus. E assim que a tradição segue viva, quando a nova geração olha para trás com respeito e entende o valor daquilo que veio antes, o que vem por aí é só coisa boa. E daqui a pouquinho a gente atrasa a última sequência.
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2: 6:50.
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2: Erval Velho foi o município da AMOC que mais cresceu no IDEB em relação a 2023. 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Essa conquista é de toda a comunidade escolar e dos ervalienses.
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7: E para abrir o nosso último bloco, os mestres Chão Carreiro e Pardinho com A Coisa Tá Feia, composição do Chão Carreiro, parceria com o Lorival dos Santos. E olha só, décadas depois, em 2002, a música foi regravada por Edson e Hudson no projeto acústico. A influência imensa, né, de Chão Carreiro, inspirando artistas de todos os estilos do sertanejo.

0: A gente encerra o nosso Violada. Foi muito bom prosear e cantar junto com você. Eu sou o De Luca, deixo aqui o meu abraço apertado. Fiquem com Deus e não deixe a viola parar de tocar. Até amanhã, se Deus quiser. Valeu.
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2: 7 horas.
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5: Bom dia, está no ar o Líder Notícias desta segunda-feira, hoje dia 17 de agosto de 2026.
6: Na apresentação de Matheus Mitter
5: e Odinei Gonçalves,
6: Central Técnica Gabriel Platal.
5: E a direção geral é do Mauro Roberto Valmórbida.
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6: Confira as manchetes desta edição. Alcolumbre destrava a PEC da 6x1 após acordo com Lula.
5: Senado aprova redução de tributos sobre combustíveis.
6: TRE Santa Catarina prepara eleições 2026, promove campanha de paz e destaca a segurança das urnas eletrônicas.
5: Câmeras reforçam combate ao roubo de cargas nas rodovias de Santa Catarina.
6: Epagre orienta agricultores por conta do fenômeno El Niño.
5: Município de Joaçaba deverá aderir ao programa antigranizo do governo do estado.
6: Câmara aprova projeto que regulamenta imóveis próximos a cursos d'água em Ervaldo Oeste.
5: 33ª edição do Dance Joaçaba foi sucesso de público e crítica.
6: Você confere também as informações do setor de segurança pública e do esporte.
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5: E o presidente do Senado, Alcolumbre, destravou a PEC da 6x1 após acordo com o presidente Lula.
6: Os detalhes com Yuri Hudson.
8: O presidente do Senado, Davi Alcolumbre, destravou a tramitação de 3 propostas prioritárias para o governo Lula. Foram encaminhadas para análise em comissões especiais a PEC que prevê o fim da escala 6x1, a PEC da segurança pública e o projeto que cria a Política Nacional de Minerais Críticos. Essa decisão de começar a tramitar essas matérias acontece após a retomada do diálogo entre Alcolumbre e o presidente Lula. Eles se encontraram 3 vezes nos últimos 10 dias, depois de ficarem meses sem se falar. No último dia de esforço concentrado desta semana, o presidente do Senado, Davi Alcolumbre, adiantou que pretende conversar com os senadores para definir um cronograma de análise da PEC que acaba com a escala 6x1.
9: Eu vou conversar com os senadores sobre o tema, porque eu observei muito a fala do presidente da República nas 2 conversas que eu tive com ele, e realmente o governo tem um desejo de que as pautas prioritárias possam tramitar. Então, eu ouvi, compreendi a importância e vou falar com os senadores.
8: PEC do fim da escala 6x1 e a PEC da segurança pública foram encaminhadas à Comissão de Constituição e Justiça. Alcolumbre classificou os temas como de alta complexidade e afirmou que as matérias seguirão um rito normal no Senado, com análise nas comissões antes de uma eventual votação em plenário. Apesar do encaminhamento dado por Alcolumbre, a expectativa no Senado é de que essa votação fique apenas para depois das eleições de outubro. O avanço nessas matérias acontece depois de meses de desgaste na relação de Lula e Alcolumbre. Esse atrito foi agravado com a recusa do Senado pela indicação de Jorge Messias para o Supremo Tribunal Federal. Nas últimas semanas, os dois retomaram o diálogo. Agência Rádio Web, de Brasília, Yuri Hudson.
5: Obrigado, Yuri. E o Senado aprova a redução de tributos sobre combustíveis.
6: Informações direto de Brasília com Rita Sardi.
2: O Senado aprovou um projeto que reduz o percentual de tributos federais cobrados sobre a importação, produção e venda de combustíveis. A medida inclui óleo diesel rodoviário, biodiesel, gasolina, etanol e querosene de aviação. A proposta busca reduzir o impacto econômico e os reajustes de preços causados pelo conflito no Oriente Médio. A perda de arrecadação com a desoneração será integralmente compensada pelo aumento da receita obtida pela União com o setor de óleo e gás devido à valorização internacional do barril de petróleo. A relatora, senadora Tereza Leitão, do PT de Pernambuco, ao ler seu parecer, lembrou o impacto da guerra no Oriente Médio sobre o preço dos combustíveis e pediu a aprovação do texto.
10: São inegáveis os efeitos deletérios do conflito no Oriente Médio sobre a economia brasileira. O efeito mais imediato é a elevação do preço dos combustíveis. O Brasil adotou algumas medidas, como a redução de tributos federais e a concessão de subvenções a produtores e importadores, condicionadas à redução equivalente do preço de venda, que amorteceram o choque sobre os preços domésticos. É necessário, contudo, que essas políticas se mantenham. Por isso, o PLP prevê a possibilidade de continuidade de benefícios tributários e assegura um prazo de 30 dias para que o agente econômico elegível à subvenção receba os valores devidos.
2: O texto foi resultado de um acordo entre o governo e o Congresso e segue agora para a sanção do presidente Lula. A partir deste acordo foram incluídos alguns jabutis, como se chama na linguagem jornalística, assuntos colocados no texto que nada tem a ver com o tema original. Esses jabutis somam mais de 12 bilhões de reais em impactos fiscais para o governo. O texto incluiu isenções e subsídios para etanol, fertilizantes, minerais críticos, defesa e a Copa do Mundo Feminina de 2027. De Brasília, da Rede de Notícias Acaerte, repórter Rita Sardi.
5: Obrigado, Rita. E o Tribunal Regional Eleitoral do Estado prepara eleições 2026, promove campanha de paz e destaca a segurança das urnas eletrônicas.
6: Mais detalhes com o repórter Cadu Reis.
11: Olá, ouvinte, tudo bem? Eu sou o Cadu Reis, repórter da Rede de Notícias Acaerte. E nesta semana vamos ouvir o presidente do Tribunal Regional Eleitoral de Santa Catarina, desembargador Carlos Roberto da Silva. O TRE prepara atualmente a realização das eleições 2026 no estado. Em que fase está este trabalho, presidente?
12: O Tribunal Regional Eleitoral de Santa Catarina está trabalhando incessantemente desde o final do pleito municipal de 2024. A cada ciclo eleitoral, a missão se renova. A equipe do TRE, composta por quase 500 servidores, começou a preparar as eleições de 2026 ao final do último pleito. Nós estamos agora remetendo as urnas para as diversas localidades do interior do estado. Nós estamos também prestes a iniciar o treinamento dos quase 80 mil mesários e auxiliares da Justiça Eleitoral, que também prestarão um valoroso trabalho nestas eleições, que serão 6 cargos em disputa, lembrando inclusive a ordem de votação: o primeiro voto é deputado federal, o segundo deputado estadual, primeiro senador, segundo senador, governador e, por fim, presidente da República.
11: Presidente, como funciona a segurança do sistema eletrônico de votação?
12: Nós temos um orgulho imenso de ter a urna eletrônica berço em Santa Catarina. A urna eletrônica completa 30 anos agora em 2026 e ao longo desses 30 anos tem prestado relevante serviço à democracia do país. O processo eletrônico é absolutamente seguro. Nós temos uma urna eletrônica que não tem ligação com a internet. Os votos depositados na urna são transferidos por uma rede interna do TSE, ou seja, não transitam pela internet. Há 30 camadas de proteção para a segurança dessa transmissão. E um dado é muito importante nós destacarmos: todo final de votação, em cada sessão eleitoral, é emitido um boletim de urna, um documento. Ele é afixado no local de votação e sujeito à fiscalização de todos os fiscais de partidos, os candidatos, enfim. E ali temos o resultado de cada urna. Jamais se questionou ao longo desses 30 anos, em qualquer parte do Brasil, o resultado de qualquer uma dessas sessões eleitorais.
11: O TRE catarinense promove a campanha Diálogo e Paz nestas eleições. Qual a principal mensagem desta iniciativa, presidente?
12: As eleições são um momento em que nós festejamos mais uma oportunidade de escolher os nossos representantes. É evidente que a disputa de ideias e propostas faz parte da democracia, mas aquela disputa embasada em ódio, em sentimento excessivamente hostil, não contribui para o processo democrático.
11: Este é o presidente do Tribunal Regional Eleitoral de Santa Catarina, desembargador Carlos Roberto da Silva. Ficamos por aqui com o Minuto de Santa Catarina desta semana. Até logo.
5: Obrigado, Cadu. Câmeras reforçam combate ao roubo de cargas nas rodovias de Santa Catarina.
6: Mais informações com Carol Denardi.
13: Câmeras de monitoramento de alto desempenho já estão em operação em pontos estratégicos das rodovias catarinenses. Os equipamentos foram viabilizados pela Federação das Empresas de Transporte de Carga e Logística no Estado. Eles passam a integrar a estrutura utilizada pela Polícia Rodoviária Federal e pela Delegacia de Roubos de Carga da Polícia Civil. O empresário Luiz Gustavo Cunha, que é vice-presidente do Sindicato das Empresas de Veículos de Transporte de Carga e Logística de Itajaí, região, e também integrante do Conselho Fiscal da FETRANSESC, explica como surgiu a iniciativa.
14: Esse projeto nós estamos trabalhando desde o ano passado, depois de uma participação minha no Congresso Nacional de Combate ao Roubo de Cargas. Isso aconteceu ano passado no estado de São Paulo, e lá as forças de segurança demonstraram e comentaram sobre a agilidade dos sistemas de segurança que vem a contribuir com as investigações do roubo de carga e de veículos de carga também. Então isso eu trouxe para Santa Catarina, apresentei a FETRANSESC ao presidente da GNOR e ele prontamente se interessou. Nós tivemos em visita as empresas que fornecem os softwares, né, para fazer essa gestão, e tivemos a aprovação unânime da federação para contribuir com a instalação de 5 câmeras nos pontos que foram identificados pela Polícia Rodoviária Federal e a Polícia Civil, que é a DEIC do combate ao roubo de cargas.
13: Conforme Luiz Gustavo Cunha, o principal impacto será o aumento da segurança para os motoristas e transportadores.
14: Isso é um ambiente mais seguro para os motoristas, transportadores e por toda a empresa e sociedade também, né? Então, hoje nós estamos criando uma rede de segurança eletrônica para evitar o roubo, o próprio aliciamento do motorista no estado de Santa Catarina. Então, nós entendemos que essas câmeras, elas conseguem gerar um alerta, por exemplo, de comboio. Então, se o caminhoneiro está sendo seguido por um veículo há muito tempo, essa câmera, ela consegue fazer essa identificação e acionar as forças policiais para que a gente não tenha um furto, né, dessa carga, ou uma agressão ao motorista, que geralmente acontece, né? E aí já entra trauma psicológico e todos os afins de um evento como esse.
13: O projeto já começou em julho em um corredor logístico considerado prioritário pelas forças de segurança. A FETRANSESC vai acompanhar os resultados do monitoramento para definir a ampliação das câmeras em outras rodovias catarinenses. De Florianópolis, da Rede de Notícias ACAERT, Carol Denardi.
5: Obrigado, Carol. A seguir você confere. Epagre orienta agricultores por conta do fenômeno El Niño. Município de Joaçaba deverá aderir ao programa antigranizo do governo do estado. Câmara aprova projeto que regulamenta imóveis próximos a cursos da água em Erval.
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4: Estamos de volta com o Líder Notícias desta segunda-feira, 17 de agosto.
5: As previsões meteorológicas envolvendo o fenômeno El Niño vêm se confirmando.
4: Nossa reportagem conversou com o extensionista da IPAGRE do município de Herval do Oeste, Tamar Terêncio da Silva, que explica que vem orientando os agricultores referente à problemática.
6: A IPAGRE já tem divulgado ao longo deste ano, né, as condições em relação ao fenômeno El Niño. Então, nós sempre temos levado aos nossos produtores que a gente precisa, um ano que a gente precisa ter muita cautela. Então, para quem vai trabalhar mais diretamente com a agricultura mesmo, né, que é o plantio de grãos, estar atento, principalmente no que diz respeito à época de semeadura, à época de plantio. Porque se nós tivermos um chão, né, com alta concentração de umidade e uma ampla previsão aí de precipitação ao longo, né, do dia da semeadura e até 6-7 dias após, né, essa semeadura, com certeza nós vamos ter problema na emergência das plantas. Então, aquilo que eu sempre tenho dito para os produtores, nós precisamos olhar a previsão, né, os mais variados sites de previsão e... a partir daí, ter essa quantidade de informações para tomar sempre a melhor decisão, olhando essa condição, se ela é favorável para a gente conseguir fazer a semeadura sim ou não. O que a gente tem dito também, né, para os nossos produtores é que se semeie, né, se plante nas pequenas propriedades nossas, aquilo que vai ser utilizado na propriedade. O excedente que seria, por exemplo, vamos pegar milho comercializado, é que ele busque fazer uma implantação de pastagens, por exemplo, para alimentar o gado, tanto de leite quanto de corte, quanto a ovinocultura na sua propriedade, né? Minimizando com isso os efeitos do risco. E a gente tem falado muito, né, também um pouco no sentido da segurança, é fazer o financiamento, né, financiamento de custeio agrícola com o seguro. Uma vez que traz um pouquinho mais de segurança aos produtores, né? Os juros, principalmente para os nossos produtores que são pronafianos, eles estão dentro de uma determinada realidade e com certeza traz aquilo que a gente chama de segurança, né, no processo de produção. A outra questão é com relação ao escalonamento. Então, sempre foi uma recomendação técnica escalonar, principalmente para quem tem mais áreas, né? Você não plantar tudo de única só vez. Neste ano é um pouquinho diferente. Nós vamos ter que escolher os melhores dias em função da diminuição, o não ter chuva naquele determinado período, e muitas vezes colocar a semente no solo um percentual muito maior do que a recomendação do escalonamento.
5: Itamar cita que os agricultores, de uma forma geral, precisam se profissionalizar.
6: O amadorismo no nosso setor ele já deveria ter ficado para trás há muito tempo. Mas para quem ainda trabalha muito com amadorismo, esse é um ano do maior desafio possível. Né? Então nós precisamos buscar profissionais que tenham conhecimento, né? que tenham informações técnicas, não somente vender, mas informações técnicas que possam trazer um pouquinho mais de segurança para quem está na atividade agropecuária. E a gente tem dito assim, ó, que o nosso custo de produção, a nossa rentabilidade, a gente faz desde o início, ó, que é comprar bem. Então não adianta eu querer ter, falar em preço do saco do milho, falar no custo do litro de leite ou no quilograma da carne, que está muito barato, né, no caso para o produtor vender, se eu não trabalhei em custo de produção anteriormente. Se eu compro mal, né, se eu alimento mal o meu animal, se eu não invisto no solo da melhor maneira possível. Então eu vou ter menor produtividade, vou ter um animal muitas vezes consumindo mais, produzindo menos e aí com certeza destruindo a minha rentabilidade, que é o que é mais importante para os produtores. Então, tudo isso a gente tem conversado muito, a gente tem feito muitas reuniões técnicas, tem participado aí com os diferentes órgãos, diferentes instituições. Falo sempre para o pessoal das cooperativas, das agropecuárias, que não é só vender, né? Mas já dá uma orientação de segurança. A gente falar em híbridos de milho, né? Um ano que nem esse, falar em híbrido super precoce, hiper precoce, é muito complicado, porque o ciclo é muito curto, janela de polinização são muito curtas, né? Então, se acontecer qualquer evento aí nesse período, naturalmente você vai ter uma destruição, uma baixa produtividade. E, por consequência, né, problemas com relação a rentabilidade das famílias. Então, é vender segurança, é trabalhar junto, é pensar um pouquinho, dar um passinho atrás nesse ano para ganhar no próximo ano. Isso é o que a gente tem falado. E uma das coisas que a gente tem, né, trabalhado muito com os produtores é a questão de preservar o nosso solo. Então, coberturas de solo, dessecar a palhada, né? Dessecar com antecedência. Num ano chuvoso que nem esse, a gente vai ver muita diferença para quem fez isso. Isso é notório, né? São os princípios básicos do processo de produção, que é a linha do racional do plantio direto, né? Então, um ano desse, com certeza, para quem fez isso, vai aparecer muito e respostas assim, consideráveis em termos de produtividade para quem caminhou dentro dessa informação.
4: O programa Antigranizo em Santa Catarina utiliza geradores de solo com ondas sonoras para dissolver pedras de gelo nas nuvens.
5: O estado tornou a iniciativa de caráter permanente, expandindo a rede de proteção em parceria com municípios e a Secretaria de Estado da Agricultura e Pecuária para defender lavouras e as áreas urbanas.
4: O prefeito de Joaçaba, Wilson Sartori, fala da possibilidade do município aderir ao programa.
7: Isso é um programa até que o estado colocou aí pra gente no município de Joaçaba. Joaçaba quer aderir, só que o sistema só funciona quando ele trabalha, quando ele é contemplado. Então, nós temos aqui alguns municípios dentro da MOC que tem, mas que não fazem divisa hoje com o município de Joaçaba. Esse sistema ele tem que avançar integrado, senão ele funciona em alguns locais, fazendo com que essas nuvens chamadas cumulonimbus, ela não coloque esse granizo dentro da cidade, pela altitude que ela está, e aí ela vai fazer um efeito tardio, onde o granizo vai continuar acontecendo em Joaçaba e vai, de repente, vai resolver um problema lá de Freiburgo. Então, o que está se trabalhando? Está se trabalhando para que isso seja um trabalho feito no estado todo. É, a gente une o esforço de todos os municípios para que a gente faça um programa para resolver o problema. Porque às vezes aquilo que eu quero aqui, ele não vai estar funcionando nesse momento, dependendo da localização, do jeito que a nuvem está viajando, né? Qual é o sentido que ela está, o granizo pode não acontecer em outro local e não exatamente no nosso onde nós estamos aqui. É um sistema onde ele tem vários mecanismos, é um mecanismo que ele lança na atmosfera um volume de produtos que faz com que esse granizo ele se dissolva antes de cair ao solo. Então, é por isso que a gente diz, conforme a velocidade do vento, o sistema, aonde ele está montado e o sentido que a nuvem está, então é mais complexo. A gente sabe que com temporal, todo mundo fala, quando o tempo vem daquele lado é que vem o temporal, e às vezes ele está localizado de uma forma diferente, como pode ser mudado e vir no local aonde a gente não espera. Então tem que ser uma rede integrada. A gente conversou nisso lá no começo desse ano, nós tivemos reunião aqui no gabinete com várias pessoas e agora é que a gente está vendo então a forma correta para fazer com que todos os municípios façam a adesão ao programa para que a gente tenha o estado todo coberto por esse sistema, no sistema antigranizo.
8: É um programa do governo do estado?
7: Um programa que o governo do estado está bancando e uma parte desses recursos é aportado pelos municípios. A gente quer, mas para fazer isso, a gente tem que estar integrado.
5: A Câmara de Vereadores de Gervaldo Oeste aprovou nesta última semana o projeto de lei que regulamenta imóveis próximos a cursos da água no município.
4: O prefeito Ronaldo da Rosa fala da importância da aprovação do projeto.
9: Esse é um projeto daqueles muito importante, caro Matheus. Quero agradecer aqui os senhores vereadores pelo empenho em mais um projeto de lei fantástico aí votado com celeridade. Desde 2011, 12, temos as áreas ribeirinhas aqui que estão, os proprietários estão impossibilitados de fazer melhorias em seus imóveis, devido ao Código Florestal, enfim, normas, e a gente, através de uma lei, está instituindo regras, né, para que essas pessoas, atendendo obviamente essas regras, consigam construir, melhorar e reformar seus imóveis adequando-os à realidade ou às necessidades do investimento. Então, toda essa região aqui da beira do Rio do Peixe, temos aqui obras paradas há bastante tempo, a gente já está regulamentando, vai criar agora sim o decreto regulamentador, o projeto já foi aprovado. Mas essa é uma notícia daquelas que a gente dá com muita alegria. Nós vamos estar urbanizando essa região aqui, teremos salas comerciais, teremos empreendimentos, escritórios modernos, restaurantes, padarias, porque toda essa região aqui, da garagem da prefeitura, até lá para baixo, aí, sentido Rio do Peixe, sentido Lacerdópolis, onde você quiser e se precisar fazer uma adequação ali para ser construído, melhorado, empreendido, agora pode. Cito, esse é um problema que se arrasta desde 2011, 12, 13, não me recordo agora, mas certamente faz mais de 10 anos, e a gente está dando mais esse passo aí para fazer um grande centro bonito, organizado aqui, com bastante comércio, restaurante e pessoas circulando aqui para a nossa cidade.
8: Obviamente, tem regras para conseguir regularizar, né, prefeito?
9: Sem dúvida nenhuma. Nós criamos as regras. Agora os proprietários com certeza vão estar se adequando, né? Vão estar buscando, pois é um anseio de todos os proprietários de terrenos às margens de rio, para daí cada um fazer a melhoria que achar por bem, o investimento que lhe convier aí para disponibilizar esse imóvel para o empreendedor que queira também empreender aqui na nossa cidade.
5: A seguir você confere as informações do setor de segurança pública e ainda a 33ª edição do Dance Joaçaba foi sucesso de público e crítica.
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0: 4:49.
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12: Vamos agora com as informações do setor de segurança pública com Marcos Valnei. Bom dia, Valnei.
13: Bom dia, Odinei, Matheus. Ouvintes do Líder Notícias, cerca de 200 quilos de maconha foram apreendidos pela Polícia Rodoviária Federal na noite de sábado, na BR-282, em Joaçaba. A ação ocorreu após o motorista de um automóvel desobedecer a ordem de parada no quilômetro 391 e empreender fuga pela rodovia. A equipe policial realizou o acompanhamento tático do veículo por aproximadamente 4 quilômetros. No quilômetro 387, onde a pista estava parcialmente bloqueada devido a obras na ponte Alfredo Ítalo Remor, o condutor tentou nova manobra de fuga e acabou colidindo lateralmente contra a viatura da Polícia Rodoviária Federal, causando danos ao veículo oficial. Durante a abordagem e a busca veicular, os policiais localizaram os entorpecentes no interior do automóvel. O condutor foi preso e encaminhado à Delegacia de Polícia Civil de Joaçaba para formalização dos procedimentos legais pelos crimes de tráfico de drogas e dano ao patrimônio público. O corpo de um homem que havia desaparecido após entrar no Rio do Peixe na noite do último dia 6 de agosto foi localizado na tarde de sexta-feira em Videira. As operações de busca foram retomadas pelo Corpo de Bombeiros por volta das 14 horas, mobilizando 5 bombeiros, 2 embarcações, uma delas equipada com sistema de ecobatímetro para a varredura do leito e um drone. Após aproximadamente 30 minutos de operação, a vítima foi encontrada na margem esquerda do rio, próximo ao bairro Cibrazém, a cerca de 300 metros do local do desaparecimento. O perímetro foi isolado para a preservação do local e os órgãos competentes, incluindo a Polícia Civil e a Polícia Científica, foram acionados para os trâmites legais.
14: O
13: incêndio de grandes proporções destruiu no final da tarde de sexta-feira uma edificação de dois pavimentos que abrigava três residências na rua Antônio Nunes Varela, na Vila Cordazzo, em Joaçaba. A ocorrência mobilizou o corpo de bombeiros por volta das 17h50, quando as equipes chegaram ao local, as chamas já haviam tomado o imóvel, que possuía cerca de 240 metros quadrados de área total, com o pavimento térreo em alvenaria e o superior em madeira. O combate ofensivo conseguiu conter a propagação das chamas e evitou que um depósito localizado ao lado da estrutura fosse atingido. Foram utilizados aproximadamente 10 mil litros de água para a extinção do fogo e o serviço de rescaldo. Ninguém se feriu. O local foi isolado com fita de contenção para realização de perícia e investigação posterior sobre as causas do incêndio. Uma mulher de 28 anos foi presa preventivamente por suspeita de furtar produtos de uma farmácia no dia 21 de julho, na área central de Joaçaba. A prisão foi efetuada pela Polícia Civil de Joaçaba no último dia 7 de agosto, em Erval do Oeste. Na data do crime, a mulher foi flagrada por clientes e funcionários. Ela conseguiu escapar, mas acabou abandonando os produtos subtraídos, entre perfumes, itens de beleza e capilares, medicamentos, leite e café, avaliados entre 500 e 600 reais. O delegado Marcelo Marins informou que, após ser acionada, a Polícia Civil reuniu provas, formalizou oitivas e obteve imagens de segurança. Com base nos elementos, foi representado pela prisão preventiva da autora e por mandado de busca e apreensão, contando com o parecer favorável do Ministério Público e o deferimento do Poder Judiciário, destacou ele. As ordens judiciais foram cumpridas no mesmo dia da prisão. Após os procedimentos de rigores, a investigada foi encaminhada ao presídio de Chapecó. De acordo com o delegado, a mulher natural de Joaçaba já era monitorada há algum tempo por envolvimento em crimes semelhantes na região. Este foi o terceiro inquérito policial instaurado neste ano na delegacia para apurar delitos atribuídos a ela, que já responde a processos judiciais pelo crime de furto. Apresentamos o plantão policial no Líder Notícias. Bom dia a todos.
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4: Estamos de volta com o Líder Notícias, hoje, segunda-feira, 17 de agosto de 2026. Joaçaba estava em clima de dança neste último final de semana. A cidade reuniu cerca de 2.400 bailarinos, 376 apresentações e participantes de diferentes cidades de 3 estados do Sul e também do Paraguai.
5: O prefeito Wilson Sartori destacou a força do maior festival de dança do interior do estado.
6: Você vê que Joaçaba tem tantas referências hoje, né? A gente era referência ali em saúde, em serviços, em comércio, em carnaval, hoje somos aí em turismo, turismo religioso. E agora uma referência no dance que esse ano já nos mostrou que o ano que vem 3 dias não chega. A gente vai fazer 4 dias no 2027, né, de dance, porque o mundo assiste, né? O lema desse ano ele é magnífico, né? Que diz que quando a dança fala, o mundo entende. Já sabe entender o que tem que aumentar mais um dia para que a gente consiga fazer esse espetáculo e que as pessoas entendam que ele é maravilhoso. E a gente vê uma integração, são públicos de crianças a idosos, nos mais variados tipos de dança e todo mundo se incluindo. Isso é maravilhoso, é isso que a gente quer. É, a gente quer essas amizades, quer essa integração, quer essa família. Joaçaba vende isso e vende muito bem. As pessoas vêm e adoram, né? E falam bem da gente.
7: Prefeito, é o primeiro evento do aniversário de Joaçaba, né? Comemorando 109 anos do município.
6: Exatamente. Está dentro dos nossos eventos, né? Do mês de agosto, dos 109 anos, que se completa no dia 25 de agosto. O último deles, né, vai ser o Domingol. Por que o Domingol? Porque quando a gente comemora um aniversário, a gente quer a família perto. E é um domingo, é para trazer família, família Joaçaba, nossos amigos, quer Valdo Oeste, quer Luzerna, que são os municípios vizinhos, para que a gente contemple esse dia, dia de amizade, um dia de alegria, um dia de festividades. Então, para a gente curtir junto, né, com família, é isso que a gente quer. Um evento, um mês todo especial, né, não temos show esse ano, né, no ano que vem, sim, mas a gente está trabalhando muito para que essa integração da família Joaçaba, da família região, ela cresça cada vez mais.
7: Prefeito, próximo dia 24 será então o aniversário, né? O feriado antecipando em um dia, né? Por conta desse acordo que você tem também com o prefeito de Ervaldo Oeste, prefeito de Luzerne.
6: Exatamente, né? O aniversário do município é diferente do aniversário de Ervaldo Oeste de Luzerne, mas quando o comércio Joaçaba para, né? É difícil, tem muitas pessoas de Ervaldo, de Luzerne, Joaçaba, na verdade somos cidades conurbadas, né? Uma depende muito da outra, então quando o feriado Joaçaba no dia 25 era uma terça-feira e a gente antecipou ele então para segunda-feira, então será feriado nos 3 municípios, evidentemente, para a gente comemorar então o dia do aniversário do nosso município, de Joaçaba.
7: Prefeito, mais uma vez falando, né, desse movimento que vocês vêm fazendo para o turismo, como foi o dance, como são outras atividades que estão previstas, o circuito gastronômico, outras situações para trazer as pessoas de volta a Joaçaba, Joaçaba voltar a ser a capital, né, do meio-oeste de Santa Catarina.
6: Ela já é a capital do meio-oeste, não tenho nenhuma dúvida. Quando a gente fala como referência, A gente fala em muitas referências que Joaçaba tem hoje e que é, sem dúvida nenhuma, hoje o centro de negócio, o centro do turismo, o centro de eventos, e o município de Joaçaba não vai parar de investir nesse tipo de trabalho, trabalhando com cultura, com turismo, com comércio, com setor de serviços, esporte. Nós somos dos municípios aqui da Moca, um município que investe muito em fomento, e quando se coloca isso dividido em renda per capita, né, nos 30 mil habitantes, é um dos municípios que mais aporta recursos também no esporte. Então nós somos uma referência em muita coisa. Às vezes as pessoas Joaçaba criticam, acho que não tem, mas nós temos muito. E com o tamanho de Joaçaba, um pouquinho mais de 30 mil habitantes, nós somos assim, ó, um dos municípios, referência não do estado, mas do Brasil.
4: O secretário de Comunicação, Cultura, Eventos e Turismo, Paulo Kraus, enalteceu a organização do evento.
8: Superou as expectativas, né? A gente vem trabalhando já num planejamento de 5 anos para poder consolidar o dance como um evento de alto nível dentro do circuito da dança, né? A gente já fez várias ações, inclusive essa questão de mudar a data para agosto, ampliar o nosso horizonte, fazer a classificação de vídeo antes para selecionar um pouco os trabalhos, enfim. E esse ano a gente melhorou um pouco mais a estrutura, né? Mudamos toda a parte de iluminação, mudamos também, aumentamos o palco, ampliamos os camarins, enfim, a gente mudou várias questões para poder acolher bem quem vem para cá. Então esse é o nosso diferencial, os bailarinos conhecem o Dance Joaçaba pela questão do acolhimento, por essa proximidade que a equipe tem com os bailarinos, com os coreógrafos, enfim, e se mostrou novamente esse ano, né? Então tivemos mais 2 mil bailarinos e coreógrafos, famílias, enfim, participando aqui conosco, mas o público compareceu em peso, tanto na sexta-feira à noite, chuva, muita chuva, e a gente lotou aqui o CPJ. Durante o sábado foi um fluxo muito grande, hoje também no domingo, né? Enfim, e vale ressaltar, muitos falaram, é pequeno o espaço. Nós temos 950 lugares sentados aqui no CPJ organizado. Não tem estrutura em Joaçaba com uma capacidade desse tamanho. Enfim, a gente trabalhou com o nosso melhor, com o nosso planejamento. Foi planejado para poder entregar um evento de qualidade.
9: Paulo, e também novidade para o ano que vem, né? Um dia mais de evento.
8: Sim, nós retomamos com um dia mais, né? Até 2022 eram 4 dias, né? Mas por questões de organização, também de fluxo, enfim, para otimizar, nós reduzimos para 3. Mas a gente viu já esse ano que o evento está pequeno, com 3 dias, a gente precisa ampliar. Então, ano que vem nós vamos começar com 4 dias novamente. E quem sabe em 2028 já vem com 5 dias, enfim, a gente vai ampliando. Essa é a nossa intenção. Porque a procura é muito grande pelo nosso festival, está tendo um destaque, uma relevância, principalmente pelo profissionalismo e pela qualidade do que é apresentado.
9: Esse dia a mais também, maior número de participantes?
8: Isso mesmo, ter mais participantes, vamos equilibrar também as baterias, né? Porque no sábado, por exemplo, nós tivemos 70 apresentações, é cansativo, é maçante, é bastante apresentações, então a gente já diluiu isso um pouco mais, 50 é o máximo que a gente pode fazer por dia, e claro, ampliar novas vagas, né? E também nosso planejamento ano que vem é ampliar os palcos no centro de Joaçaba, então ter mais que um palco, não só o palco aberto, que foi um sucesso esse ano novamente, o segundo ano que a gente fez, mas a gente ter outros espaços pela cidade também que o dance possa estar, né? Então para quem não conseguir se classificar para cá, tem a possibilidade de um palco alternativo, enfim, palco aberto, tudo, etc. A gente tem várias mudanças para o ano que vem já planejadas.
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5: E quem traz as informações esportivas é Marcos Valnei.
10: Muito bem, vamos falar de Série B do Campeonato Brasileiro com a rodada de número 22. O São Bento perdeu em casa para o Botafogo de Ribeirão Preto, 1-0. A Ponte Preta empatou em 1-1 com o Náutico. Isso foi na sexta-feira. Também na sexta, o Sport Recife ganhou do Londrina 2-1. E no sábado, o Criciúma fez o dever de casa, meteu 1-0 no Goiás e permanece na liderança. O Atlético Goianiense perdeu para o Vila Nova, 2-0. O Ceará perdeu em casa para o Cuiabá, 3-1. Juventude e Fortaleza não abriram placar, 0-0 final do jogo. O Operário perdeu para o Avaí, 2-1. Olha o Avaí vencendo fora de casa. O América Mineiro perdeu em casa para o Atlético 3-1. CRB e Novo Horizontino não saíram do 0-0. A 23ª rodada começa amanhã com Londrina e Atlético Goianiense, Náutico e Ceará. Também amanhã, Goiás e Juventude. Na quarta-feira, Fortaleza e São Bernardo, Avaí Sport Recife, Vila Nova contra Ponte Preta, Cuiabá contra o Operário. E ainda na quarta-feira tem Botafogo de Ribeirão Preto e Criciúma, na quinta Atlético e CRB e Novo Horizontino contra o América Mineiro. Pela Série A do Campeonato Brasileiro, nós

0: Internacional contra o Remo às 20 horas. Final de semana que vem, a partir de sábado, a 24ª rodada com Fluminense e Remo, Inter e Atlético Mineiro, Cruzeiro e Flamengo, Vitória e Bahia, Bragantino e Grêmio, Palmeiras e Vasco da Gama, Chapecoense e São Paulo, Santos e Mirassol, Coritiba e Corinthians, Botafogo contra o Atlético Paranaense. Apresentamos o bloco de esportes.
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2: Chegamos ao final de mais uma edição do Líder Notícias.
3: Apresentação de Odinei Gonçalves
2: e Matheus Mitter.
3: Central técnica Gabriel Platal.
2: E a direção geral de Mauro Roberto Valmórbida.
3: Mais informações em nosso portal de notícias ou a qualquer momento.
2: Na sequência você fica com o programa Manhã Líder na comunicação de Marcos Valnei.
3: E a todos um ótimo dia.
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1: E aí, meu considerado e minha considerada, como é que vocês estão? Tudo bem? Passaram bem o final de semana? Tudo certo com vocês? Tudo certo na sua vida? Então dá licença, deixa eu entrar aí na tua casa, no teu ambiente de trabalho, enfim, na tua vida, para que nós possamos retomar a nossa velha amizade e juntos vivermos outra vez, lado a lado, juntinhos, a emoção que emana do rádio.

0: Segundou e eu preciso do meu Upa Iaiai de reencontro, vem cá. Upa Iaiai, que abraço gostoso, Batifera da Soquinho. Pronto, estamos devidamente cumprimentados e preparados para trocarmos energias através do rádio.
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0: Bença mãe, bença pai, bença avô, que seja a segunda-feira, dia 17 de agosto de 2026, abençoada, protegida, produtiva, que você possa atravessá-la na companhia de pessoas que te fazem bem, que acrescentam algo novo na sua vida.
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0: E claro que eu trago comigo a competência profissional do meu amigo Gabriel Platão nos trabalhos técnicos, e nós estamos prontos para mais uma vez cumprirmos a doce missão que o rádio nos dá, a missão de mexer com a tua emoção, com a tua sensibilidade, com o teu astral até o meio-dia. Nenê, fecha os olhinhos. Agradeça a Deus o fato de você ter despertado para mais um capítulo no livro da sua vida. Agradeça a saúde, agradeça a família, agradeça o emprego, agradeça os amigos, agradeça o ar que é de graça. E coloque o seu espírito de pé no leme da sua vida, em sintonia com o Espírito Santo da Santíssima Trindade, pedindo proteção, sabedoria, discernimento para a sua caminhada e para a caminhada daqueles que você ama. Gisele e Cristina, chamo o Cleiton Queiroz. E cante pra gente Bondade de Deus.

Deus é bom em todo tempo e sua bondade nunca falha. Mesmo nos dias difíceis, ele permanece ao nosso lado. Confie, pois aquilo que hoje parece impossível está nas mãos dele. Siga em frente com fé. A bondade de Deus sempre encontrará você. Me passa o chimarrão?

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3: Bom demais estar na Rádio Líder comunicando. 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
3: Dia de sol com algumas nuvens e névoa ao amanhecer. Noite com poucas nuvens. Gente, vai ficar meio verãozinho, viu? Vai dar um veranico aí. Temperatura começou com 17, vai subir a 30, mas a sensação térmica vai ser de 16 e 22 graus. Agradabilíssima. Nada de chuva hoje, hein? 46 a 92% a umidade relativa do ar. O vento sopra de nordeste a 12 km por hora, com rajada de vento também de nordeste a 42 km por hora. O sol nasceu às 6h55, vai se pôr às 18h05, a lua segue nova.
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3: Vamos fazer o seguinte, hoje nós temos de brinde para um de vocês aí, ainda comemorando o mês de aniversário da Rádio Líder, um vale compras de R$100 do Passarela. Eita, coisa boa, cenzão de vale compras do Passarela para um de vocês, tá? Vamos começar então com a Dona Edith, é isso? Bom dia.
6: Bom dia, meus amigos da Rádio Líder, Edith Bianchini aqui da Fátima. Vamos começar segunda-feira pedindo oração. Oração para mim, oração para meu marido, Rubens. Se tiver sorteio, me coloca. Roda uma música hoje de... Pode ser uma de Amado Batista, qualquer uma deles. Muito obrigada. Saúde a todos.
3: Amém. Para você também, bom trabalho. Obrigado ao Ivo, que dispensa tempo mandando uma mensagem de bom dia todos os dias pra gente. Obrigado, Ivo, pela consideração. Bom dia.
7: Bom dia, Rádio Líder Inês Cordeiro. Quero participar do sorteio. Coloco Alexandre, Dilane, Aliana e Simone na benção do Padre Manzotti. Um grande abraço.
3: Para a senhora também, muito obrigado. Bom dia, Marcos Valnei. Hoje põe a música Sofia, Mississippi. Deus abençoe sempre todos nós. Sou eu, a Pete, fica com Deus. Valeu, Pete. Bom dia, Dona Santilina.
8: Bom dia, Marcos. Sou Santilina, pedindo oração para mim, para minha família e meu pai no sorteio. Tchau.
3: Tchau, obrigado. Muito bem, gente. A gente já começa com ele, para matar a vontade que todo mundo vai ter. Então não peçam mais que eu já tô tocando. O Amado Batista, vem aqui, filho, cantar para Edith, se não for por amor.

0: Aí então, Amado Batista, dando o seu recado na manhã, líder, se não for por amor.
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7: Que bom que nós estamos aqui de novo vivendo essa amizade que o rádio concretiza a cada manhã. Que delícia ser convidado para fazer parte da sua rotina. 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Bora voltando para o nosso WhatsApp. Que legal que vocês estão aí, viu? Bom dia, meu amigo, tudo certo? Gostaria de participar do sorteio de hoje. Júnior Pimentel, e se for possível tocar Renan e Raí. Obrigado e uma ótima semana para nós. Para ti também, brigadão de coração. Bom dia.
8: Bom dia, Marcos Vomeia. Aqui é a Natalina Sup, do bairro São Jorge. Peço por possível colocar na bênção do padre. Eu e meu neto Ingrid Manuel, e pela saúde do Robson Honório Merlini, está passando por uma depressão. e quero concorrer dos brindes. Coloco meu neto Henrique Manuel no sorteio. Tenha um bom dia.
7: Valeu para a senhora também. Saúde para o Robson. Bom dia, Marcos Valnei. Meu nome é Daiane da Fonseca, do bairro Vila Rica. Coloca eu e toda a família na bênção do padre, também no sorteio de hoje. Desejo a você uma segunda-feira muito abençoada, que não faltem motivos para você sorrir, para ti também. Gostaria de ouvir a música Ícaro e Gilmar, música O Defeito e o Perfeito. Ofereço para o casal de amigos, Ivo Dutra e sua esposa Natália. Então vamos lá, não vamos deixar a Dai esperando não. Já vamos de Ícaro e Gilmar cantando O Defeito e o Perfeito. Música

0: Ícaro e Gilmar enfeitando a manhã, líder, o defeito e o perfeito.
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0: Muito bem, gente, muito bem. Obrigado pelo privilégio da tua companhia. 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Tá bom, então. Parece que tem o caminho minado ali. 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Regressando para o WhatsApp, eita que o povo chegou doendo aqui. Dona Vitalina Pituco, bom dia.
11: Bom dia, Marco Vonei, bom dia, passou bem o fim da semana, espero que sim.
0: Passei,
11: né?
0: Mandado então, pela mulher, dona
11: Vitalina. Marco Vonei, hoje eu tô com pressa, então você manda tudo, para rezar, para o sorteio, na oração, coloca todo mundo, tá? Como a gente faz, tá bom?
0: Tá certo.
11: Então coloca ali, amanhã a gente conversa bem, eu tô meio apurada hoje, tá?
0: Ah.
11: Desculpe, tá? Obrigado, um abraço, até amanhã, foi?
0: Pra onde será que tá indo que tá apurada, será, dona Vitalina, né? Bom dia pra senhora, ótima semana, obrigado pelo carinho aí. Bom dia, meu amigo Marcos Valdei, tudo certo? É o Luciano de Vargas de Joaçaba, parabéns pela programação maravilhosa de todas as manhãs e por suas mensagens que animam o nosso dia. Coloca o meu nome e o do filho Cauã Santiago de Vargas no sorteio. Baita abraço pra ti, amigão, e uma excelente segunda-feira abençoada pra todos nós. Obrigado, Luciano, pra ti também, cara. Que Deus cuide da tua família. Bom dia!
12: Bom dia, Marcos Vonei. Aqui é Neiva Machado, Nossa Senhora de Fátima. Me coloca no sorteio se tiver. Me coloca a família Soares de Lima Machado da Silva na oração do padre. E toca a música do Leonardo pra mim, porque te amo demais. Não sei se esse é o nome. Abraço, beijos.
0: Valeu, obrigado, obrigado. Vamos tocar já pra ti, tá? Bom dia, feliz segunda-feira. Então, hoje gostaria de participar do programa a música... O nosso encontro, Banda Real do Paraná. Valeu, Angélica. Brigadão. Tá aqui então. Chegando, Leonardo. Te amo demais.

0: Canta então o sucesso de Leonardo, Te Amo Demais.
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0: 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Bora lá para o nosso WhatsApp. Deixe-me ver onde eu parei. Aqui. Bom dia, Marcos Valnei. É a Franciane, da entrada da Barra Verde. Gostaria de pedir oração para minha família e também para mim, pela minha saúde, e também participar do sorteio. Muito obrigado se for atendida e uma ótima segunda-feira. Obrigado, Fran. Saúde para você, tá bom? Bom dia.
1: Bom dia, meu amigo Marcos Valnei, Aneli, quero que a minha família e amigos na bênção do padre, quer participar do sorteio, abençoada semana e fica com Deus.
0: Você também, muito obrigado. Olá, bom dia, gostaria de colocar um anúncio, eu tenho um gatinho filhote, ele tem 5 meses de raça para doação. Se puder colocar o anúncio para mim, vou enviar uma foto dele para vocês. Se puder colocar o anúncio, agradeço neste WhatsApp. Tá bom, vocês querem um gatinho? Tá gordinho ele, né? Legal, então tem um gatinho aí para doar. Entra em contato conosco aí. Ah, falar nisso, tem uma família que tá precisando de uma pia e de uma geladeira, tá, gente? Uma pia e uma geladeira usadas aí para doação. Se você tem uma aí que tá ocupando espaço e não tá usando, faça esse bem, né? Daí a pessoa vai usar muito, com muita gratidão. Tem um telefone aqui de contato para você entrar em contato e doar. Uma pia e uma geladeira. Vamos lá? Mãos à obra, me ajude a ajudar essa família. E vamos de música, Gabrielzinho? Vamos lá, tá pintando para vocês aqui na Manhã Líder. Banda Real do Paraná, nosso encontro.

0: Ritmo bom pra você da Banda Real do Paraná, nosso encontro.
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Fala com a Simone, fala com o Anderson e seja bem atendido. Vamos saber quem é o santo do dia ou quais são. No dia 17 de agosto, a Igreja Católica celebra a memória de vários santos e beatos importantes, com destaque para São Jacinto de Cracóvia, Santa Beatriz da Silva, São Eusébio, Papa e Mártir e Santa Clara da Cruz. O São Jacinto de Cracóvia, sacerdote dominicano, nascido na Polônia em 1183, conhecido como Apóstolo do Norte e grande missionário na Europa medieval. Santa Beatriz da Silva, religiosa portuguesa, nascida em Celta ou Ceuta, fundadora da Ordem da Imaculada Conceição, concepcionistas. São Eusébio, Papa do século IV, que defendeu corajosamente a disciplina da Igreja e faleceu no exílio. Santa Clara da Cruz, abadesa agostiniana italiana, mestre da vida espiritual e da devoção à paixão de Cristo. Que eles, então, possam rogar por nós. Amém? Amém. Maria passa na frente. É a atração de agora com Padre Marcelo Rossi e Gustavo Lima.

0: Obrigado, mãe.
1: Areia passa.
0: Mãezinha.
1: A frente.
2: Completando o quadro Santo do Dia, Padre Marcelo Rossi com Gustavo Lima, Maria passa na frente.
0: Pisa na cabeça da serpente. Amém.
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0: 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Vai lá, viu, mãe? Vamos voltar para o nosso WhatsApp. Deixe-me ver onde é que nós paramos. Aqui. Bom dia.
1: Bom dia, Marcos Valnei. Tudo bom? E a Tere Costa, queria
0: Fala,
1: participar do sorteio de hoje, colocar o nome da minha família no Padre Manzotti. Bom dia para vocês. Fique com Deus. Beijo.
0: Para ti também. Beijão. Bom dia.
2: Bom dia, meu querido amigo Marcos Valnei. Tudo bem? Eu desejo uma ótima e maravilhosa semana para você
0: pra
2: e para todos os ouvintes. Eu gostaria de ouvir a Roberto Carlos, Amor Sem Limite. Abraço, meu amigo. Quem fala é a Elda Guarani.
0: Gratidão, dona Elda. Oi, Silvaninha. Bom dia.
3: Bom dia, Marcos Valnei. É a Silvana aqui, a mulher de Toró. Quero participar do sorteio. Oração para Ginaldo Mazotti, amigo Diego Fellini, aniversário hoje.
0: Parabéns.
3: Coloque a música Amigos para Sempre. Ofereço para vocês e para todos os amigos da Rádio Líder. Feliz semana a vocês da Rádio.
0: Obrigado, Silvana Chiamoleira. Bom dia.
4: Bom dia, Marcos Sonei. Tudo bem? Aqui é o Cristo Nossa Senhora de Lourdes. Queria participar do sorteio. Se você conseguir, coloca o nome da minha família na oração. Muito obrigado se for atendido.
0: Feito, filho. Obrigado você. Roberto Carlos, Amor Sem Limite.

0: Tá aí o Roberto Carlos marcando presença na Manhã Líder. Amor sem limite.
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0: 9 da manhã.
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5: A CEAGESP, a Central de Abastecimento de São Paulo, que trabalha com a compra e a venda de mercadorias de todo o país, divulgou o balanço sobre o comportamento dos preços nesta semana. Estão mais caros, por exemplo, abacaxi, limão taiti, cenoura, pimentões amarelo e vermelho, vagem e macarrão, agrião e cebola. No caso de itens como banana prata, laranja lima, abobrinha brasileira, berinjela, acelga, alface americana e batata lavada, os valores estacionaram. Já entre os produtos que ficaram mais baratos na CEAGESP estão laranja, maçã, beterraba, chuchu, brócolis ninja e escarola. Da Rádio 2, Humberto Ferretti.
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0: Gente do céu, que bom que vocês estão aí. Nossa, já são 9:02. Minha Nossa Senhora, é muito rápido, né? A vida, a gente tem que aproveitar mesmo, né? Saia espalhando amor por aí. 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Bora horoscopar.
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0: A conversa agora é com Áries. Um dia favorável para tomar iniciativas e colocar planos em movimento. No amor, evite a impulsividade e dê espaço para o diálogo, ariano. Touro, a estabilidade será sua maior aliada para resolver questões financeiras e profissionais. No campo afetivo, um gesto simples pode fortalecer uma relação, taurino. Gêmeos, sua comunicação estará em alta, facilitando conversas importantes e novas oportunidades. No amor, uma surpresa pode trazer mais leveza à relação, geminiano. Câncer, confie mais na sua intuição para lidar com situações que exigem sensibilidade. No romance, procure demonstrar seus sentimentos sem medo, canceriano. Leão, seu carisma estará especialmente forte, favorecendo contatos pessoais e profissionais. No amor, aproveite o momento para valorizar quem demonstra estar ao seu lado, leonino. Virgem, organizar prioridades ajudará você a transformar preocupações em soluções práticas. Na vida amorosa, evite cobranças excessivas e valorize os pequenos gestos. Tá bom, virginiano? Daqui a pouco tem as previsões do zodíaco para Libra, Escorpião, Sagitário, Capricórnio, Aquário e Peixes.
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0: Voltando para o convívio da minha gente, bom dia.
4: Bom dia, Marcos Valnei. Que delícia a receber você em casa. E você, essas palavras mais maravilhosas.
0: Que delícia ser recebido aí.
4: Que Deus abençoe, te dê cada vez mais força de vida.
0: Amém.
4: De trabalho, de tudo. Deus abençoe. Aqui é Antoninha do Bela Vista 2. Me coloque no sorteio. E na benção do Padre Reginaldo Manzotti. Toda minha família. A família toda albieira. E aqui dos meus vizinhos todos. Que Deus Nosso Senhor abençoe. Abençoe as pessoas doentes, aonde estiver. Deus abençoe.
0: Obrigado, dona Toninha, pela sua boa vibração. Eu que agradeço. Bom dia, Marcos Valnei, tudo bem? Me coloco no sorteio. Elisângela Mota e o marido Marcelo Rosalém. Obrigada, ótima semana. Obrigado você, Elisângela. Bom dia. Abençoado dia para todos nós. Linda mensagem a Ivone. Obrigado, Ivone, pela atenção. Bom dia.
5: Bom dia, meu amigo. Seja bem-vindo à nossa casa.
0: Obrigado.
5: Desejo uma ótima semana, com bastante saúde para tua família, para todos vocês da rádio. E colocar todas as famílias que precisam de oração, todos os doentes da nossa comunidade, os doentes dos hospitais. Desejo, agradeço.
0: Eu que agradeço. Abraço, muito obrigado. Jaine Miguel Zinovich cantando para agradar os ouvidos de Silvana Chiamoleira. Amigos para sempre.

0: Legal demais esse sucesso dos anos 80, Jaine com Miguel Zinovich, Amigos para Sempre.
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0: Uma honra ser merecedor do seu convite para fazer parte da sua rotina, do seu dia a dia. Obrigado por escancararem as portas da sua audiência e nos levar para dentro da sua casa, para o seu ambiente de trabalho aí, tá? 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
0: O assunto interessa aos ouvidos de quem nasceu sob o signo de Libra. O equilíbrio será essencial para tomar uma decisão que vem sendo adiada. No amor, uma conversa sincera poderá aproximar ainda mais você de alguém especial, viu, Libriano? Escorpião, sua determinação ajudará a superar um obstáculo e recuperar a confiança em seus objetivos. No amor, sentimentos intensos pedem calma antes de qualquer atitude, viu, Escorpião? Sagitário, novas ideias podem abrir portas para experiências diferentes e estimulantes. No campo afetivo, o bom humor será a chave para criar momentos inesquecíveis, Sagitário. Capricórnio, o esforço realizado anteriormente começa a mostrar resultados, especialmente no trabalho. No amor, demonstre mais carinho e não deixe as responsabilidades ocuparem todo o espaço, viu, capricorniano? Aquário, um encontro ou conversa inesperada poderá despertar uma nova perspectiva sobre seus planos. Na vida amorosa, permita-se experimentar algo diferente da rotina, aquariano. Peixes, o dia favorece a criatividade e a percepção das oportunidades ao seu redor. No amor, siga sua intuição, mas procure separar sentimentos de expectativas. Valeu, pisciano! Horóscopo do dia volta amanhã.

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8: Obrigado a quem se liga com a gente a partir de agora. 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Tá bom, gente? 9h23, vamos voltar para o nosso povo, para o nosso WhatsApp. Deixa eu descer aqui, que eu estava lá em Simão, pegando as orações. Aqui. Bom dia, gostaria de participar do sorteio de hoje, Dalina Pimentel, e se for possível, toca Maria Passa na Frente, toquei, e gostaria de pôr nos aniversariantes meu bisneto Gael, de 4 anos, parabéns pro Gaelzinho então, tá? Bom dia, toca a música Maria Passa na Frente, quero participar do sorteio, meu nome é Vilma Erikes e coloca o marido Idair Benedetti, a filha Ana Júlia Fink no sorteio, obrigado amiguinha. Bom dia, é o Kleber Todescato, toca você em minha vida, Jean Giovanni, oferece para a esposa Marisa, para os filhos William, Wesley e Bruna, e coloca todos nós no sorteio e na bênção do padre, obrigado. Valeu, Kleber, tá lá no, na sofrência, tá? Bom dia, Marcos Valnei, me coloca no sorteio, Andresa Sagim, obrigado, Andrezinha, beijão. Bom dia, ué, voltou aqui pro Kleber, vamos voltar aqui. Bom dia, Marcos Valdei, tudo bem com você? Sou a Rose de Oliveira aqui da Senadora Eusébio e gostaria de participar do sorteio. Coloco o nome da minha filha Manuela também no sorteio. Obrigado, eu que agradeço. Fala bom dia para mim.
9: Bom dia, Marcos Valnei. Aqui é a Lourdes Pereira, queria participar do sorteio.
8: Obrigado. Vamos tocar música, filho? Vamos tocar o Serranos, Baile da Serra, para o Ronaldo, que pediu.

0: Muito bem, ritmo contagiante de Os Serranos, Baile da Serra.
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0: Gratidão pelo privilégio da tua companhia em mais uma edição da Manhã Líder. 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Bora voltando para o nosso WhatsApp, Gabrielzinho? Bora lá então, deixa eu chegar aqui, bom dia.
1: Bom dia, Marcos Valnei. Seja bem-vindo na minha casa. Aqui é a Marlene Ben.
0: Oi, Marlene.
1: Gostaria de participar do sorteio do Passarela. Um abraço. E coloque aí minha família e todo mundo que precisa de oração na oração do Padre Bazotti. Obrigado e temos um ótimo dia.
0: Valeu, muito obrigado. Bom dia, me chamo Odete, moro no bairro São Jorge e gostaria que me colocasse nos sorteios. Muito obrigada. Eu que agradeço, Odete Maria Krieger. Vamos lá que tem mais gente chegando. Bom dia, quero participar do sorteio, Clevenice Gonçalves. Coloca Andressa Gonçalves participar do sorteio também. Muito obrigado. Tá mandando mensagem de bom dia pra gente a dona Salete Rosa, que a segunda seja começo de coisas bonitas, só o começo de coisas bonitas, com fé renovada, esperança no coração e muitas bênçãos pelo caminho. Bom dia pra ti também, tá? Bom dia!
2: Bom dia, Marco Vonei. Quero participar do sorteio. Sou Leocir Pico do Vila Rica e me ponho no Padre Manzotti, que eu preciso da oração. Tudo de bom, um abraço.
0: Tudo de bom, filho. Saúde aí pro senhor. Bom dia.
3: Bom dia, aqui é a Jussara Ribeiro. Quero participar dos prêmios aqui da Nossa Senhora Aparecida.
0: Valeu, amiguinha. Obrigadão, tá participando. Bom dia.
4: Bom dia, Marcos Vonei. Eu sou a Mara Rubio, quero participar do sorteio. E por também o meu genro Jair no sorteio também, que hoje está de aniversário. E também por ele na bênção do Padre Manzotti e dos aniversariantes. Se for atendida, muito obrigado. Fica com Deus. Que
0: a
4: Deus
0: senhora também. Muito. Parabéns. É o genro que está de aniversário? Então tá, parabéns para ele. Elba Ramalho de volta pro meu aconchego para o Valdemar Bride. Pega aí, Valdemar.

0: Elba Ramalho marcando presença, acho que pela primeira vez aqui no nosso programa, né? De volta pro meu aconchego, pro Valdemar Bride.
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13: Vamos direto e reto para as loterias.
14: Será que chegou o seu dia?
13: Muito bem, a gente começa com a Mega Sena, concurso 3045, números sorteados 23, 29, 33, 42, 43 e 57. Ninguém acertou os 6 números. R$45 milhões acumulados para amanhã. Vamos para os 5 números. Paga 89.393. 4 acertos, paga 1.113. Bora para a Luquina. Não, primeira Loto Fácil. Concurso 3.763. 15 acertos, uma aposta ganhadora que levou 1.705.000. 14 acertos, paga 2.141. 13 acertos, 35. 12 acertos, 14. 11 acertos, R$7. Vamos ver se abre aqui de onde que é. Não abriu, infelizmente, não vamos saber de onde é o ganhador. Ficamos devendo essa informação. 14 acertos, já falei, 2.141. Vamos repetir então, 13 acertos, 35, 12 acertos, 14, 11 acertos, R$ 7,00. Quina, concurso 7.093, 21, 41, 57, 63 e 64, 5 acertos ninguém, acumulados para hoje à noite, 7 milhões e 600 mil, 4 acertos paga 11.422, 3 acertos 157, 2 acertos 5,84. Também tivemos Time Mania, concurso 2.429. 9, 18, 23, 42, 47, 64 e 75. Time do Coração Atlético Mineiro. Ninguém acertou 7 números, 9 milhões acumulados para amanhã. 6 acertos paga 61 mil, 5 acertos 1.353, 4 acertos 10,50, 3 acertos 3,50. Federal Extração. Cadê o número? Tá aqui, 6.092. Quinto prêmio, 4.461. Quarto prêmio, 64.337. Terceiro prêmio, 53.467. Segundo prêmio, 69.744. E no primeiro prêmio, 52.745. Saiu para Piracicaba, interior de São Paulo, 1.359.000. Vamos agora para o dia de sorte. Vamos lá, concurso 1.273, 7, 8, 15, 17, 20, 23 e 26. Mês da sorte, outubro, ninguém acertou 7 números, 600 mil para hoje à noite. 6 acertos paga 2.028, 5 acertos 25, 4 acertos 5 reais. Outubro paga apenas 2,50. Também tivemos ontem a milionária, aquela que nunca sai. Concurso 381. Números sorteados, 23, 32, 33, 38, 45 e 46. Trevos sorteados, 3 e 5. Não saiu de novo. Ninguém acertou o prêmio principal, ninguém acertou o segundo prêmio principal, ninguém acertou o terceiro prêmio principal. Maior prêmio foi de 58.427. Tivemos prêmios também de 2.166, 155, 50, 24, 12 e R$ 6,00, 85 milhões para o próximo dia 19. Loterias voltam amanhã.
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13: Voltando para o convívio da minha gente, deixe-me ver aqui onde eu parei. Tá aqui, ó. Bom dia!
16: Bom dia, Marcos Ronei, Serani Rodrigues de Luzerna. Quero participar do sorteio por toda a minha família na bênção do Padre. Obrigado e uma ótima semana a todos nós.
13: Amém. Para ti também. Bom dia. Me coloca na bênção e no sorteio, Marli Gasparetto. Um abraço. Valeu, dona Marli. Bom dia, Marcos Ronei, sou Inês Barão, todas as manhãs com...

0: Coloca no nome do meu filho Adriano Fernando Santos e toda a minha família na bênção do Padre Reginaldo Manzotti. Coloca meu nome do meu filho também no sorteio. Tenha todos uma ótima segunda-feira. Um abraço.
1: Valeu, brigadão. Os atuais Rio Azul para o Ari Matos.

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Terminou, Gabriel? Tem mais ninguém no ar? Tem música ou não? Tem? Então vamos deixar vocês com a saideira aí de Paulo e Paulino cantando com a Marília Mendonça, Estrelinha, pra Sandra Bianchi, que pediu.

0: Muito bem, tá aí Estrelinha. E o padre Reginaldo Manzotti está chegando. Eu volto às 10h36 com os oferecimentos da oração. Me espera aí, até daqui a pouco.
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2: A Associação Catarinense de Emissoras de Rádio e Televisão e o Ministério Público de Santa Catarina lançam nesta segunda-feira o Guia de Boas Práticas para a Cobertura Jornalística de Casos de Violência contra Mulheres. A publicação visa qualificar a atuação dos profissionais de comunicação para informar os casos de forma responsável, ética e comprometida com a proteção das vítimas. A Assembleia Legislativa de Santa Catarina suspende a realização de sessões plenárias e reuniões de comissões permanentes a partir desta segunda-feira. A medida ocorre em virtude da adoção de calendário especial ao longo do período eleitoral, com retomada das atividades programada para a semana do dia 14 de setembro. Condições do tempo para esta segunda-feira em Santa Catarina com a meteorologista da ACAERT, Daniele Lima.
3: O tempo firma com o retorno do sol e elevação das temperaturas em Santa Catarina. Ao longo do dia, o sol predomina em todo o estado.
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0: 9:59.
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0: Louvado seja nosso Senhor Jesus Cristo, para sempre seja louvado, queridos filhos e filhas. Como é que foi seu final de semana? Espero que tenha sido bom, com missa com certeza. E você, acompanhou no sábado e domingo o retiro que aconteceu na missão Estados Unidos? Está tudo na internet, não acompanhou ontem? As pregações estão no YouTube Padre Manzotti. E acredite, domingo com a missa é semana com a graça de Deus, mas não percam as palestras que estão no YouTube Padre Manzotti. Quero saudar a todos e nós estamos no sétimo dia da novena de São Roque. São Roque, curai as feridas expostas. São Roque, curai as nossas feridas. Quero saudar a todos a partir da Rádio Evangelizar, de onde tudo começa. As rádios irmãs, cujos nomes cito neste momento.
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0: Saúdo a você pela TV Evangelizar, sinal digital em todo o país, em várias cidades, canal aberto, pelo YouTube Padre Manzotti Oficial, Padre Manzotti Oficial, e pelo aplicativo da Associação Evangelizar é Preciso, e todas as plataformas digitais. É uma fé inabalável no Senhor. Mais uma vez lembrando, as palestras do retiro estão no YouTube Padre Manzotti Oficial, que aconteceram no sábado, ontem, domingo, em Henderson, Massachusetts, no Clube Português, também a Santa Missa, tudo isso. Queridos irmãos e irmãs, mês vocacional, comunidade vocacionais, encontro, testemunho, missão, perseverança e bem unidos, partiam o pão pelas casas, rezemos, em nome do Pai, do Filho e do Espírito Santo, amém. Naquele tempo, alguém aproximou-se de Jesus e disse: Mestre, o que devo fazer de bom para possuir a vida eterna? Jesus respondeu: Por que me perguntas o que é bom? Um só é bom. Se queres entrar na vida, observa os mandamentos. O homem perguntou: Quais mandamentos? Jesus respondeu: Não matarás, não cometerás adultério, não roubarás, não levantarás falso testemunho, honra teu pai e tua mãe e ama teu próximo como a ti mesmo. O jovem disse a Jesus: Tenho observado todas estas coisas. Que ainda me falta? Jesus respondeu: Se queres ser perfeito, vai, vende tudo o que tens, dá o dinheiro aos pobres e terás um tesouro no céu. Que era muito rico. O evangelho fala de um jovem sem nome, para lembrar uma alma, um ser que pode ser eu e você, que chega a Jesus e diz: Senhor, o que eu faço para entrar na vida eterna? E Jesus cita os mandamentos da segunda tábua. Como assim da segunda tábua? A primeira é de relação da pessoa com Deus. A segunda é relação da pessoa com o próximo. E cita dizendo: Não matarás. Ainda está em vale? Ainda vale? Não cometerás adultério? Não roubarás? Não levantarás falso testemunho? Honra teu pai e tua mãe? Ainda está em voga? Os mandamentos ainda valem para os dias de hoje. O jovem, como eu, você, poderíamos dizer: Eu vivo isso. Jesus diz: Quer ser perfeito? tem que dar mais um passo. Ele não conseguiu, porque ele era muito rico. Faltou liberdade. Por isso, a pergunta hoje é: o que está me prendendo? O que está me prendendo para chegar e buscar a perfeição? Então faça-me livre, Senhor. Livre. Diga: quero ser livre, Senhor. Perceba que esse jovem chegou entusiasmado. Os bens materiais. E o Evangelho diz que ele foi embora triste. Foi embora cheio de tristeza, porque era muito rico. Eu diria para você e me pergunto também: o que hoje está nos prendendo? Tenta responder, tenta achar uma resposta. O que é que não nos faz ser livres? É uma pessoa? Um apego afetivo? As coisas do mundo? Desejo de fama? De crescer, de prosperar, está sendo um obstáculo? Eu quero ser livre, Senhor. Cante isso e peça essa liberdade. Não vale a pena ir embora da presença de Jesus muito triste. O que nos prende hoje? Então peça, faça dessa música uma oração. Quero ser livre, Jesus. Às vezes nem tenho consciência do que está me apequenando, do que está me entristecendo, mas eu quero ser livre. Quebre os grilhões, quebre as correntes, Jesus. Livre para viver o amor, livre para te servir. Nós somos este jovem que se aproximou de Jesus, não importa a tua idade cronológica, é nossa alma jovem. É a nossa busca da perfeição, mas há tantos obstáculos. Quebra, Senhor, quebra os grilhões, abra as correntes, coloca-me em liberdade, Senhor. Eu quero renascer, eu quero ser livre, Senhor. Liberdade, Senhor, peça isso. Fazei-me livre para buscar a perfeição. Repita isso, sem pressa. Fazei-me livre, Senhor, para buscar a perfeição. Tire de mim tudo aquilo que me faz estar aprisionado, engaiolado, preso. Quebra, Senhor. Liberta-me, Senhor. Nós só começamos. Eu vou para o intervalo e volto. Partilha de vida, leitura orante. Chame um amigo, uma amiga. Segunda-feira, gente. Chame lá. Nós voltamos já.
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0: 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Você está vendo o dia em que estas flâmulas foram abençoadas durante a Santa Missa. Arminda, que a paz de Jesus esteja com você, Arminda.
1: A paz, Padre, a sua bênção.
0: Deus abençoe. De onde você fala, Arminda?
1: Fala de Birigui.
0: Birigui,
1: Estado de São Paulo.
0: Estado de São Paulo. Como é que você me acompanha ali?
1: Padre, eu acompanho pelo canal 21.
0: Opa! TV aberta, canal 21. Louvado seja Deus!
1: Amém.
0: E chega bem a imagem ali?
1: Chega bem.
0: Tá bom.
1: Eu não perco o programa do senhor, das novenas de. Grupo de oração de segunda.
0: Opa, noite de louvor.
1: É.
0: Tá certo. O que você quer partilhar, querida?
1: Eu queria contar uma benção, padre.
0: Conte pra todo mundo.
1: Eu queria contar uma benção que eu fui operada da catarata das duas vistas. E uma ficou boa, e uma 15 dias ficou boa. Aí eu deitei bem e acordei ruim.
0: Nossa.
1: Com muita dor, meu olho fechou. Tava só um risquinho aberto, tudo vermelho.
0: Sim.
1: Aí foi uma luta, foi um ano de luta. Os médicos, tinha dia que tinha três médicos em volta de mim, não achavam o que era.
0: Certo.
1: Fez tanto exame, até pra câncer, muito exame, e não achava o que era. A médica que operou, foi, tipo, cada mil pessoas acontece com uma, acontecido ter uma bactéria do hospital.
0: Ah, a senhora pegou uma bactéria?
1: É, não deu nos exames não, mas ela crê que pode ter sido.
0: Entendi.
1: Só que bactéria é difícil de dar assim, mas porque fez tanto exame até de tuberculose, um monte de exame.
0: Entendi.
1: E aí eu, por um acaso eu passei na televisão e achei esse canal falando das bênçãos de Jesus da Santa Chagas.
0: Olha, e não foi por um acaso não, né? Não foi por acaso não, foi Deus que fez a senhora mexer no controle.
1: Eu não sabia, né, padre, desse canal.
0: Olha aí.
1: Aí tava passando assim e eu falei, meu Deus, tá contando bênçãos cada cura. Eu comecei a chorar e eu falei, eu pedi também. Aí eu falei pra Jesus da Santa Chaga, Santa Luzia. Nossa Senhora do Carmo é que é aí, não é?
0: Sim, a nossa madrinha, Nossa Senhora do Carmo.
1: É, Nossa Senhora do Carmo. Eu falei, se eu conseguisse recuperar minha visão, que tinha me dado por perdida a visão, e talvez podia passar pela outra doença.
0: Certo.
1: Aí eu recebi a graça, graças a Deus. Eu falei, se eu receber, Santa Luzia, eu vou assistir a sua missa aqui, e vou levar um vaso de flor natural muito bonito, que foi antúlio vermelho.
0: Certo.
1: E falei, vou começar a dar um pouquinho que eu tenho, eu vou dividir, vou começar a dar um uma ajuda para essa igreja.
0: Certo.
1: Aí já faz mais de anos.
0: Tá certo, filha. Então, graças.
1: Aí eu ajudo sempre.
0: Ajuda a sua comunidade.
1: Meu marido tá. Saiu aí, ele falou a ben... pro senhor dar uma benção para ele também.
0: Como é o nome dele?
1: Zumiro Milos.
0: Como?
1: Zumiro.
0: Deus abençoe seu Zumiro. Louvado seja Deus. Então diga comigo, graça recebida.
1: Graça recebida.
0: É graça testemunhada.
1: É graça testemunhada.
0: Toca o sino, sacristão.
1: Toca o sino, sacristão.
0: Deus seja louvado. Oi, querida.
1: Eu tenho uma depressão profunda, desde de criança, assim, eu nunca consegui falar pai pro meu pai.
0: Sério? Mas aconteceu alguma coisa?
1: Porque ele bebia muito.
0: Ah.
1: E minha mãe teve 15 filhos.
0: Certo.
1: A gente morava na roça, ele bebia todo dia, vinha pra Birigui, ia tarde em casa, bêbado. E eu já fui confessar com o padre aqui, e ele falou assim que eu tenho um trauma desde a barriga da minha mãe.
0: Certo. Agora a senhora sabe que o caminho, apesar de tudo, dessa história doída que a senhora tem com seu pai, tem que perdoá-lo.
1: É, o padre falou, já pedi perdão para ele.
0: Certo.
1: E ficou esse pânico, aí eu casei, mudei com uma família, assim, meu marido não tinha condições de fazer uma casa, falou, nós moramos junto um ano, depois separa. Mas aí o outro irmão era muito ruim.
0: Entendi.
1: Não deixou fazer outra casa. Então tem que morar aqui junto.
0: Vida sofrida, hein, mulher?
1: Aí foi sofrido 17 anos junto.
0: E agora, como é que tá?
1: Então, agora, graças a Deus, depois de 30 anos, nós conseguimos a nossa casa.
0: Amém.
1: Mas com 17 anos de junto, teve que separar.
0: Entendi.
1: Mas separou de casa, ele pegou uma casa de um primo dele, que no sítio não pagava aluguel, a gente mudou na casa.
0: Tá bom.
1: E daí viemos para Birigui.
0: Filha, a sua história é de muita dor, sofrimento. Mas Arminda, perdoe a todos os que te fizeram mal. Isso não é para o bem deles, é para seu próprio bem. Tá certo, filha? Que Deus abençoe Arminda de Birigui, São Paulo. TV, canal aberto, gente, 21.1. Não foi acaso, não. Ela mexendo no seu controle, encontrou a TV. Como é importante. Minha saudação a Dom Sérgio de Araçatuba. Amado povo de Deus, escute esse testemunho, por favor.
2: Darlene do Alto Dois Carneiros, Jaboatão dos Guararapes.
0: É.
2: Acompanho a experiência de Deus pela Rádio Recife.
0: Opa.
2: FM 97.5. Eu e minha família somos associados.
0: Amém.
2: No dia de Nossa Senhora do Carmo recebemos um presente, uma estampa do manto de Jesus das Santas Chagas.
0: Ah,
2: ficou muito lindo. Nós amamos. Muito obrigado. Que Deus abençoe o senhor e toda a equipe e conceda muita saúde. Todo mês recebo a capelinha das Santas Chagas na minha casa.
0: Linda.
2: É maravilhoso.
0: Deus seja louvado, filha. E ela está se referindo àquilo que eu mostrei. Que sinal que está. Colaborou com a campanha de Jesus das Santas Chagas. Essa estampa, lembrando o manto de Jesus das Santas Chagas. Meu abraço, Darlene. Obrigado, Jaboatão dos Guararapes, TV Evangelizar em Recife, Olinda, 47.1. Lá tem a Rádio Recife. Então, que tal você colaborar com a campanha de Jesus das Santas Chagas? 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Eu volto já, volto com a leitura orante. Volte comigo.
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0: Não sei se você teve oportunidade de acompanhar o retiro no sábado e domingo, que já aconteceu em Hudson, Massachusetts, no Clube Português. O que eu quero dizer, que você pode, no YouTube Padre Manzotti, está lá as palestras, estão lá as palestras de sábado, estão lá as palestras de domingo e a missa. São palestras diferenciadas. Vai lá, prestigie, YouTube Padre Manzotti, não deixe de acompanhar as palestras, que foram muito fortes em relação a exatamente o cansaço. Deus que vem dar força ao cansado, foi o tema geral. 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Isso sábado agora, dia 22, e dia 25, terça-feira, eu estarei em Orlando, na Flórida. Momento de espiritualidade inabalável. Vai ser aonde? Na Flórida, padre. Onde vai ser lá em Orlando? Na Basílica do Santuário Nacional de Nossa Senhora Rainha do Universo, às 7 horas da noite. Também camarotetickets.com. E agora, escute o que as pessoas têm dito sobre a leitura orante, por favor.
1: Eu sou a Vanusa aqui de Fortaleza. Estou ligando para falar sobre a leitura de Jó.
0: Opa!
1: Que leitura maravilhosa.
0: Verdade, padre. Foi linda.
1: Eu acompanhei todos os dias que o senhor começou. Sempre na hora da leitura, o que eu estivesse fazendo, eu parava para escutar. Porque é uma maravilha, é muito rica a leitura de Jó. Eu nunca tinha prestado atenção como é tão rica da presença de Deus, tão bom para o nosso ensinamento, para a nossa casa, para a nossa família. Eu fiquei maravilhada com a leitura de Jó. Muito obrigado, um abraço para o senhor e para toda a sua equipe.
0: Um abraço, Vanusa. Que bom, eu também fiquei muito edificado. 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É uma releitura do livro de Jó. 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Ele é atemporal, gente. Adquira. Vanusa de Fortaleza, Ceará, TV Evangelizar, canal 21.1, canal aberto lá, hein? Também nos transmite a Rádio Jangadeira FM, Shalom FM, Dom Bosco FM, Arcebispo Dom Gregório Paixão da Arquidiocese de Fortaleza. Bíblia aberta, cartilha de oração.
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0: Segundo Coríntios, capítulo 5, versículo, eu vou ter que retomar de sábado, né? Porque ficou um domingo no meio, esqueceram. De fato, nós sabemos que quando for destruída essa barraca que vivemos, que é o nosso corpo, olha o que Paulo fala, aqui na terra, Deus nos dará para morarmos nela uma casa no céu. Uma casa não foi feita por mãos humanas. Foi Deus quem a fez e ela durará para sempre. Por isso, olha a frase, gememos enquanto vivemos nesta casa agora. Me veio agora à memória a Salve Rainha que eu gosto demais. Gemendo e chorando neste vale de lágrimas. Não é assim a Salve Rainha? Gemendo e chorando neste vale de lágrimas. Volta Paulo. Por isso, gememos enquanto vivemos nesta casa agora, pois gostaríamos de nos mudarmos já para a nossa casa no céu. Aquela casa será o nosso corpo celestial. E quando nos vestirmos com ele, não ficaremos sem corpo. Gememos, vem de novo a palavra. aflitos enquanto vivemos nesta barraca que é o nosso corpo. Isto é porque queremos ficar livres. Isso não é porque queremos ficar livres do nosso corpo terreno. Não é desprezo ao corpo, ei. Isso não é desprezo ao corpo. A verdadeira religião cristã não despreza o corpo. Pelo contrário, o nosso corpo é santuário de Deus. O que desejamos é receber o corpo celeste, para que a vida faça com que o que é mortal desapareça. E foi Deus que nos preparou essa mudança e nos deu o seu espírito como garantia de tudo o que ele tem para nos dar. Estamos sempre muito animados, continua Paulo, pois sabemos que enquanto vivemos neste corpo, estamos longe do lar do Senhor, porque vivemos pela fé e não pelo que vemos. Repito, ei, padre, eu me encontrei nessa leitura, no gemendo e chorando neste vale de lágrimas. Mas você se encontrou? Hoje, o que você está vivendo é gemendo e chorando num vale de lágrimas? Se encontre mais nesta frase, versículo 7 do capítulo 5. Porque vivemos pela fé e não pelo que vemos. De novo, vivemos pela fé. Eu estou falando com você que está me ouvindo pelo rádio, me vendo pela TV. Por mais que você esteja gemendo e chorando neste vale de lágrimas que é a vida, viva pela fé. Viva pela fé e não pelo que você vê. Talvez o que eu e você estejamos vendo hoje é um mundo cinza, comida sem sabor, flores sem cor, sem perfume, uma vida pesada. Mas eu vou lhe dizer de novo, versículo 7, toca o sino, sacristão, aqui está um segredo. Vivamos pela fé e não pelo que vemos. Isso nos anima. Olha o que diz Paulo. Isto nos anima. Padre, não estou encontrando sentido. Viva pela fé, não pelo que você vê. Isso vai te animar. Viva pela fé. Isso vai te trazer felicidade. Estamos animados e gostaríamos de deixar de viver esse corpo para irmos com o Senhor. Porém, acima de tudo, o que nós queremos é agradar o Senhor, seja vivendo no nosso corpo aqui, seja vivendo no Senhor. Porque todos nós temos de nos apresentar diante de Cristo para sermos julgados por Ele. E cada um vai receber o que merece, de acordo com o que faz, de bom ou de mal, na sua vida aqui na terra. Caramba, padre, não sou eu que falei isso, não. Escute isso e vê se não mexe conosco. Cada um de nós vai receber o que merece, de acordo com o que fez, de bom ou de mal, na sua vida aqui na terra. Vou repetir porque é forte demais a leitura orante de hoje. Viva pela fé e não pelo que vê. Mas saibamos nós que cada um de nós vai receber o que merece, de acordo com o que fez de bom ou de mal na sua vida aqui na terra. Eu vou para o intervalo e volto. Inclusive, volto convidando você a partilhar comigo nas redes sociais. Eu volto já, volte comigo.
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3: Muito obrigado, padre, pela sua bênção. Estenda a mesma para todos que nos ouvem nesse momento. Infelizmente, não couberam aqui todos os oferecimentos. Se você ficou de fora, não fique chateado. Faça aí o seu oferecimento no seu pensamento. Não coube todo mundo, tá? Ivete Ramos para toda a família, Ivan da Silva para a si família, Eunice da Silva do Rupi para a família Silva, Nina do Rupi para o pai Valdir Casagrande, filhos e afilhada Mabili pela saúde, Alessandra Serafim para a família, Nayana Piovesan para a sua família, Salete Vezaro para a si família, Sandra Bianchi para si, Micaele, Adrian, Gustavo e Luísa, Angelina Seco Trevisan para si, Valentina, Isadir, Leonir, Ivonete, Gringo e Lídia, Ari Matos para a esposa de Ivonete, filhas Catherine e Kelly, a dona Inês Munari e também o seu João José. Tere do Santo Antônio, para si família. Inivalda Piccoli, para si família. Neucido Santa Teresa, para toda a família. Jandir Duarte, para toda a família. E para o genro Jair da Silva, pelo aniversário. Delci Zerarditi, para si família. Lourdes Bertotti, para si e toda a família. Judite, para si, filhos, irmãos e para os doentes. Mãe Tere, irmãos Preta e Diogo, filha Maria Eduarda, esposo Valdecir, para Emanuela, que ontem completou mais um ano de vida. Libera para si para o filho Gregory. Erondina para a família. Neuci Primão para si e família. Ayrton José Brandalize para si, Leti Indiamara, para os doentes e cuidadores. Divonete Matos para a família. Simone para os filhos Maurício e Maicon, neta Júlia, esposo Zair Cavalli e para todos os irmãos. Carma Jussara para a família, Irene para as famílias Ferrandim e da Rosa e pela saúde do Geraldo Ferrandim, Noêmia para si, família, vizinhos Elisandra e Moacir para a amiga Márcia, Cristiane da Cas para a família, Lúcia Ransan para si, família, Maria Salete para si, família, Carmelinda Gelati por sua saúde da família, Regina Petrikoski para a irmã Zenaide para o grupo de oração das Legionárias, Nancy Duarte para si, Samuel, filhos irmãs Glaci e Cleuci, irmão Almir. Diva Palavecine para a família, Ângela do Rupi para todos os doentes, Luciane da Doce Luz para os clientes, amigos e familiares e para os demais oferecimentos citados no decorrer do programa e aqueles que também não foram citados. A todos paz, saúde e felicidade com as bênçãos e proteção que vem do céu.
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0: filhos e filhas, eu fui pro intervalo com a leitura orante e a equipe vai colocar no Instagram e eu gostaria que você comentasse. Comentasse o quê? Comentasse esse texto, esse versículo, capítulo 5, versículo 7. Queria que você comentasse, não coloca só amém, amém, amém, amém. Eu queria seu comentário, porque vivemos pela fé e não pelo que vemos. E depois, o comentário sobre este finalzinho aqui, que eu acho muito forte. E cada um vai receber o que merece, de acordo com o que fez de bom ou de mal na sua vida aqui na Terra. Por favor, até o final do programa vai ser colocado. E você faça o seu comentário lá no Instagram, Padre Manzotti, tá, oficial, tá certo? Helena, que a paz de Jesus esteja com você, Helena.
1: Bom dia, padre. A sua bênção.
0: Deus abençoe. De onde você fala?
1: Eu falo do interior de Goiás. Eu tô aqui, padre, pra dar meu testemunho.
0: Interior, qual o nome da cidade?
1: É, o meu nome da cidade é Jaupassi.
0: Jaupassi, interior de Goiás, tá certo?
1: É bem no interior.
0: Tá bom, como é que você me acompanha aí, ali em Jaupassi?
1: Eu acompanho pela TV aberta, TV Evangelizar 329.
0: Ah, canal é parabólica digital?
1: É digital.
0: Ah, isso, gente, tá vendo? Ó, tendo uma parabólica em casa. E conta, Helena, pra todos nós.
1: É porque foi em 2021, eu fui diagnosticada com dois nódulos na mama. Aí o médico pediu pra mim fazer a biópsia. Eu estava preocupado porque eles eram grandes. Aí eu fiz, não deu nada não. Aí mandou fazer acompanhamento. Aí eu fiz acompanhamento de 2 anos. Aí ele desapareceu. Sim. Agora, nesse ano, mês de abril, eu fiz de novo. Aí já deu, foi categoria 4. Aí falou assim, o doutor falou assim que... questão de maturidade. Ele falou assim que aí ele, no ultrassom que deu que estava categoria 4, né? Aí ele pediu a biópsia. Aí na biópsia que eu fiz, aí eu pedi muito de Santa Chaga, que eu sou muito devota dele, né?
0: Amém.
1: Eu faço novena, rezo o texto todos os dias. Eu acompanho o Senhor também pela evangelho, pela experiência de Deus, 10 horas da manhã.
0: Sim.
1: E aí eu pedi Jesus a Santa Chaga que concedesse essa graça. Que se a minha biópsia desse negativo, eu ia dar meu testemunho.
0: Amém.
1: E ia ser também associada da
0: obra
1: campanha
0: evangel...
1: da Santa Chaga.
0: Opa!
1: Só que tá tão difícil de eu conseguir esse meio para poder ser associado, porque na minha cidade não tem mais correio. Só funciona os TEDx também só pelo YouTube. Diz que o YouTube vai fechar.
0: Entendi.
1: Aí eu mandei minha carta, mas minha carta foi para a cidade vizinho.
0: Então, peraí. Vamos fazer assim, espera aí, Helena. Já que você tá na linha, depois você fica na linha, a telefonista, atenção, telefonista, ela vai pegar o seu número, você tem que passar o número, e nós vamos ligar para você para resolver como você se tornar uma associada, tá bom? Nós vamos achar um jeito de, já que não chega o boleto ali, não chega o jornal, porque um problema de correio, nós vamos achar um outro jeito. Tá bom?
1: Não, padre, mas eles podem mandar o boleto, assim, pelo coisa no meu WhatsApp, aí eu vou lá na Lan House, eles emitem pra mim o boleto e vou na lotérica.
0: Eita, é sabida demais, só. Então é isso que eles vão fazer. Mas
1: eu... Aí só que eu quero que ponha, padre, eu quero que ponha, assim, o vencimento do boleto, vencimento 4,
0: tá bom.
1: Assim, do mês.
0: Mas aí, ó, a equipe que cuida dessa parte vai falar com você ainda hoje. Eu lhe prometo que ainda hoje eles vão ligar para você. Tá? Promessa
1: tá
0: minha.
1: Uhum.
0: Então, pela graça recebida.
1: É graça testemunhada. Toco sim, sacristão.
0: Tá bom, querida. Quer pedir oração para alguém, Helena?
1: Ah, vale, eu quero pedir oração para minha família. Quero pedir oração também para mim, por causa do meu benefício, que tá parado até hoje. Tem quase ano que eles falou assim para me aguardar a resposta. Eu montei todos os processos, aí disse
0: tá
1: que
0: bom.
1: Foi aprovado, mas a carta nunca veio. Aí eu tô aguardando até hoje, eu queria que o senhor orasse
0: tá
1: e
0: bom,
1: colocasse
0: filho.
1: Meu nome na campanha para ver se esse benefício sai, pela vontade
0: que,
1: de Deus.
0: Tem que ligar lá, se essa carta não chegou, se vai que aconteceu alguma coisa. Liga lá e se informe, filha.
1: vou ligar lá.
0: Se de repente você tá com problema de correio ali, você disse. Então a carta às vezes foi mandada e não chegou. Vai que o benefício já saiu.
1: Não, mas já tem que... Quase anos já.
0: Mas liga lá, mulher. Seja insistente. Ah, ó, agora eu prometo, a nossa equipe vai ligar ainda hoje pra você, Helena, meu abraço de Jaupassi, Goiás. Olha que maravilha. Lá longe. Parabólica Digital, canal 329. Dom Lindomar Rocha Mota, São Luís dos Montes Belos. Gente, eu vou direto, vou atender, tá na linha faz tempo, Isabel, que a paz de Jesus esteja com você, Isabel.
2: Amém, Jesus, sua bênção, padre.
0: Deus abençoe, da onde você fala, filha?
2: Eu falo de Santa Rosa, interior de Guaraniaçu.
0: Guaraniaçu, Santa Rosa, Paraná?
2: Paraná,
0: certo, diga lá, minha filha.
2: Padre, primeiramente eu quero agradecer a Deus, a Jesus e Santas Chagas, por eu ter conseguido ligar pro senhor, que era o meu sonho.
0: Opa, é seu dia então, fala lá, minha querida.
2: Primeiro eu quero pedir oração pra minha filha, padre, que ela...
3: Ao perdido.
2: Amanhã ela vai passar por uma mamografia. Tá. Eu peço a oração do padre pra Jesus e Santas Chagas abençoar que não seja nada grave.
0: Tá, como é que é o nome dela?
2: É Poliana Andrade.
0: Poliana Andrade, tá bom.
2: E pra mim também, padre Isabel Andrade.
0: Tá bom.
2: Que eu tenho muita ansiedade, eu tenho depressão, tomo remédios.
0: Tá bom, vamos colocar, levar no altar do senhor, pode ter certeza, tá bom, filho?
2: Que e Deus... pelo meu marido Sebastião, que ele é ministro da Eucaristia aqui na nossa comunidade.
0: Opa, parabéns, Deus parabéns a ele, por mim.
2: Eu tô assim, padre, há 10 anos ele é ministro da nossa comunidade, é só ele ministro aqui.
0: Que coisa boa, que Deus abençoe, tá bom, querida? Meu grande abraço, Isabel, de Guaraniaçu, Paraná. Você vê, gente, Parabólica Digital, de novo, ó.

0: Guaraniaçu, a Arquidiocese de Cascavel, Dom José Mário Escalon Angonese, também estarei em Cascavel este ano. É, tem muita estrada ainda. 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Eu vou para o intervalo e volto com a novena de São Roque. Volte comigo.
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0: Hoje é aniversário de Dom Pedro Luiz Strignini, da Diocese de Mogi das Cruzes, São Paulo. Aniversário da rádio Adecis FM, Itaúna do Sul, Paraná. Cultura FM, Santos Dumont, Minas Gerais. Rádio FM 2000, Mozarlândia, Goiás. E Sertões de Monsaba, FM, Monsaba, Ceará. Amado povo de Deus, lembrando ao povo dos Estados Unidos, temos ainda encontro, dia 22 de agosto, em Nova Jersey, Delhem, onde, das 8 às 5 da tarde no sábado, eu estarei na escola.
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0: 25 de agosto, estarei em Orlando, Flórida, às 7 horas da noite, na Basílica do Santuário Nacional Nossa Senhora Rainha do Universo. Quero anunciar com antecedência a festa das Santas Chagas, porque muitos estão pedindo, porque querem organizar caravanas, van, ônibus, reservar hotel. Gente, parece longe, mas está chegando. 21 a 27 de setembro. 21 a 27 de setembro, nós teremos a Festa de Jesus das Santas Chagas. Mais informação você encontra, já está, evangelizarepreciso.com.br. 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Escute esse testemunho de Campinas. Escute. Campinas é Rádio Brasil? Levanta ali para mim, por favor. Campinas. Maria Lúcia. A sua bênção, Padre Reginaldo. Sou Maria Lúcia de Campinas. Venho dar o testemunho da cura de um câncer que descobri em fevereiro de 2023. Fiz mastectomia da mama esquerda no dia 18 de março do mesmo ano. Na hora da cirurgia eu clamei: Jesus das Santas Chagas, derrame uma gota do seu sangue para que tudo dê certo e eu seja curado, curada. Padre, ele ouviu a minha prece. Correu tudo bem. Não precisei nem de quimioterapia, nem radioterapia. Sou muito grata a Jesus das Santas Chagas. Faço hoje acompanhamento e exames de rotina de 6 em 6 meses. Continuo orando pelos exames. Creio que estou curada, pois Jesus não faz a obra pela metade. Graça recebida, graça testemunhada. Toca o sino, sacristão. Campinas, Maria Lúcia. Bom, eu sempre falo, quando a gente recebe uma grande graça de Jesus das Santas Chagas, que tal você se tornar um líder mensageiro da capelinha de Jesus das Santas Chagas? Já que recebeu a grande graça, torne-se um líder mensageiro. E como eu disse, Campinas, Rádio Brasil, Arcebispo Dom João Inácio Miller. Miller. Vamos juntos à novena São Roque, sétimo dia.
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0: Ó Deus, por intercessão de São Roque, curai as feridas do corpo, curai as feridas da alma. Ó Deus, por intercessão de São Roque, curai as feridas do corpo, curai as feridas da alma. São Roque, vós que não tivestes medo de dedicar de corpo e alma o cuidado aos doentes, e como prova de vossa fé e confiança, contraíste a doença, mas Deus o curou, Deus o alimentou e de modo milagroso o curou. São Roque, nesta novena pedimos: protegei-nos contra as doenças infecciosas, livrai-nos do contágio, livrai-nos das feridas abertas, Livrai-nos das feridas físicas, emocionais, espirituais. São Roque, nesta novena, hoje sétimo dia, livrai-me da enfermidade que agora apresento. Coloque a enfermidade. Senhor, peço por intercessão de São Roque, pelos doentes dos hospitais, alívio das dores e dos sofrimentos. Eu me comprometo de também agir na caridade com aqueles que sofrem. São Roque, abençoai os médicos, fortalecei os enfermeiros, os intensivistas, os atendentes de hospitais, os voluntários, os cuidadores dos doentes. De modo especial, curai as feridas expostas e curai as doenças graves. São Roque, livrai-nos do mal. São Roque, livrai-nos das infecções. São Roque, livrai-nos do mal. São Roque, livrai-nos das infecções. São Roque, rogai por nós. O Senhor esteja convosco, Ele está no meio de nós. Abençoai, Senhor, a água, a roupa dos enfermos, as fotos de família. Senhora do Carmo, São Pio de Pietrelcina, nos méritos das Santas Chagas. Em nome do Pai, do Filho e do Espírito Santo. Amém. E eu concluo com um clipe, YouTube Padre Manzotti, manda teus anjos. 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
6: 11:01.
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10: O Instituto Federal de Santa Catarina encerra nesta segunda-feira as inscrições para dois concursos públicos. Os certames oferecem 46 vagas efetivas na carreira de professor e selecionam 19 candidatos para cargos de níveis médio, técnico e superior na área administrativa em diversas unidades do IFSC pelo estado. A Ordem dos Advogados do Brasil Seccional Santa Catarina promove evento de capacitação nesta segunda-feira sobre o tema Famílias e Sucessões na Revisão do Código Civil. Acadêmicos, advogados e outros profissionais interessados podem participar do encontro na subseção da OAB em São Francisco do Sul, no norte catarinense. A Universidade Federal de Santa Catarina recebe exposição fotográfica sobre eventos climáticos extremos a partir desta segunda-feira no campus de Florianópolis. A mostra aborda a necessidade de deslocamento de famílias impactadas por desastres naturais em seus lares.
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10: Opa, que bom que você me esperou. Depois do padre Reginaldo Manzotti, estamos retomando a nossa convivência nessa manhã de segunda-feira, dia 17 de agosto.
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10: 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Vamos regressar ao convívio da nossa gente no WhatsApp mais bem frequentado do Rádio de Santa Catarina. Bom dia!
15: Bom dia, Marcos Vanei. Abençoado dia. Boa
10: Amém.
15: Semana. Coloca no sorteio, a Célia também coloca, a Marilda e a Delci. Um abração, amigo. Fica com Deus.
10: Outro, muito obrigado pela sua participação. Bom dia, gostaria de participar do sorteio. Adriana, obrigada. Eu que agradeço, Adriana. Dona Tere, bom dia.
16: Bom dia, Marcos Vanei. Me coloca na bênção do Padre Reginaldo e no sorteio.
10: Eu coloquei.
16: Boa semana para você, amigo. É a Tere do Santo Antônio.
10: Obrigado, Tere do Santo Antônio. Bom dia.
17: Bom dia, Marcos Vanei. Quero participar do sorteio. Sou Anivalda Piccoli. Coloque a minha família na benção do Padre Reginaldo Manzotti. E tenham todos um bom dia. Tchau,
10: igualmente.
17: Tchau.
10: Igualmente, que Deus esteja cuidando do seu lar aí. Bom dia.
18: Bom dia, Marcos Vanei. Tudo bem contigo?
10: Tudo.
18: É a Nilce de Santa Teresa. Gostaria que você me colocasse do sorteio e a minha família na benção do Padre. Que Deus abençoe o teu dia. Amém.
10: O teu também. Muito obrigado. Vamos atender o povo que sobrou de sexta-feira que não deu tempo? Ivo Dutra pediu Chitãozinho e Chororó, Amor a Três.

0: 4:49.
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10: Céu, já são 11:14, então vamos correndinho aqui para atender mais pessoas o máximo possível. Ronaldo, bom dia.
11: Bom dia, Marcos Moreira. Ronaldo Ferreira, passando para desejar um ótimo dia, uma ótima semana a todos os da líder, todos os ouvintes, especial a todos os líderes também. Esposa Chile, filho Matheus, pai Euridice, mãe Yara, irmã Morgane, irmão Rony, sobrinha Paloma e cunhado Cleiro também. Se puder tocar hoje, Marcos Moreira, o Vale da Serra, o Feliz para o Antônio e para o Jô, que estão sempre ligados ali. Vê se consegue tocar essa música, ele
10: tocamos
11: tá me cobrando
10: lá, homem lá.
11: Beleza, um abraço e tudo de bom.
10: Você também, muito obrigado pela audiência, essa turma toda aí. Bom dia.
12: Bom dia, Marcos Ronei. Meu nome é Elizabeth Parceiro da Silva, por sorteio. Com a minha esposa, Joaquim Gonçalves da Silva, e minha filha, Fernanda Gonçalves da Silva. Fico com Deus, amigo. Tchau.
10: Você também, tchau, tchau. Bom dia.
13: Bom dia, Marcos Ronei. Tudo bem com você?
0: Tudo
9: aqui
0: bem.
9: É a Salete da Silva Bilhar, aqui do Rupe. Me põe no sorteio e põe uma música, qualquer música boa, você tem todas as músicas boas aí, tá
0: Obrigado.
9: Bom? Põe uma pra mim, qualquer uma.
0: Valeu.
9: E tenha um ótimo dia, um abração, um beijão pra você, tudo de bom.
0: Tudo de bom também.
9: Um bom trabalho pra você.
0: Obrigado.
9: É a Salete da Silva Bilhar aqui do Rupe, tá bom? Me põe no sorteio.
0: Valeu. Obrigado. Seu Jandir Duarte, bom dia.
13: Olá, bom dia, Marcos
0: Jandir. Nossa, tá muito baixo, né? Seu Jandir, não dá pra colocá-lo no ar, porque tá muito baixa a ligação aí, a mensagem, tá? Mas a gente entendeu, o senhor tava colocando o seu genro também lá na agenda do aniversariante na bênção, né? Obrigado. Vamos lá, então, tocando música pra vocês. Deixe-me ver quem é que pediu ainda na sexta-feira. Tietê, Chico Amado e Xodó. Tem alguém em seu lugar?

0: Aí, ó, sucesso pra você nessa manhã, líder. Chico Amado e Xodó, tem alguém em seu lugar. Deixa eu te falar uma coisa muito legal. 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Vamos cantar parabéns?
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0: Silvana Camoreira para o amigo Diego Fellini. É isso mesmo? Que está de aniversário hoje. E Dalina Reck Pimentel para o neto Gael, que hoje está completando 4 aninhos de vida. A Mara Ruben e o Jandir Duarte para o genro Jair da Silva, que hoje também está de aniversário. Quem está de aniversário hoje é Jorci Moreira Leite, Marcão Olivo, Cristina Rafaela Ludwig e o Japãozinho, Aguinaldo Augusto Beloto. A todos vocês que seja um dia feliz, uma etapa de conquistas, com as bênçãos, proteção e inspiração que vem do céu.
1: Parabéns!

0: Sucesso pra você, ela tem o dom de me fazer chorar pra Vera e pra Mari, João Paulo e Daniel.
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0: 4,49.
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4: 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Vamos aí invadindo essa manhã gostosa com músicas boas, eternas. Já são 11:29. Bom dia, Marcos Valnei. Bom dia a todos. Claudir Maia do RUP. Coloca eu e meu neto Antônio Miguel Borba no sorteio do Passarela. Ótima semana para todos nós. Obrigado. Obrigado você, irmão. Bom dia, Marcos Sondei. Angelina Seco, Trevisan, da linha Perinho, coloca na oração do padre Valentim, Zadir, Leonir, Gringo, Ivonete e Lídia. Quero participar do sorteio. Uma boa semana para você. Até para ti também, amiguinha. Obrigadão. Bom dia, Marcos Sondei. Tudo bem? Começar mais uma semana com as bênçãos de Deus. Ótima segunda-feira para ti e toda a equipe da rádio. E por gentileza, coloca a gente no sorteio. Eu, Maria Sueli Pereira, da Vila Pedrini, e o Valdomiro Lemos Pereira. Obrigado, amigo. Eu que agradeço pela atenção de vocês todas as manhãs. Bom dia, dona Lourdes Bertotti.
5: Marcos Onei aqui, quem fala é Lourdes Bertotti, queria participar do sorteio. Eu ofereci todo o programa de hoje para vocês da rádio e para minha família. E colocar na mesa meu padre, um abraço, fica com Deus.
4: A senhora também, saúde para todo mundo em casa. Júnior Pimentel e Jandir Duarte querem ouvir Renan e Raí, Chorei no Sinal.

0: Muito bem, tá aí Renan Raê, chorei no sinal, vamos ali, já voltamos.
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0: Bora correndinho pro nosso WhatsApp, que já são 11h38. E para vocês terem uma ideia, eu vou atender agora a participação que chegou às 8h24. Bom dia.
1: Bom dia, Marcos Ronei. Aqui é Deus Cizerarte. Me coloca no sorteio e me coloca na benção do Padre Manzotti, eu e toda a minha família. E tenha um bom dia.
0: Igualmente a senhora, obrigado, tá? Bom dia, Marcos Valnei, tudo bem? Que nossa semana seja abençoada. Gostaria de participar do sorteio. Abraços, Marisa Lago. Obrigado, Marisa. Bom dia, quero participar do sorteio. Ademir Martins. Valeu, Ademir. Dona Cirlei Dri, bom dia.
2: Olá, Marcos Valnei. Que a semana seja de muitas bênçãos para todos. Quero que ouvir uma música de Roberto Carlos, A Montanha, se possível. Muito obrigado, fica com Deus. É a Cirlei Dri.
0: Obrigado,
2: coloca
0: dona Cirlei.
2: Coloca no sorteio. Bom trabalho.
0: Um abraço no seu Gilmar aí, na família toda. Bom dia.
3: Bom dia, Marco do Aneio, Valdemar de Nossa Senhora de Fátima, coloca no sorteio, coloca minha filha Isabela no sorteio. E a música é com Elba Ramário, Voltei para o Meu Acochedo.
0: Valeu, tocamos lá pro senhor, obrigado, tá? Kleber Todescato pediu, Jean Giovanni cantando Você em Minha Vida.

0: Povo que o povo tá ali no WhatsApp. Bom dia, meu amigo. Coloca eu, a Micaele, Adrien, Gustavo, Luísa, na bênção e no sorteio. E ouvir Estrelinha. Obrigado, abraço, Deus abençoe. A senhora também. Tocamos Estrelinha lá. Bom dia.
1: Bom dia, Marcos Valnei, Eric dos Santos. Me inscreve, tá bom, no sorteio. Aí. Coloca meu nome, Divonete, Kellen, Ketlin, João José, mesmo na adoração do Padre Manzotti. Se puder, manda uma música pra gente aí, os atuais, tá? Um abraço.
0: Outro pro senhor. Brigadão. Bom dia, dona Judite.
2: Bom dia, aqui é Judite. Eu gostaria de colocar eu, meus filhos, meus irmãos, os doentes, tudo na oração do Padre.
0: Acabou? Obrigado. Bom dia, sou a Silvia Gonçalves do RUP, gostaria de participar do sorteio, coloca meu irmão Antônio Carlos Gonçalves também. Com certeza, brigadão. Fala, seu João Maria de Oliveira.
3: Bom dia, Marcos. Bom dia. Aqui é o João Maria de Oliveira, aqui do bairro São Vicente. Eu queria participar do sorteio, se for possível. Toca uma música do trio Parada Dura, qualquer uma delas. Obrigado se for atendido.
0: Obrigado eu. Bernadette Luiza de Barros pediu, Christian Ralph vem cantar esse amor que me mata.

0: 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Vamos em frente, então, voltando lá para o WhatsApp. Vamos lá, que o pessoal está me esperando. Deixe-me ver. Bom dia.
1: Bom dia, Marco Valnei. Tudo bem?
0: Tudo
1: aqui
0: bem.
1: É a Tere. Gostaria de participar do sorteio e colocasse minha filha na bênção do Padre Manzotti e também no sorteio. A Emanuela, que estava de aniversário ontem, minha filha. E também com muito amor e carinho de sua mãe, a Tere, dos seus irmãos Preta, o Diogo, da sua filha Maria Eduarda e do seu esposo Valdecir, que é o diretor do Colégio do Pequeno Príncipe. E também gostaria de pedir uma música. Pode ser uma com qualquer uma com o Leonardo, pode ser? Me coloque na bênção do Padre Manzotti. Um beijo, fica com Deus aí, Marconei, que Deus abençoe teu dia.
0: A senhora também, parabéns para aniversariante então de ontem, né? E nós tocamos um do Leonardo lá na primeira parte do programa. Bom dia!
2: Bom dia, Márcio Vanei, tudo bem? Gostaria que você pudesse me colocar na oração do Aginaldo Manzotti, meu filho. Desde já te agradeço e também participar do sorteio. Tenha um bom dia.
0: Valeu, obrigado. Vilmar Mangolti e a Irene da Rosa pediram Teodoro Sampaio. Estou voltando para você.

Muito bem, tá aí o sucesso de Teodoro e Sampaio, estou voltando para você. E agora, Gabrielzinho, acabou? Quantas pessoas não foram pro ar, fi? 57 pessoas não foram pro ar, muito obrigado a todo mundo aí que tentou. Agradeço de coração o tempo investido no programa, mas o vale compras de R$100 do Passarela hoje saiu para...

Bernadete Luiza de Barros. Alô, dona Bernadete, a senhora passa aqui na rádio, pega autorização e vá reivindicar o seu brinde lá no Passarela. Claro, e compras de R$100, tá bom? Obrigado todo mundo, amanhã tem mais e a gente espera que você continue nos dando essa moral, essa força aí, tá? Bom, eu vou deixar vocês com o sucesso, mas fiquei devendo duas músicas também para amanhã. Eva Borges e o João Maria de Oliveira pediram Trio Parada Dura. E a Neuci Primão pediu o Odair José. Eu toco amanhã, tá bom? Obrigado, a gente se fala daqui a pouco no Jornal do Meio-Dia. Fiquem com o sucesso que a Lesiane Pereira pediu. Roupa Nova, linda demais. Obrigado, gente. Até daqui a pouco.

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9: Pontualmente, 12:00.
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9: Olá, boa tarde no ar, Jornal do Meio-Dia, segunda-feira, 17 de agosto de 2026. Confira os destaques desta edição de notícias.
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9: Estado monitora risco de reaparecimento do sarampo em Santa Catarina diante do surto nas Américas e casos no Brasil. Seminário debate desafios da engenharia e expansão dos aeroportos em Santa Catarina. Metade dos adolescentes brasileiros passa mais tempo online do que gostaria. Propaganda eleitoral nas ruas e na internet iniciou no domingo. O UNOESC celebra 30 anos como universidade com homenagem a Aristides Simadon e lançamento de livro comemorativo. Prefeitura de Erval tem diversas obras estruturantes ocorrendo neste segundo semestre. Noite dos Campeões encerrou em grande estilo o 33º Dance Joaçaba. Festival passará a contar com 4 noites de espetáculo em 2027. Polícia Militar Ambiental e Defesa Civil retiraram casas desocupadas na encosta do Rio do Peixe, em Erval do Oeste. Você confere as informações do setor de segurança pública com Matheus Mitter.
13: Motociclista de Erval Velho morre em colisão frontal contra a van na BR-222 em Erval do Oeste. O homem é preso por agredir companheira e tem duas armas de fogo apreendidas em Luzerna. Polícia Militar atende ocorrência de abandono de incapaz e prende homem por desobediência em Erval do Oeste. Motorista foge da PRF, bate em viatura e acaba preso com mais de 200 quilos de maconha em Joaçaba. E ainda, menino de 9 anos tem suspeita de fratura no rosto após ser agredido pelo tio em Erval Velho. Essas e outras informações logo mais, setor policial, do Jornal do Meio Dia.
9: Jornal do Meio Dia, apresentação Marcos Valdei, redação e edição Matheus Mitterer, reportagens Elis Costa, Odinei Gonçalves e Matheus Mitterer, central técnica Fabiano Machado, produção central líder de jornalismo, direção geral Mauro Roberto Valmórbida.
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9: Vamos à previsão do tempo com a meteorologista Daniele Lima.
14: Nessa segunda-feira, o tempo firma com o retorno do sol e elevação das temperaturas em Santa Catarina. Pela manhã, ainda teremos presença de nuvens do litoral aos planaltos, mas ao longo do dia, o sol predomina em todo o estado. No fim da tarde, a nebulosidade volta a aumentar entre a Grande Florianópolis e o litoral norte. O calor ganha força. As máximas passam dos 30 graus no Grande Oeste e no litoral sul. Nas demais regiões, os termômetros variam entre 22 e 28 graus. O vento sopra de noroeste no interior, com possíveis rajadas, e de nordeste no litoral, com rajadas no litoral sul. Na terça-feira, o tempo segue firme e com sol em Santa Catarina. No litoral, o dia começa com mais nuvens, mas o sol aparece no decorrer da manhã. As temperaturas sobem ainda mais, passando dos 26 graus na maior parte do estado. Atenção para a tendência da semana. Entre quarta por quinta-feira, a passagem de uma frente fria muda o tempo e deve trazer o retorno do frio para o próximo fim de semana. Mas vamos atualizando nos próximos dias. Então aproveite o sol e o calor e tenha uma excelente semana. Com informações do tempo, meteorologista Daniele Lima de Florianópolis para a Rede de Notícias AKERT.
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9: Estado monitora risco de reaparecimento do sarampo em Santa Catarina diante de surto nas Américas e casos no Brasil. Confira os detalhes na reportagem de Cadu Reis.
15: A Diretoria de Vigilância Epidemiológica do Estado monitora o risco de reaparecimento do sarampo em Santa Catarina diante de surto no continente americano. Pelo menos 22 mil casos da doença e 38 óbitos foram registrados neste ano em 17 países, especialmente no Canadá, Estados Unidos, Guatemala e México. No Brasil, conforme o Ministério da Saúde, há registro de 24 diagnósticos relacionados à importação do vírus em São Paulo. Em Santa Catarina, não há casos de sarampo desde 2020 e nenhuma morte relacionada com a doença foi confirmada nos últimos 35 anos. O diretor de Vigilância Epidemiológica do Estado, João Fuc, ressalta.
16: A gente tem vários alertas da Organização Mundial de Saúde, Organização Pan-Americana de Saúde, para a questão do sarampo. A gente tem visto aí um aumento de casos desde o ano passado, especialmente nesse ano. Lembrando que as pessoas que por acaso forem para esses países e voltem sintomáticas, que procurem o serviço de saúde rapidamente, informem sobre a viagem. A detecção dos casos precocemente permite que a gente possa estabelecer as medidas de controle, seja buscando outros casos, seja iniciando um processo de vacinação, para que a gente consiga evitar a transmissão dessa doença. Sarampo é uma doença que causa aí febre, pode ter sintomas respiratórios, conjuntivite, manchas pelo corpo. Lembrando que é uma doença altamente transmissível, então as pessoas que são sintomáticas, que estão com o vírus do sarampo, podem passar para várias outras. Então é fundamental lembrar da vacinação, mas para quem está voltando agora desses países, buscar rapidamente o serviço de saúde, para que a gente possa estabelecer todas essas medidas, né, e evitar novamente uma reintrodução do sarampo.
15: Conforme o Ministério da Saúde, a cobertura vacinal com o imunizante tríplice viral que protege contra o sarampo está em 93% em Santa Catarina neste ano para a primeira dose e 80% na segunda dose. A meta de imunização é de 95%. O diretor de Vigilância Epidemiológica do Estado, João Fuc, alerta.
16: ter alguns grupos, algumas crianças não vacinadas, representa um risco de você ter o retorno da doença. O país tem um certificado de eliminação do sarampo. É claro que, mesmo tendo esse certificado, a gente ainda pode ter casos com esses históricos de viagens a outros países, mas certamente para que a gente possa manter isso, é importante manter coberturas vacinais elevadas. É uma vacina que está no calendário das crianças, então elas fazem uma dose aos 12 meses de vida, com um ano de idade, depois fazem um reforço aos 15 meses. Adultos que não tenham comprovação, não sabem se tomaram a vacina, há também uma recomendação para tomarem a vacina, enfim, uma vacina que está recomendada até os 59 anos de idade. Então é importante manter a vacinação em dia, porque isso também ajuda a manter esse status de eliminação da doença.
15: A vacina tríplice viral é um dos imunizantes disponibilizados na campanha nacional de multivacinação, que ocorre ao longo deste mês em todos os municípios brasileiros. De Florianópolis, da Rede de Notícias Acaerte, Cadu Reis.
9: Obrigado, Cadu. Seminário debate desafios da engenharia e expansão dos aeroportos em Santa Catarina. Mais informações com Vanessa Carini.
17: O crescimento da infraestrutura aeroportuária e a modernização dos aeroportos ampliam os desafios para a engenharia em Santa Catarina. Esse será o tema de um seminário promovido pelo Sindicato dos Engenheiros de Santa Catarina nos dias 17 e 18 de agosto em Florianópolis. A presidente do SENGE de Santa Catarina, Roberta Maas dos Anjos, explica o que motivou a realização do evento.
18: A gente teve dois momentos de discussão dentro dos sindicatos engenheiros para motivar esse tema. Primeiro foi quando teve os desastres recentemente ali na região do Rio Grande do Sul, onde quando eles tinham que recuperar o aeroporto, que teve aquela questão toda da água que estragou a pista, estava difícil de achar empresas de engenharia se responsabilizassem e soubessem fazer esse reparo. E o segundo momento que a gente teve de discussão, a gente sabe que como é que a situação das rodovias dentro de Santa Catarina, e a gente percebe que ainda a gente tem uma questão tímida dos aeroportos. Quando a gente não tem um aeroporto, acaba intimidando a questão da economia como um todo, né? Porque não é só uma carga, um passageiro que está sendo, né, sendo transportado, mas a gente sabe que um voo cancelado, um voo que não desce em Chapecó, que não tem a questão do voo adequado também, os equipamentos corretos, pode atrapalhar uma reunião de negócio, pode atrapalhar uma feira de tecnologia. Então, realmente, a gente tem uma demanda ainda a ser trabalhada aqui dentro de Santa Catarina.
17: Santa Catarina conta atualmente com 5 aeroportos comerciais, mas, segundo Roberta, ainda existem desafios relacionados à estrutura das pistas, sinalização e condições para operação em períodos de clima adverso.
18: Né, hoje a gente tem uma secretaria de portos e aeroportos, né, dentro do estado. Hoje a gente só tem 5 aeroportos comerciais. Então, só que esses aeroportos a gente vê ainda que tá necessitando trabalhar muito na questão do aumento de tamanho de pista, na questão da sinalização para que os voos possam operar também quando tem climas ruins. Então, acho que esses dois são os principais. E aí a gente tem uma, por exemplo, a região do meio estado, né, a região central, a gente só tem aeroportos pequenos também, que são privados, né? Não chega a ter aeroportos públicos, né? Lages tem, Caçador tem, Concórdia tem, só que ainda não são muito operados. São mais por empresários, são pelo táxi aéreo, mas a gente precisa realmente transformar em aeroportos comerciais. E aí a gente precisa realmente mexer na questão das pistas, mexer na questão da sinalização, da logística, e aí a gente precisa realmente pensar um pouco maior dentro do nosso estado.
17: De Florianópolis para a Rede de Notícias Acaerte, Vanessa Carini.
9: Muito obrigado, Vanessa. A seguir você confere. O UNOESC celebra 30 anos como universidade com homenagem a Aristides Simadon e lançamento de livro comemorativo. Prefeitura de Erval tem diversas obras estruturantes ocorrendo neste segundo semestre.
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7: Metade dos adolescentes brasileiros passa mais tempo online do que gostaria. Os detalhes com Milena Abreu.

0: Uma pesquisa realizada pelo Instituto Alana Icoga, com 505 jovens de 13 a 17 anos, aponta que metade deles fica online mais do que gostaria. Batizado de Adolescência Sem Filtro, o levantamento constatou que, de modo geral, 8 em cada 10 adolescentes do país usam a internet mais de 3 horas por dia. 71%, a maioria, portanto, desejam mudanças para tornar a internet um ambiente melhor no futuro, mas apenas 19% se sentem capacitados para influenciar essa transformação. Os dados revelam ainda prejuízos diretos no cotidiano dos jovens do país, com cerca de 40% deles relatando perdas no tempo de estudo, queda na qualidade do sono e redução da criatividade devido ao tempo excessivo de tela. Por outro lado, a maioria demonstra ter consciência dos riscos e tenta adotar estratégias próprias para o uso mais equilibrado, como limitar o tempo de tela, fazer pausas e desinstalar aplicativos. Outro ponto da pesquisa que vale destacar diz respeito aos impactos na saúde mental. Os adolescentes ouvidos relatam que as sensações durante o uso variam entre positivas e negativas. A diversão é sentida muitas vezes ou sempre por 71% e a felicidade por 63%. Já o cansaço por 27%, a raiva por 23% e 22% relatam sentir ansiedade quando estão navegando na internet. Os percentuais ultrapassam 100% porque os pesquisados puderam indicar mais de um sentimento. Da Rádio 2, Milena Abreu.
1: Obrigado, Milena. A propaganda eleitoral das eleições gerais 2026 nas ruas e na internet teve início oficial ontem, conforme estabelece o calendário eleitoral. Com a liberação, candidatos, partidos, federações e coligações passam a seguir regras específicas para comícios, carreatas, impulsionamento de conteúdos online e uso de som. Desde ontem, fica permitida a propaganda eleitoral na internet, incluindo circulação paga ou impulsionada, que poderá ocorrer até 1º de outubro. A utilização de transmissões ao vivo, lives por candidatos para promoção pessoal ou de atos de mandato, mesmo sem menção direta ao pleito, passa a equiparar-se à promoção de candidatura, constituindo ato de campanha de natureza pública. A UNOESC celebrou na noite de sexta-feira, durante solenidade realizada no Espaço Lumen, em Joaçaba, os 30 anos de credenciamento da instituição como universidade. O evento também foi marcado pela concessão do título de doutor honoris causa ao ex-reitor, professor Aristides Simadon, e pelo lançamento do livro comemorativo das três décadas. Para o presidente da FUNOESC, professor Genésio Tel, a celebração representa o reconhecimento de uma caminhada construída coletivamente e também reforça a responsabilidade da instituição diante dos próximos anos.
2: Olha, com muita alegria que nós estamos aqui hoje preparando e começando as homenagens relativas aos 30 anos de credenciamento da nossa universidade, 58 anos da nossa fundação e especialmente com um ato específico para homenagear o nosso professor Simadon com o título de doutor honoris causa. É um título muito merecido dentro dessas datas comemorativas, porque a história do professor Simadon, ela se traduz no próprio sucesso da UNOESC. Então, não poderíamos deixar de fazer esta justa homenagem, merecidíssima, ao professor Simadon, que tem uma vida inteira dedicada à UNOESC. E a UNOESC tem, nos seus 58 anos de história, tem 58 anos de sucesso e também os 30 anos de credenciamento como universidade, que fez toda a diferença para o desenvolvimento e o crescimento de toda a nossa região oeste, meio oeste e extremo oeste catarinense.
3: Falando justamente nessa trajetória de sucesso, a gente vê o quanto a UNESC se expandiu, o quanto ela cresceu em ensino, pesquisa, extensão, ofereceu oportunidades. E esse crescimento deve continuar ainda, a UNESC investindo ainda mais, buscando continuar e sendo melhor.
2: A UNESC é um modelo diferente das comunitárias, que sempre deu certo. Há muitos anos ela tem sucesso, tem feito assim um papel preponderante e exclusivo na determinação do crescimento e na mudança das nossas regiões. E eu tenho certeza que esse modelo se consolida cada vez mais e nós certamente continuaremos a desempenhar o nosso papel para que cada vez nós possamos ocupar melhor o espaço que lhe é devido.
1: O atual reitor da universidade, professor Ricardo Demarco, disse que é um momento especial e também um legado deixado por todos os colaboradores durante os 30 anos.
4: 30 anos de história de uma universidade comunitária como a UNOESC, que cravou seus pés aqui no Oeste Catarinense na década de 60 e que se tornou universidade em 1996, que hoje comemora 30 anos, fazendo ensino, pesquisa, extensão, em todos os níveis de ensino que nós possamos oferecer, desde o ensino básico, a pós-graduação, a estágios de pós-graduação, de PhD também. No ensino básico, então é uma atuação multifacetada da nossa instituição, que ela se constituiu ao longo do tempo. É um momento histórico para nós, até pela pujança não só da UNOESC, mas também pelo desenvolvimento que a região Oeste Catarinense obteve a partir da criação dessa instituição e de tantos serviços prestados. Também temos a honra de estar homenageando o professor Simadon por toda a sua trajetória, ele que é o idealizador ou fundador de toda essa ideia e que trouxe com ele todo um legado que nós temos a honra e orgulho de dar continuidade.
3: E esses 30 anos de história inspiram aí os próximos anos que estão aí pela frente com muito trabalho para que a UNOESC continue nesse patamar que estamos.
4: Esse é um grande desafio. Nós sempre estamos discutindo o nosso presente e pensando no nosso futuro. Olhar para o futuro, para os próximos 30 anos, especialmente no ensino, é sempre um grande desafio. No nosso país, no qual a regulamentação é sempre um grande entrave para o desenvolvimento em alguns elementos, em algumas áreas da educação, nós temos o desafio de manter uma instituição comunitária que está devidamente regulamentada, que é da sua própria comunidade e que entrega uma prestação de serviço com inovação, com pesquisa, com ensino de qualidade já comprovadamente para toda a nossa região.
1: Um dos momentos de maior significado da solenidade foi a concessão do título de doutor honoris causa ao professor Aristides Simadon, ex-reitor da UNOESC. A honraria representa uma das mais elevadas distinções atribuídas pelo Conselho Universitário e reconhece personalidades que apresentam relevantes contribuições à educação, à sociedade e à própria instituição. Aristides Simadon, muito emocionado, falou da honra de receber o título.
5: Uma honra, uma alegria, uma emoção muito grande, porque são 30 anos de credenciamento da universidade, de uma instituição que nasceu por grupo de lideranças da região do Oeste de Santa Catarina acreditar num sonho, e esse sonho está aí realizado. Então, o título que eu hoje recebo é muito mais de toda essa gente, desses pioneiros que acreditaram e que trabalharam e que expuseram parte da sua vida para criar uma instituição com a finalidade de dar oportunidade e promover o desenvolvimento do nosso Oeste. Então nós iniciamos o processo de universidade em 1990, nós recém tínhamos otorgado a Constituição, tínhamos criado o artigo 170 e o 171 da Constituição do Estado em 89, e nós precisávamos, pela pressão que os jovens e a Oeste de Santa Catarina fazia em função de não ter oportunidade de ensino superior, criar uma instituição, uma universidade, para ter autonomia e aí promover o desenvolvimento. Então nós não tínhamos praticamente nada, né? Nós fazíamos as coisas a partir das nossas, aquilo que nós tínhamos, o carro era nosso, o deslocamento era nosso, nós mesmos pagávamos as nossas despesas e tínhamos o apoio sim dos prefeitos, sobretudo de Joaçaba, de Videira e de Chapecó, e dos deputados e alguns senadores que apoiavam a ideia. E então foi tudo muito difícil inicialmente, mas era um grupo que tinha esperança e acreditava que somente uma universidade poderia dar ao Oeste de Santa Catarina a condição de reter as inteligências e os jovens. E hoje estamos aí com uma instituição que já formou mais de 100 mil pessoas, se considerarmos desde o ensino médio até a pós-graduação.
1: A Prefeitura de Ervaldo Oeste está com diversas obras em andamento neste segundo semestre. O prefeito Ronaldo da Rosa fala deste momento importante para o município.
6: Nós temos muitas obras acontecendo e agora todo mês vai ter mais obra, todo mês vai ter mais obras finalizando, obras iniciando, e a gente vai, com isso, está dando fluidez aí para o trânsito, melhor qualidade de vida para a nossa população. A gente tem feito várias obras importantes também. Logo iniciaremos as obras de drenagem, que está sendo feito projeto, convênio. Convênio já tem, né? Os projetos estão sendo elaborados, mas em virtude do período eleitoral ele dá uma certa travada legal nessa questão. Mas também será feito muita obra de drenagem. Até o final do ano a gente terá mais de 20 ruas sendo executada a pavimentação asfáltica e concreto aqui no nosso município. Teremos outras obras também até o final do ano que devem avançar em virtude do fim do período eleitoral, que é o caso do Distrito Industrial, que é o caso da Casa Catarina, que é o caso do cemitério, né, que são obras importantíssimas e estarão sendo executadas a partir do fim do período eleitoral.
7: Esses recursos, inclusive, já estão em conta?
6: Já estão garantidos, né? Uma parte deles já está em conta. E uma parte deles está garantido, só aguardando aí a finalização do processo. Cito aqui também uma obra que se inicia tão logo fim do período eleitoral, que é o asfalto que liga a Serra Alta, a Serra de Belém. É uma obra também que já era para ter começado, mas em virtude das vedações eleitorais, aí ela fica pro pós-período, tá?
1: A seguir você confere as informações do setor policial e ainda Noite dos Campeões encerrou em grande estilo o 33º Dança Joaçaba. Festival passará a contar com 4 noites de espetáculo em 2027. Polícia Militar Ambiental e Defesa Civil retiraram casas desocupadas da encosta do Rio do Peixe em Ervaldo Oeste.
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1: Boa tarde, Matheus Bitterer.
14: Boa tarde, Marcos Valnei. Boa tarde, ouvintes. Vamos então com as informações do setor de segurança pública. E um motociclista de 35 anos morreu na noite deste domingo após uma colisão frontal contra uma Renault Master Van com placas de Rio do Sul na 222 em Ervaldo Oeste. O acidente foi registrado por volta das 21h30 nas proximidades de uma fábrica. A vítima conduzia uma Honda Titan emplacada em Capinzal e já foi encontrado sem vida no local pelas equipes do Corpo de Bombeiros. O motociclista foi identificado como Eduardo Amalcabúrio, morador de Erval Velho. Na van havia duas pessoas que não ficaram feridas. A rodovia foi isolada para o trabalho das autoridades. A Polícia Rodoviária Federal realizou levantamento técnico para apurar as causas da batida, enquanto a Polícia Científica recolheu o corpo para exames. E a Polícia Militar atendeu uma ocorrência de violência doméstica na noite da última sexta-feira, por volta das 21 horas, em Luzerna. Uma mulher de 32 anos relatou ter sido agredida pelo companheiro de 34 anos durante desentendimento na residência do casal. Segundo o relato, o homem teria pressionado seu pescoço com duas mãos. Ela conseguiu deixar o imóvel, buscou auxílio na casa da mãe, apresentando uma lesão na região do pescoço. O suspeito foi localizado e abordado pelos policiais na região central do município. Durante a abordagem, nenhum material ilícito foi encontrado. Diante do contexto da ocorrência e das informações sobre possível envolvimento com arma de fogo, a vítima autorizou a entrada dos policiais na residência. No local, foram encontradas duas armas, ambas com documentação apresentada pelo responsável e, naquele momento, sem indicação de irregularidades quanto à origem ou ao registro. Como medida cautelar de segurança, os armamentos e as munições foram apreendidos e encaminhados à Polícia Civil. Foram recolhidos um revólver calibre 38 com 18 munições e uma pistola calibre 9mm, acompanhada de dois carregadores e 82 munições. O homem foi conduzido à delegacia para procedimentos relacionados à ocorrência de violência doméstica. A vítima também foi encaminhada para prestar esclarecimento, enquanto as armas e munições ficam à disposição da autoridade policial para providências cabíveis. E a Polícia Militar atendeu na noite de sábado, por volta das 21 horas, uma ocorrência de abandono de incapaz em Erval do Oeste. A guarnição foi acionada após uma denúncia de que crianças estariam sozinhas em uma residência. No local, os policiais encontraram quatro crianças com idades entre 5 e 12 anos que relataram estar sem a presença de responsáveis. Durante o atendimento, o homem de 59 anos chegou à residência apresentando sinais de embriaguez e informou ser responsável por uma das crianças. O conselho tutelar foi acionado e realizou o encaminhamento dos menores para as providências. Enquanto as equipes atuavam na ocorrência, o homem passou a desobedecer às orientações dos policiais, dificultando o atendimento e tentando impedir o acesso à residência. Em determinado momento, ele tentou empurrar um policial, sendo necessário o uso da força física para contê-lo e algemá-lo. O homem foi conduzido então à delegacia da Polícia Civil, onde foram realizados os procedimentos legais. E na noite de sábado, policiais rodoviários federais prenderam um motorista que transportava cerca de 200 quilos de maconha na BR-222 em Joaçaba. Ao receber sinais sonoros e luminosos para encostar, o condutor de um Fiat Siena com placas de Passo Fundo não obedeceu, acelerou e iniciou a fuga pela rodovia. A perseguição seguiu por alguns quilômetros até um trecho em obras como um sistema pare-siga em uma ponte. Sem espaço para avançar, o motorista jogou o carro contra a viatura da PRF na tentativa de furar o bloqueio, causando leves danos ao veículo oficial. Após conterem o condutor, os agentes vistoriaram o automóvel e encontraram 10 volumes de maconha espalhados pela cabine. O homem foi preso em flagrante e algemado devido ao risco de nova tentativa de fuga. O motorista de 36 anos, o veículo e toda a carga de entorpecentes foram levados para a delegacia da Polícia Civil de Joaçaba. O condutor responderá por tráfico de drogas com pena que pode chegar a 15 anos de reclusão e por dano ao patrimônio público. E uma criança de 9 anos foi agredida pelo tio na noite do último sábado por volta das 23 horas no município de Erval Velho. Durante o deslocamento da Polícia Militar, o solicitante relatou ter presenciado um homem agredindo um menino. Ao chegarem à residência, a mãe da criança de 28 anos informou aos policiais a identidade do possível autor, um homem de 21 anos, que é seu irmão e tio da criança. Segundo o relato, ele já havia deixado o local. A criança foi encontrada na companhia da mãe apresentando ferimentos na região do rosto, queixando-se de dores e bastante assustado. Os policiais encaminharam o menino ao posto de saúde do município, onde recebeu atendimento médico. Após a avaliação, os profissionais de saúde recomendaram a transferência para o Hospital Universitário Santa Terezinha de Joaçaba para avaliação especializada e realização de exames devido à suspeita de fratura na face. O conselho tutelar foi acionado e acompanhou o atendimento. A Polícia Militar realizou buscas na tentativa de localizar o autor, mas ele não foi encontrado. Então foram essas informações do setor policial de hoje. Qualquer outro destaque logo mais durante a nossa programação. Informações para o setor policial Da sala de redação, o repórter Matheus Mitterer.
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1: Joaçaba estava em clima de dança. Neste último final de semana, a cidade reuniu cerca de 2.400 bailarinos, 200 apresentações e participantes de diferentes cidades dos três estados do sul do Brasil e também do Paraguai. O prefeito Wilson Sartori destacou a força do maior festival de dança do interior do estado.
15: Você vê que Joaçaba tem tantas referências hoje, né? A gente era referência ali em saúde, em serviços, em comércio, em carnaval. Hoje somos aí em turismo, turismo religioso. E agora uma referência no dance que esse ano já nos mostrou que o ano que vem não, 3 dias não chega. A gente vai fazer 4 dias no 2027, né, de dance, porque o mundo assiste, né? O lema desse ano ele é magnífico, né? E diz que quando a dança fala, o mundo entende. Já sabe entender o que tem que aumentar mais um dia para que a gente consiga fazer esse espetáculo e que as pessoas entendam que ele é maravilhoso. E a gente vê uma integração, são públicos de crianças a idosos, nos mais variados tipos de dança, e todo mundo se incluindo. Isso é maravilhoso, é isso que a gente quer. Né? A gente quer essas amizades, quer essa integração, quer essa família. Já sabe, vende isso e vende muito bem, as pessoas vêm e adoram, né? E falam bem da gente.
16: Prefeito, é o primeiro evento do aniversário de Joaçaba, né? Comemorando 109 anos do município.
15: Exatamente, está dentro dos nossos eventos, né? Do mês de agosto, dos 109 anos, que se completa no dia 25 de agosto. O último deles, né, vai ser o Domingol. Por que o Domingol? Porque quando a gente comemora um aniversário, a gente quer a família perto. E é um domingo, é para trazer família, família Joaçaba, nossos amigos, que é Ervaldo Oeste, que é Luzerna, que são os municípios vizinhos, para que a gente contemple esse dia de amizade, um dia de alegria, um dia de festividades. Então, para a gente curtir junto, né, com família, é isso que a gente quer. Um evento, um mês todo especial, né, não temos show esse ano, né, no ano que vem, sim, mas a gente está trabalhando muito para que essa integração da família Joaçaba, da família região, ela cresce cada vez mais.
1: Sartori menciona que o feriado, em virtude do aniversário, será no dia 24, segunda-feira.
15: O aniversário do município é diferente do aniversário de Ervaldo Oeste de Luzerna, mas quando o comércio de Joaçaba para, né, é difícil, tem muitas pessoas de Ervaldo, de Luzerna, de Joaçaba, na verdade somos cidades conurbadas, né, uma depende muito da outra, então quando o feriado de Joaçaba é no dia 25, é numa terça-feira e a gente antecipou ele então para segunda-feira, então será feriado nos três municípios, evidentemente, para a gente comemorar então o dia do aniversário do nosso município, do município de Joaçaba.
16: Prefeito, mais uma vez falando, né, desse movimento que vocês vêm fazendo para o turismo, como foi o dance, como são outras atividades que estão previstas, o circuito gastronômico, outras situações, para trazer as pessoas de volta a Joaçaba, Joaçaba voltar a ser a capital, né, do meio-oeste de Santa Catarina.
15: Ela já é a capital do meio-oeste, não tenho nenhuma dúvida. Quando a gente fala como referência, a gente fala em muitas referências que Joaçaba tem hoje e que é, sem dúvida nenhuma, hoje o centro de negócio, o centro do turismo, o centro de eventos, e o município de Joaçaba não vai parar de investir nesse tipo de trabalho, trabalhando com cultura, com turismo, com comércio, com setor de serviços, esporte. Nós somos dos municípios aqui da Moca, um município que investe muito em fomento, e quando se coloca isso dividido em renda per capita, né, nos 30 mil habitantes, é um dos municípios que mais aporta recursos também no esporte. Então nós somos uma referência em muita coisa. Às vezes as pessoas de Joaçaba criticam, eu acho que não tem, mas nós temos muito. E com o tamanho de Joaçaba, um pouquinho mais de 30 mil habitantes, nós somos assim, ó, um dos municípios referência, não do estado, mas do Brasil.
1: O secretário de Comunicação, Cultura, Turismo e Eventos, Paulo Krause, destaca que o evento superou novamente todas as expectativas.
17: Superou as expectativas, né? A gente tinha trabalhado, vem trabalhando já num planejamento de 5 anos para poder consolidar o dance como um evento de alto nível dentro do circuito da dança, né? A gente já fez várias ações, inclusive essa questão de mudar a data para agosto, ampliar o nosso horizonte, fazer a classificação de vídeo antes para selecionar um pouco os trabalhos, enfim. E esse ano a gente melhorou um pouco mais a estrutura, né? Mudamos toda a parte de iluminação, mudamos também, aumentamos o palco, ampliamos os camarins, enfim, a gente mudou várias questões para poder acolher bem quem vem para cá. Então esse é o nosso diferencial, os bailarinos conhecem o Dance de Joaçaba pela questão do acolhimento, por essa proximidade que a equipe tem com os bailarinos, com os coreógrafos, enfim, e isso se mostrou novamente esse ano, né? Então tivemos mais 2.000 bailarinos e coreógrafos, famílias, enfim, participando aqui conosco, mas o público compareceu em peso, tanto na sexta-feira à noite, em chuva, muita chuva, e a gente lotou aqui o CPJ. Durante o sábado foi um fluxo muito grande, hoje também no domingo, né? Enfim, e vale ressaltar, muitos falaram, é pequeno o espaço. Nós temos 950 lugares sentados aqui no CPJ organizado. Não tem estrutura em Joaçaba com uma capacidade desse tamanho. Enfim, a gente trabalhou com o nosso melhor, com o nosso planejamento. Foi planejado para poder entregar um evento de qualidade.
16: Paulo, e também novidade para o ano que vem, né? Um dia mais evento.
17: Sim, nós retomamos com um dia mais, né? Até 2022 eram 4 dias, né? Mas por questões de organização, também de fluxo, enfim, para otimizar, nós reduzimos para 3. Mas a gente viu já esse ano que o evento está pequeno com 3 dias, a gente precisa ampliar. Então, ano que vem nós vamos começar com 4 dias novamente. E quem sabe em 2028 já vem com 5 dias, enfim, a gente vai ampliando. Essa é a nossa intenção. Porque a procura é muito grande pelo nosso festival, está tendo um destaque, uma relevância, principalmente pelo profissionalismo e pela qualidade do que é apresentado.
16: Esse dia mais também, maior número de participantes?
17: Isso mesmo, até mais participantes, vamos equilibrar também as baterias, né? Porque no sábado, por exemplo, nós tivemos 70 apresentações, é cansativo, é amassante, é bastante apresentações, então a gente vai diluir isso um pouco mais, 50 é o máximo que a gente pode fazer por dia, e claro, ampliar novas vagas, né? E também nosso planejamento ano que vem é ampliar os palcos do centro de Joaçaba, então ter mais que um palco, não só o palco aberto, que foi um sucesso esse ano novamente, o segundo ano que a gente fez, mas a gente ter outros espaços pela cidade também que o dance possa estar, né? Então para quem não conseguir se classificar para cá, tem a possibilidade de um palco alternativo, enfim, palco aberto, etc. A gente tem várias mudanças para o ano que vem já planejadas.
1: A Polícia Militar, juntamente com a Defesa Civil e a Polícia Militar Ambiental, realizou na manhã de segunda-feira uma ação, na manhã de hoje, uma ação de retirada de materiais de lixo e algumas residências desocupadas próximas à encosta do Rio do Peixe e do bairro e do Rio Barra Verde, na Rua Itororó, no bairro Nossa Senhora Aparecida, em Ervaldo Oeste. A repórter Elis Costa conversou com o tenente Bussolaro, da Polícia Militar, que explicou que a ação é preventiva por conta das previsões meteorológicas envolvendo o fenômeno El Niño.
18: Essa ação ela foi idealizada com o objetivo de limpar o final da Rua Itororó, que estava tendo um acúmulo excessivo de lixo e ensejando a proliferação de ratazanas, baratas e outros insetos. Além do mais, também foram derrubados alguns barracos que estavam inabitados e estavam posicionados em local irregular.
19: Algumas famílias alocadas de forma irregular, a gente fala beira-rio, né? Cerca de 10 famílias ali, 10 pessoas no total. Alguns venezuelanos que foram montando então as suas moradias dessa forma irregular. É o primeiro passo de uma ação que a Prefeitura Municipal está começando a movimentar para realocar essas pessoas também.
18: É positivo. Essas famílias que estão em área irregular, próximo ao rio e com risco de serem atacadas por uma enchente, num eventual excesso de chuvas, né? Foram orientadas acerca desse risco e a prefeitura esteve no local e fez contato com elas acerca dessa moradia irregular.
19: A Celeste também está em parceria nesse trabalho, visto que a questão da rede elétrica também está de forma irregular, podendo aí causar outros danos.
18: A Celeste, nesse primeiro momento, ela nos apoiou para evitar que, durante a extração do material, houvesse algum risco, né? Então, veio mitigar esse risco de acidentes e também já verificou a ligação irregular de energia, também fazendo o corte.
19: A quantidade de lixo que a gente visualiza aqui é muito grande, muita madeira. Então, esses casebres que foram sendo abandonados e ficando, então é realmente necessária essa ação.
18: Sim, é muita madeira. Inclusive, essa madeira ela pode ser utilizada, e acredito que vinha sendo utilizada na construção de barracos. Então, boa parte da retirada desse material também é para evitar essa continuidade de construções irregulares.
19: A gente percebe que tem algumas umas construções em início, né? Então também a ideia é fazer a demolição disso para que também outros barracos, né, outros casebres não se estendam a partir do início dessas construções.
18: Isso, essas casas, que estão, esses casebres que estão se iniciando em áreas regulares também, elas não têm autorização da prefeitura, né, não tem projeto, não seguem as normas. Então a prefeitura, provavelmente aí com o uso do poder de polícia, decidiu pela destruição dessas obras que estão no início.
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1: Chegamos ao final de mais uma edição do Jornal do Meio Dia. Apresentação Marcos Valnei, redação e edição Matheus Mitterer. Reportagens Elis Costa, Odinei Gonçalves e Matheus Mitterer. Central Técnica Fabiano Machado. Produção Central Líder de Jornalismo. Direção Geral Mauro Roberto Valmórbida. A você uma boa tarde e até amanhã.
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1: Olá, boa tarde. Segunda-feira, 17 de agosto de 2026, está no ar o Esporte Líder. Apresentação de Matheus Mitterer, Central Técnica.

0: Ainda, Joaçaba Futsal vence fora de casa pelo Campeonato Catarinense. Essas e outras informações agora no seu Esporte Líder.
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0: Começamos o Esporte Líder de hoje falando do tênis. O brasileiro João Fonseca venceu o holandês e avançou em Cincinnati. Os detalhes com o Norberto Notari.
2: O brasileiro João Fonseca está na terceira rodada do Masters 1000 de Cincinnati. O número 26 do mundo venceu neste domingo o holandês Botic van de Zandschulp. O jovem tenista ganhou por 2 sets a 0, com parciais de 6-4 e 7-6. A partida não foi das mais tranquilas para João Fonseca. O holandês quebrou o saque do brasileiro e pressionou algumas das devoluções. No entanto, o número 59 do mundo falhou no próprio saque. Aí a pressão de Fonseca passou a ser maior a partir do fim do primeiro set. Na próxima rodada, o tenista brasileiro enfrenta Christopher O'Connell, da Austrália. Ele foi favorecido e avançou por conta da desistência do norueguês Casper Ruud, que era o favorito, mas sentiu dores nas costas e abandonou a partida. O confronto será nesta terça. Agência Rádio Web com informações do esporte, Norberto Notari.
0: Obrigado, Norberto. E o Santos deixou o Z4 e o Atlético Mineiro ampliou sequência invicta vencendo o Grêmio. As informações com a Joyce Santos.
3: Chapecoense e Bahia empataram por 3-3 neste domingo na Arena Condá pela 23ª rodada do Campeonato Brasileiro. Em um jogo movimentado, Ale Rovelles, Cauã e Acevedo marcaram para o Bahia, enquanto Giovanni Augusto, Marcinho e Túlio Oliveira fizeram os gols da Chapecoense. Com o resultado, o Bahia chegou ao 5º empate consecutivo no Brasileirão e ocupa a 5ª colocação. Após a partida, o técnico da Chapecoense, Rafael Lacerda, avaliou o resultado.
4: Se eu olhar para a tabela, não foi bom. Se eu olhar pelo desempenho da equipe e vendo contra quem a gente jogou, a potência que é o Bahia hoje, né? Pelo poder de investimento, pela qualidade individual dos atletas, foi um grande resultado, um grande jogo.
3: O Santos venceu o Vasco por 3-0 no São Januário. Neymar participou diretamente de 2 gols, cobrando as faltas que originaram os gols de William Arão e Luan Pérez. Com a derrota, o Vasco chegou a 7 jogos sem vencer e permanece no Z4. Já o Santos deixou a zona de rebaixamento e subiu para o 14º lugar com 25 pontos. O técnico do Peixe, Cuca, celebrou o resultado.
5: Um bom jogo, um belo jogo, e vencer a primeira fora de casa, né? Então é um campeonato muito difícil. Hoje as duas equipes com o mesmo número de pontos, diferença ali no saldo de gols, e um jogo decisivo, campo cheio.
3: O Atlético Mineiro venceu o Grêmio por 3-0. Vitor Hugo abriu o placar e Coelho marcou 2 vezes para garantir a vitória do Galo. Com o resultado, o Atlético Mineiro chegou ao 9º jogo invicto e subiu para a 8ª posição. O Grêmio caiu para o 15º lugar com 25 pontos. Também pela 23ª rodada, o Flamengo atropelou o Mirassol por 3-0, o Vitória triunfou por 1-0 contra o Botafogo e o Cruzeiro venceu o Corinthians por 2-1.
0: E a Joyce volta falando sobre o Brasileirão Feminino. São Paulo e Palmeiras vencem e Santos é eliminado na 16ª rodada.
3: O São Paulo goleou o Botafogo por 5-1 no Nilton Santos pela 16ª rodada do Brasileirão Feminino. Após sair atrás no placar, o time paulista virou com 2 gols de Giovanna Crivellari e ampliou com Carla Alves, Milena Carioca e Vi Amaral. O tricolor chegou aos 38 pontos e segue em segundo, enquanto o Botafogo é o lanterna com 5. O Palmeiras venceu o Juventude por 3-0 na Arena Barueri, com 2 gols de Bia Zanerato e 1 de Gláucia. O resultado manteve o Verdão na 3ª colocação, com 35 pontos. O Juventude ocupa o 15º lugar, com 10 pontos. O Santos perdeu por 3-2 para o Flamengo em Diadema. Fernandinha, Cristiane e Digeni marcaram para as cariocas, enquanto

0: Lari e Carol Baiana descontaram. Com a derrota, o Santos foi eliminado da competição com uma rodada de antecedência e está em 12º lugar, com 20 pontos. O Flamengo é o sétimo, com 27. A agência Rádio Web, com informações do Campeonato Brasileiro Feminino de Futebol, Joyce Santos.
1: Obrigado, Joyce. E o Brasil conquistou 2 ouros e faz história na ginástica rítmica. Os detalhes com a Cassie Balog.
2: O Brasil fez história no Mundial de Ginástica Rítmica em Frankfurt, na Alemanha. O conjunto brasileiro conquistou neste domingo 2 ouros inéditos nas finais por aparelhos. Ao som de Feeling Good, as brasileiras cravaram a série de 5 bolas e receberam 29,450 pontos, a maior nota do mundo na temporada. A China ficou com a prata e a Bulgária levou o bronze. Na série mista, com 3 arcos e 2 pares de massas, o Brasil repetiu a nota de 29,450 e voltou ao topo do pódio. A Espanha ficou com a prata e a Bulgária novamente com o bronze. Duda Aracaki, Sofia Madeira, Nicole Pires, Mariane Gonçalves, Maria Paula Caminha e Júlia Kurunczy são as primeiras brasileiras campeãs mundiais por aparelhos na história da ginástica rítmica. O resultado coroa 15 anos de trabalho e acontece um dia depois de o Brasil conquistar o bronze na prova geral e garantir de forma antecipada uma vaga para as Olimpíadas de Los Angeles em 2028. Até o ano passado, uma medalha mundial ainda era um sonho para o conjunto brasileiro. Agora, a equipe deixa Frankfurt com 2 ouros e 1 bronze, em uma das maiores conquistas da história da modalidade no país. Agência Rádio Web, produção e reportagem, Cassie Balog.
1: Obrigado, Cassie.
3: Agora, as últimas do esporte.
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1: Vitória fora de casa pelo retorno da Série Prata do Campeonato Catarinense. O Joaçaba Futsal venceu a ADAF Saudades por 5-3 na noite deste sábado. Com o resultado, a equipe chegou aos 23 pontos na tabela de classificação na quarta colocação. O técnico José Henrique Pereira Zé avaliou o resultado da partida.
5: Boa tarde, ouvintes. José Henrique, treinador de Joaçaba Futsal. Último sábado conseguimos uma excelente vitória fora de casa diante da equipe de Saudades. Placar de 5-3. Um jogo extremamente desafiador. Jogar em Saudades sempre foi extremamente difícil, quadra com dimensões menores. E a nossa equipe entendeu muito bem o jogo, saímos na frente. A equipe de Saudades empatou e no final a gente conseguiu uma bela vitória e trouxe os 3 pontos para casa, que faz com que a gente suba na tabela cada vez mais. Então o objetivo nosso agora é foco total para o jogo contra o Palmitos, que vai acontecer em Taizitilhas, às 19 horas no próximo sábado. Então temos a volta dos atletas que estavam suspensos e provavelmente alguns atletas que estavam lesionados já comecem a retornar. Então acreditamos muito que nossa equipe está chegando no momento do ano cada vez mais forte. É a equipe mais robusta, mais consistente, equilibrada e ao mesmo tempo com um poder de ataque e um poder de defesa muito grande. Então, semana cheia de trabalho. Fazia bom tempo que não tínhamos uma semana cheia para trabalhar. Isso é muito bom. Evoluir na parte física, na parte técnica e tática. Focar bem para os objetivos que estão pela frente. Bom, um grande abraço a todos. Fiquem com Deus. Excelente semana.
1: Obrigado, Zé. Então, por essas informações do Esporte Líder de hoje, fiquem agora com o programa Show da Tarde com ele, Carlos Ferrari. O Esporte volta amanhã. A todos, uma ótima tarde.
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3: Atualmente, 13 horas.
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3: Oi, gente, boa tarde para você que está se ligando na programação da Rádio Líder FM 107.5. Como é que foi o seu fim de semana? Eu espero que tenha corrido tudo bem, né? Estamos iniciando a partir de agora não só um programa, mas também uma semana abençoada. Assim seja, assim será, né? Graças ao nosso Papai do Céu. Estamos rogando aqui para que a sua, a minha, a nossa semana seja produtiva, proveitosa e cheia de boas energias positivas. Hoje é dia 17 de agosto de 2026, estamos numa segunda-feira, o dia de número 229 do ano de 2026. Hoje lembramos o Dia Nacional do Patrimônio Histórico e hoje é dia do pão de queijo, como diria o bom mineiro, e trembão demais da conta, né? O tal do pão de queijo. Boa tarde para você que se liga com a gente aí no seu trabalho, em casa, você que se dirige agora para a sua residência, você que se dirige para o seu local de trabalho. Olha, muito obrigado pela preferência, pela audiência, pela sintonia, pela essa amizade, né? Que se fortalece a cada programa Show da Tarde da Líder. 29 graus de temperatura, subiu bastante a temperatura, calor, onda de calor no sul do Brasil, 29 graus, o sol brilha aqui na região do meio-oeste catarinense, faz sol, o tempo é bom aqui na querida cidade de Ervaldo Oeste. 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Boa tarde para o Fabiano Machado, que estará comigo na Central Técnica, em seu nome, cumprimentar o Mauro Roberto e todos os demais integrantes da família Líder de Comunicação. Nós aqui, ó, dos estúdios, estamos emanando vibrações positivas para você, meu querido e minha querida, que está sintonizado nos 107.5 da Líder, seja pelo rádio, seja pelos dispositivos eletrônicos, independentemente da forma que você chega até a nossa propagação do som, que você receba o nosso abraço fraternal, o nosso carinho muito especial. Tá começando, aperta os cintos que a nave chamada Show da Tarde tá decolando, gente boa.
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3: 1:04, trazer o pensamento, a reflexão desse início de programa, desse início de semana. Gente, a vida não te pergunta se você quer ser forte. Ela te ensina a ser.
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3: A vida é um aprendizado contínuo. A cada dia a gente aprende um pouco, né? 1:04, boa tarde para você que se liga no Líder Retrô, que tá começando ao som de Rick Martin, 1999, Living La Vida Louca.

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6: 1:12, gente, 1:12. Toda hora é hora de você ficar ligado na Líder FM. Fica conectado, né? Plugado com a gente aí, onde quer que você esteja. Obrigadão pela companhia, pela sintonia. Mais uma semana que começa e a gente tá junto mais uma vez, hein? Fortalecendo esse laço bonito, né? Que nos uniu e que certamente vai permanecer com a gente por muito e muito tempo. 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Hoje é segunda, mas final de semana você já vai se preparando, né? 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Da 1 até as 2, o nosso encontro com a música é a música do passado. Aqui, ó, muita saudade, muita nostalgia em uma hora só de programa. Depois das duas é você quem faz a programação, mas a gente utiliza esse espaço, esse horário aqui, para as pessoas já se antecederem e mandarem aí as suas indicações musicais, para que eu e o Fabiano possamos já incluí-la aqui na playlist e já ir organizando a programação que vai ao ar a partir das 14 horas. Então vai mandando pra gente qual é a tua música, qual é a canção que você quer ouvir nesta segunda-feira aqui no Show da Tarde e manda pra gente no 984377826. Sucesso é da Kátia, lembra dela? É, quem apadrinhou a Kátia no cenário nacional foi o rei Roberto Carlos. 1987. Essa música tocou no rádio. E a gente toca de novo, que é coisa boa. E coisa boa, é bom a gente ouvir novamente. Qualquer jeito, Kátia, quem nos ouve lá em Benedito Novo é nossa querida amiga, a Melita Rainer. Boa tarde, viu, querida? Uma grande semana para vocês aí. 1:14.

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11: 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No Passarela é tudo de bom. 1:23, sequência 29 graus, clima ótimo para você que tá de bem com a vida, mas aqueceu bastante aí o clima, né, da semana que passou para essa. Eu tava dando uma olhada aqui na previsão do tempo. Hoje nós tivemos de mínima aqui na região 17. A máxima não deve ultrapassar os 29 graus. Para amanhã, terça-feira, 18 de mínima, máxima de 29, quarta mínima de 16, máxima de 26. Quinta, mínima de 14, máxima 25. Na sexta-feira, mínima de 10, com máxima de 15. Previsão de chuva. Para sexta-feira tem previsão de chuva. É o único dia aqui que está marcando, né, precipitações. Já para semana que vem, tem previsão de temperaturas mais amenas, né, mais baixas. Por exemplo, aqui, ó. É, já no sábado, mínima de 7. Domingo, mínima de 4. Na segunda-feira, mínima de 2. Na terça, mínima de 5, na quarta-feira, mínima de 8, e assim vai subindo a temperatura gradativamente nos próximos dias. Mas nós deveremos ter aí pelo menos o começo da próxima semana com temperaturas mais baixas do que nós estamos verificando agora. Vamos em frente? Tocar música, aquecendo a sua tarde de segunda-feira, Santana com Rob Thomas. Ano era 1999 quando eles lançaram essa música. Smuts, 1:24, boa tarde para você.

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0: A gente fica muito feliz de ter a sua companhia em mais uma tarde. É segundona, gente. Segundou, início de semana, 17 de agosto de 2026. 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Abraçar o João, o Nene por meio do rádio, né? Desejar a vocês aí uma semana muito propícia a bons negócios. Tudo de bom aí. Valeu, João. Valeu, Nene. 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Vamos dar uma passada aqui nos sites de notícia para você ficar atualizado o que está acontecendo no Brasil e no mundo. Site Metrópolis, exclusivo. Polícia Federal acha mensagens de Roberta Lussinger falando de negócios com o Lulinha. Nosso futuro é na Suíça, disse a lobista. Diálogos revelam que Lulinha não somente sabia dos negócios, como também comentava, coordenava e participava das reuniões. A amiga de Lulinha, essa Roberta, comprou joias, diamantes para o ex-chefe de gabinete do presidente Lula, disse Polícia Federal. Casas Bahia, crise leva à demissão de até 3 mil funcionários e ao fim de 298 lojas. Você entendeu? Casas Bahia vai fechar 298 lojas e demitir 3 mil funcionários. Com dívidas de 17,3 bilhões de reais, Casas Bahia pede recuperação judicial. A empresa, as ações da empresa desabam até 30% após pedido de recuperação judicial. Casas Bahia havia recorrido a uma recuperação extrajudicial ainda em 2024. Vamos a mais informações aqui do site Jovem Pan. Pesquisa BTG Nexus, Lula e Flávio Bolsonaro empatam tecnicamente em eventual segundo turno. PT aposta no legado de Lula para enfrentar Flávio Bolsonaro na segurança. Valdemar Costa minimiza efeito de candidaturas da direita e prevê união no segundo turno. Ministro Flávio Dino determina afastamento do presidente do Tribunal de Contas do Maranhão. OAB São Paulo propõe mandato de 12 anos para ministros do STF e idade mínima de 50 anos. Casas Bahia entra com recuperação judicial para reestruturar dívidas. Tem mais. Terremoto de magnitude 6.1 atinge a região próxima a Vanuatu, no Pacífico Sul. Isso aqui na Indonésia, pessoal. Informações também aqui do Globo.com. Como as Casas Bahia tenta renegociações após pedir recuperação judicial. Tem mais. Afastado, presidente do TCE suspeito de envolvimento em morte. Marçal Garotinho, por que inelegíveis conseguem registro? Flávio cancela evento onde pai sofreu facada. Na verdade, choveu lá em Minas Gerais, né? A cidade em que o candidato a presidente Flávio Bolsonaro pousaria ontem para um encontro político. Ele acabou não dando teto, o avião não pousou. Em Juiz de Fora. CNN, Casas Bahia negocia empréstimo de R$1 bilhão. Polícia Federal encontra mensagens de Lulinha tratando de negócios com lobista. Anvisa aprova a primeira caneta emagrecedora genérica no Brasil. CNN entrevista Celina Leão, candidata ao governo do Distrito Federal. Aí, algumas informações, né? Algumas manchetes dos principais sites de notícia do Brasil. 1:38, tem música chegando? É a música romântica do cantor Peninha, 1988 de volta, Seu Jeito de Amar.

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7: Vamos lá, 1h46. Eu espero que esta segunda-feira esteja sendo maravilhosa para você que sintoniza a programação da Rádio Líder. E com um pouquinho, né, do nosso conteúdo aqui, nós esperamos melhorar ainda mais, né, essa condição para você, para sua família, para todos que estão plugados, conectados com a nossa sintonia 107.5. 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Vou tocar uma música aqui que é do Chris de Burgh. Essa música é muito famosa, é do ano de 1986. Esse cara é nascido Christopher John Davison. É um cantor irlandês nascido na Argentina. É pai da modelo irlandesa Rosanna Davison, que venceu o concurso de Miss Mundo no ano de 2003. Apenas uma pequena curiosidade de Chris de Burgh, The Lady in Red, A Dama de Vermelho. Vai lembrar dessa música, não vai? Claro que vai, tenho certeza que você já dançou coladinho um grande amor da sua vida em alguma ocasião. 1h48, boa tarde.

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0: Guilherme.
1: Agora, 5 minutos nos separam das 14h. 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Vamos tocar a saideira? Ia ser boa demais. Quem gosta muito dessa música é o nosso colega de trabalho, o Matheus Mitterer. Aliás, é metido a roqueiro, né? Tocava em banda. É, o cara é hard rock, Chili Peppers. 13h57. Vamos tocar a música do Ira? 1986, de volta, envelheço na cidade. Aproveita que essa é a saideira de hoje.

Show de bola! Grupo Ira, envelheço na cidade, para finalizar muito bem todas aqui do nosso Líder Retrô, que volta amanhã, 13 em ponto, né? Você sabe, todas as tardes de segunda a sexta-feira temos um encontro marcado com a música que nos leva ao passado. Uma viagem no túnel do tempo da Líder FM. Ó, Show da Tarde segue daqui a pouquinho para Clube Ervalense, Supermercado Passarela, Agropecuária e Pet Shop Marquezine, Via Car Corridas e Viagens, Auto 100 Multimarcas e Baldiceira Corretora de Seguros. O nosso zap está liberado para você deixar aqui a sua impressão, para deixar aí a sua participação e concorrer a uma pizza e um refrigerante no final do nosso encontro. 984377826. Manda tua mensagem e já eu vou ler a sua mensagem por escrito e a gente vai também reproduzir os áudios que estão chegando aqui para nossa produção, beleza? Já um tempinho pra gente, voltamos na sequência com você no Show da Tarde da Líder.

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2: Olá, boa tarde. Este é o Acaerte Agora. Vamos à previsão do tempo para a sequência desta segunda-feira em Santa Catarina com a meteorologista da Acaerte, Daniele Lima.
3: Boa tarde. Nessa segunda-feira, o tempo firma, com predomínio do sol no estado. No litoral norte e na Grande Florianópolis, a nebulosidade diminui ao longo do dia, mas volta a aumentar no fim da tarde. O vento sopra de norte, com rajadas no litoral sul, Grande Florianópolis, Planalto Sul e Grande Oeste. Na terça-feira, permanece com predomínio do sol, entre algumas variações de nuvens. As temperaturas se elevam. As mínimas ficam entre 14 e 18 graus nos planaltos e meio oeste e variam de 18 a 20 nas demais regiões, podendo já amanhecer perto dos 22 graus no extremo oeste e litoral sul. Na tarde de terça, as máximas ficam entre 22 e 30 graus, passando dos 30 no oeste e no litoral sul. Aproveite o tempo firme e tenha uma excelente semana.
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9: Isso aí, né? Estamos de volta aqui na programação da Líder FM para dar continuidade, para dar sequência à nossa programação musical até às 16h. E você, tá tudo bem aí? Vamos juntos? Beleza, a partir de agora então você pode inserir a sua canção aqui na nossa playlist do ouvinte, participando pelo 984377826. Saiba que no finalzinho do nosso encontro desta segunda-feira, você pode colocar a mão no brinde do programa, que é uma pizza e um refrigerante, brinde especial, presente bacana do Passarela Supermercados. Vamos lá? Fabiano, quem é o primeiro a falar com a gente aí? Ah, é a Neiva? Oi, Neiva, boa tarde.
10: Boa tarde, Carlos Ferrari.
9: Oi, amiguinha.
10: Marcelo Fátima, me coloca no sorteio se tiver.
9: Tem.
10: Toca música pra mim, todo mundo, menos eu. Abraço, beijos.
9: Ele beijava todo mundo. É aquela lá, né? Beleza, já estamos programando aqui. Oi, Carlos, boa tarde. Aqui é Idalina Rec Pimentel, bairro São Jorge. Coloca também o nosso nome aí no sorteio. Eloína Silva, boa tarde, meu amigo. Tudo bem? Toca a música pra gente, Instinto Animal, do Zé Henrique e Gabriel. E coloca a gente aí no sorteio também, eu e o Nino. Joia. Eloína Centro Diaval. É a irmã do meu querido amigo Pinga Fogo, que deve estar na escuta também, né? Deve estar rodando aí pelas estradas região afora, mas sempre com o rádio ligado na Líder. É um ouvinte assíduo aqui da nossa programação. Quem mais que mandou recado para nós aí? Vamos ouvir a nossa amiga Nice. Oi, Nice.
11: Boa tarde, meu amigo Ferrari. Quero desejar uma boa semana para todos nós,
9: querida,
11: nesse dia maravilhoso e
9: isso
11: abençoado.
9: Mesmo.
11: Que Deus nos abençoe e nos proteja
9: assim
11: sempre.
9: Assim seja.
11: Eu gostaria de ouvir uma música com o Rick Renner, Você Decide.
9: Você Decide.
11: E oferecer para quem gostar da música, tá?
9: Tá bom.
11: Beijo, beijo, Cronice.
9: Esse aí é o tema do nosso Melhor de Três, né? Você que decide. Fala nisso daqui a pouquinho já. Estamos programando aqui as três músicas, pedacinho de cada uma que você vai escolher pra gente tocar hoje. Música bacana do Hugo e Guilherme. Sucesso que tem participação da Ana Castela e vai pra Neiva Machado que pediu. Todo mundo, menos eu.

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11: Nosso carinho, hein? A nossa energia positiva para todo mundo que tá ligado com a gente aqui na cidade de Viaval, Joaçaba, Luzerna e todo o nosso entorno aí, ó. Os nossos vizinhos queridos, pessoal do interior, meu grande amor também, você aqui da cidade, você que tá trabalhando, tá na sua atividade aí, profissional, né? E tá nos dando a honra da sua audiência. Brigadão, gente. Uma grande segunda-feira que seja o prenúncio de uma semana maravilhosa para todos nós. 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Vamos em frente, né, Fabiano? Fabiano Machado tá ali, ó, na Central Técnica, atendendo meu povo também, que tá mandando mensagem. Os áudios é o Fabiano que atende, 984377826. Quem manda mensagem por escrito, a gente interage aqui, tá? 2h15, daqui a pouquinho tem o melhor de três, mas agora tem mais gente para falar com a gente. A Sandrinha tá na vez, tá na fila. Oi, Sandra, boa tarde, amiga.
12: Boa tarde, Carlos Ferrari. Aqui é a Sandra, da Rua Santa Catarina.
11: Certo.
12: Me coloca no sorteio.
11: Claro.
12: Coloca o Júlio César, o Marco Antônio e a Vitória também no sorteio.
11: De boa.
12: E gostaria de pedir uma música.
11: Pode pedir.
12: Pode ser a do Rio Negro e Solimões.
11: Qual?
12: Lenço. Muito obrigado. Lenço. E tenha uma ótima segunda-feira.
11: Tá bom, Sandra, você também. Oi, Carlos, boa tarde. Me coloca no sorteio Clevenice Gonçalves e também, se possível, colocar Andressa Gonçalves. Somos aqui do bairro São Vicente. Salete Saldanha manda o áudio. Fala, Salete.
13: Boa tarde, quem tá falando, Salete Saldanha. Quero
11: não participar trocou o áudio ainda, Salete,
13: de hoje. Se puder colocar o meu neto, é Luiz.
11: Repetitivo esse áudio, hein, Salete?
13: Cris Lene, a minha filha Durvalina, eu lhe agradeço. Uma boa tarde e um bom trabalho.
11: Vamos tocar música, é sucesso que o povo pede, Zé Henrique Gabriel. Quem pediu foi a Heloína Silva. Heloína, ó, tá tocando aí. Um forte abraço para você, pro Nino, e uma grande semana, viu? Deus abençoe muito. Instinto Animal, 2h16.

0: Bela indicação da minha querida amiga Heloína, Instinto Animal, Zé Henrique Gabriel. O melhor da música tá aqui, sabe por quê? Porque o melhor ouvinte do Orto do Rádio tá aí desse lado, ó. Tá do seu lado aí. 2h19. Chegou o momento, Fabiano, da gente mostrar no oferecimento do Supervisa Supermercado Joaçaba a melhor de três. O povo vai escolher entre essas três músicas que a gente vai mostrar agora.
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1: Vota aí, a gente quer saber qual é a sua opinião, hein? Qual é a música que você acha que a gente tem que tocar? Número 1, Chuvas de Verão, Zé Augusto. Música de número 2, Calma, com Jorge Mateus. E também tem a opção de número 3, Cada Volta um Recomeço, do Zezé de Camargo e Luciano. Diz pra mim aí, ó, qual é a música que você quer ouvir inteirinha na sequência da programação da Líder. Tô te aguardando, ó. Manda seu voto pra 98437-7826.
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1: Tá na hora da gente saber qual foi aí a música campeã, na opinião do nosso ouvinte, não é? 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
1: As três músicas tiveram votos, porém, a que mais foi votada, mais bem escolhida, foi a opção de número 3. Zezé de Camargo e Luciano cantam Cada Volta é um Recomeço. 2h26, boa tarde pra você.

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9: Agora 2h34, fazer o convite mais uma vez aqui em nome do Clube Ervalense, do Valdeci, da Sandra e de toda a galera que trabalha um bocadão, né? Para fazer eventos bem bacanas e animados todo final de semana. 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Você sabe que no Clube Ervalense, seu fim de semana já tem trilha sonora garantida. Vamos lá, vamos lá, vamos lá. Atendendo meu povo querido, a tia Tê tá na fila para falar comigo. Fala, minha querida, boa tarde.
10: Oi, Carlos Ferrari, boa tarde. Tudo bem, tia Tê do Santa Teresa, quero participar do sorteio da passarela. E queria pedir na dose dupla duas músicas que eu gosto muito.
9: Diga aí.
10: Não Bebas Mais, com Eduardo Costa.
9: Eduardo Costa.
10: E já tem outra em seu lugar.
9: Beleza.
10: Agora, no momento, não lembro se é o Eduardo Costa também ou não.
9: Mas tem que ser, tia. Tem
10: Beleza?
9: Que ser as duas.
10: Um abraço músicas. E uma boa tarde.
9: Valeu.
10: E tudo de bom. Fique
9: tem,
10: com
9: sim.
10: Deus.
9: Tem as duas músicas, tá? Tem alguém no seu lugar e não bebas mais com Eduardo Costa. Vai pra Tia T hoje por volta das 3h30. Combinado, Tia T? E mais aí, nosso querido amigo, o Gustavo Ferrandim pediu música do Mato Grosso e Matias com o Fido Mijeca. Tá mandando pra galera do trabalho, joia. Nossa amiga Juliana participando lá de Parintins, no Amazonas. Boa tarde, família líder, Carlos, Fabiano. Que a semana seja maravilhosa, com a companhia da rádio toda hora e qualquer dia, porque a resposta é o amor e paixão de mulher. Paulinha Fernandes, ela pediu música da Paula Fernandes para ouvir. Joia. Juliana, beijo no coração, querida. Quem mais? Maria Sueli Pereira, Vila Pedrini, ela e o seu Valdomiro curtindo a gente. Valeu, obrigado, gente. Também a dona Lourdes Bertotti mandou um recado, vamos ouvi-la? Oi, dona Lourdes.
11: Ah, tem Carlos Ferrari aqui.
9: Oi, amiga. Fala,
11: Libertotti, queria participar do sorteio aí e também homenagear a minha neta Raíssa Bertotti Moreira, que dançou ontem no Dança de Sábado da Casa Cultura e tiraram em primeiro lugar.
9: Oh, que legal.
11: Um abração, fica com Deus.
9: Tem uma bailarina na família, que legal. Parabéns então, né, pra vovó, pra netinha, pra toda a galera aí. O Festival de Danças, que inclusive teve cobertura da Jovem Pan FM. Foi um sucesso, né? Sucesso de público, sucesso de transmissão. Valeu, parabéns aí ao pessoal da Prefeitura e parabéns também à galera da Jovem Pan, né, Mauro? Parabéns aí pelo trabalho executado. 2h37, tem música boa no pedaço. Tem Henrique Renner cantando para Cleonice Souza. Você decide.

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0: Esse é o meu, o seu, o nosso programa que vai até as 16h até as 16h. Nós temos um pacto aqui de alegria, né? Um pacto de amizade para cumprirmos juntos. 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Vamos em frente atendendo o nosso povo querido que está mandando mensagem para o 984-377826. Quem participa ativamente aqui do programa pode levar o brinde, né, do dia, no finalzinho do nosso encontro. 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Dona Anitta está na vez para falar comigo. Dona Anitta, seja bem-vinda, amiga.
1: Boa tarde, Carlos Ferrari. Tudo bem? É a Anitta aqui do Santo Antônio. Ponha o meu nome e o anil aí no sorteio. E uma abençoada segunda-feira para você e para todos aí da rádio. Abraços e beijos a todos vocês.
0: Valeu, minha querida. Ivonete Recalcati nos ouve lá na CERP, ela, o gringo, né? Aproveitar e mandar um abraço ao pessoal da linha Pinheirinho, também a Nena, seu Valentim, que sempre nos prestigia. Gratidão, viu, povo querido? A gente ama vocês, ama tê-los aqui na nossa audiência. A Gilceia Oliveira tá ligada comigo lá em Joaçaba também. Obrigado, Gil. Simone Souza mandou o recado aqui através do áudio. Diga aí, Simi.
2: Boa tarde, Califiano.
0: Oi.
2: Aqui quem fala é Simone do Centro do Vale do Oeste. Me coloca no sorteio de hoje e coloca também meu esposo, Jonathan Pedroso, e minha filha, Diana Pedroso. Desejo uma ótima tarde, uma semana muito abençoada a todos. Obrigada.
0: Show de bola. Ivete Ramos está nos ouvindo lá no bairro Santa Teresa. Está na companhia da prima Nica, que mora em Lajeado Mariano, ali próximo a Piratuba, né? No interior de Piratuba, tá visitando a prima hoje, a Ivete lá no Santa Teresa. Creio eu que já deve estar tomando aquele chimarrão gostoso, né? Batendo um papo nessa segunda-feira, é mesmo? Trocando uma ideia. Um beijo no coração de ambas. Valeu, Nica. Obrigado aí pela audiência também. Ivete, da mesma forma. Seu José também estiver na escuta aí, uma grande tarde. Meu amigo Valdemar Bride, boa tarde, amigão.
3: Boa tarde, Carlos Ferrari, o Ademar de Nossa Senhora de Fátima, me coloca no sorteio, coloca minha filha Isabela no sorteio. E a música é com João Paulo e Daniel, ela tem o dom de me fazer chorar.
0: Baita música. Baita música, Valdemar. Essa música é linda, linda, linda. Já, já a gente toca. Por enquanto, a gente segue com a programação. Teve gente que mandou recado antes, né? E a gente atende aqui por ordem de chegada. A Sandra Maia foi uma delas. Ela pediu essa aqui, ó. Lenço com Rio Negro e Solimões. Faltando 13 para as 3.

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gente. 6 agora faltando para as 3. 6 para as 3 e a gente segue. Daqui a pouco vamos conferir o que deu na Mega Sena ontem. Domingo, ontem, 11 da manhã, teve sorteio pela Caixa Econômica e nós temos um interesse, né? Nós temos um interesse para saber, até porque, afinal de contas, nós apostamos sempre aqui na Mega e ontem não foi diferente. Fizemos as nossas duas apostas ainda na sexta-feira e vamos conferir os números que deram ontem no sorteio que a Caixa fez. Daqui a pouquinho você fica por dentro. 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Mandar um abração muito especial para a Ivone, a família Bate lá de Joaçaba, desejar a ela, ao esposo e aos dois lindos filhos que tem, uma semana abençoada para vocês, viu, Ivone? Sempre um prazer receber.

0: sua participação aqui. Da mesma forma, mandar um alô e registrar a audiência da amiga Valdeci Maria Donati aqui de Aval, está participando do sorteio. A Loreni também mandou recado, né? Família Ponati. Alô, Lori!
1: Boa tarde, Carlos Ferrari. Aqui quem está falando é Loreni. É, gostaria de ouvir uma música com o Gustavo Lima e me coloque no sorteio da semana, por favor. Tenha uma boa semana.
0: Fechado, combinado. Para você também, gratidão aí pela audiência. Nossa amiga Daiane da Fonseca, bairro Vila Rica, registrando audiência. Passou por aqui, bateu o cartão da audiência e está com a gente. Continua com a gente, né, Dai? Está concorrendo ao brinde de hoje. Quem mais? Alô, boa tarde.
2: Boa tarde, Carlos Ferrari, boa tarde a todos. Aqui é o Claudio Maia, aqui do bairro Rupi. Me coloca no sorteio, coloca meu neto Antônio Miguel Borba também para participar. Tá bom. Aí. Só para desejar um ótimo e abençoado início de semana aí para todo mundo.
0: Valeu, amigo.
2: Tudo
0: valeu.
2: De bom.
0: Para todos nós. Segunda-feira, 17 de agosto, começo de semana, segundou ao som de Mato Grosso e Matias com Fidume Jeca. Igrejinha Azul. Esse som aqui vai pro amigo Gustavo Ferrandim, pessoal da Ideal Alimentos, que não perde o nosso programa. Boa tarde, boa semana para vocês, bom trabalho, viu, gente boa?
3: Fidume Jeca, Mato Grosso e Matias.

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3: A Defesa Civil Estadual emitiu aviso de observação para mar agitado ao longo desta segunda-feira na costa catarinense. Conforme a instituição, a intensificação dos ventos favorece a ocorrência de ondas com picos de até 3 metros em alto mar, com risco moderado para atividades de navegação entre a Grande Florianópolis e o litoral sul. A Fundação Inoversa Sul abre nesta segunda-feira as inscrições de concurso público para a contratação de profissionais de níveis médio, técnico e superior. São oferecidas 44 vagas para contratação imediata, além de formação de cadastro de reserva para vários cargos, visando atuação no município de Tubarão, no sul de Santa Catarina. O empresário Afonso Luiz Schreiber, fundador da indústria catarinense de produtos de iluminação Tachibra, faleceu nesta segunda-feira. O velório é realizado ao longo do dia no cemitério São José, em Blumenau, no Vale do Itajaí.
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10: Para Casa do Enxoval tá chegando o Líder Negócios, edição desta segunda-feira, dia 17. E atenção, olha, tem uma casa para alugar no bairro Jardim José Rupi, na rua Álvaro Câmara. Fica próximo da creche do bairro. É uma casa propícia aí para uma pessoa ou para um casal no máximo. Valor a combinar 988875906. Casa para alugar no bairro Rupi, em Erval. 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Vende-se 6 grades de janela pantográfica e uma porta pantográfica de 2 metros. Valor R$ 700 os dois. Tratar no 3522-4490. Precisa-se de um enfermeiro do sexo masculino para cuidar de um idoso que sofre com a doença de Alzheimer. Quem tiver interesse, 988793947 é o telefone da família que está contratando. E tem também várias vagas de emprego no Cine em Joaçaba. Quem tiver interesse, deve frequentar o Cine de segunda a sexta-feira, das 12h30 às 18h30, pessoalmente, tá? Tratar pessoalmente. 3h05, esse aqui é o Show da Tarde da Líder.
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10: Vamos conferir o que deu a Mega Sena ontem, domingão, para Buco Loterias. Está chegando para você o resultado do palpite do ouvinte. Aliás, ninguém acertou as 6 dezenas do concurso 3045 da Mega. Os números sorteados ontem foram 23, 29, 33, 42, 43 e 57. E segundo a Caixa, o prêmio acumulou e pode pagar até 45 milhões para o próximo sorteio que acontece amanhã, terça-feira. A Quina premiou 22 apostas que vão receber R$ 89.393,18 cada uma. Já a quadra foi feita por 2.912 apostas ganhadoras que vão receber R$ 1.113,23 cada uma. Nas duas apostas que fizemos ainda na sexta-feira, vislumbrando o sorteio de domingo, tivemos apenas um acerto e foi no segundo cartão. O Nelson Benck, aqui de Ervaldo Oeste, foi o único pé quente da rodada. Ele que ofereceu a dezena de número 23. Foi a única que a gente acertou nesse final de semana da Mega Sena. Mas amanhã tem mais, né? Amanhã tem 45 milhões pra gente correr atrás. 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Vamos de música. Música boa de Paula Fernandes, atendendo a nossa amiguinha Juliana Oliveira, lá de Parintins, no Amazonas, que pediu Paixão de Mulher. A mineiríssima Paulinha Fernandes chega para cantar bonito. Hoje que é dia do pão de queijo, né? Mineira com pão de queijo tem tudo a ver. 3:07.

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6: Isso aí, tamo junto, né, pessoal? E juntos ficaremos até as 16h. Depois tem o Rodinei Gonçalves dando sequência, continuidade aqui à nossa programação vespertina da Rádio Líder 107.5. Vamos que vamos, daqui a pouquinho também tem sorteio de uma pizza e de um refri. 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Quem é que tá na vez para falar com a gente aí? É a Rose, né? A Roseli, ela, a Rose de Oliveira e a filha Manuela, ambas da rua Senador Eusébio. Nelly, oi Nelly, seja bem-vinda, amiguinha.
7: Boa tarde, meu amigo Carlos Ferrari. Tá Nelly, tá aqui na escuta. Se puder tocar para mim hoje, Laço Aberto, oferece para todos que estão ouvindo.
6: Uhum.
7: E uma abençoada semana aí. Fica com Deus, meu querido, me coloca no sorteio.
6: Igualmente, você tá no sorteio. Uma grande semana para você, pro Anatã e pra filharada aí, tá? Pra gurizada. Boa tarde, Carlos. Me coloca no sorteio. Meu nome é Fátima Bittencourt. Moro no bairro Santa Teresa. Deixa eu mandar uma alusão aqui também pra Alessandra Serafim, tá na escuta. Tá oferecendo a programação pra família e pra toda a galera que tá na companhia aqui do programa. Tem João Paulo e Daniel atendendo solicitação do amigo Valdemar Bride. Ele pediu e tá tocando. Ela tem o dom de me fazer chorar. 3:14, daqui a pouquinho tem o Dose Dupla de hoje com o Eduardo Costa.

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0: 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Manda um alô pro Elemar, pra Lorena, Josiane, Vani e o desejo de uma semana muito propícia para bons negócios aí para vocês, tá bom? 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Nossa amiga Altéria Antes, a popular Tia T do Santa Teresa, pediu duas do Eduardo Costa e tá tocando aí, né, Fabiano? 3:24. Tem alguém no seu lugar e não bebas mais. Tá tocando aí, ó. É o Dose Dupla desta segundona.

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9: Vamos que vamos, até as 4 tem Carlos Ferrari aqui com você no Show da Tarde. 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Quem tá na escuta com a gente é minha amiga Ivonete Paganini, do bairro Santo Antônio. Tá ligada, né, Ivonete? Obrigado, querida. Que Deus abençoe a família. Nossa amiga também, a Cleusa Massoco Ransan, do quilômetro 16, está na sintonia. A Melita Reinert nos ouve lá em Benedito Novo. Nosso amigo Kleber Todescato pediu uma aqui do Teodoro Sampaio, tá mandando para a esposa Marisa, para os filhos William, Wesley e Bruna e para toda a galera que tá na escuta. Nossa amiga Neuci Primão também tá participando, né, Neuci? Diga aí.
10: Boa tarde, Carlos Ferrari, tudo bem?
9: Tudo.
10: É Neuci Parisotto Primão. Me coloca aí no sorteio aí, se der. Eu, meu marido Ivanir Primão, minha filha Daniela. Pode ser uma do Cristiano, se der. Tá bom? Um abraço. Fica com Deus e até.
9: Gratidão, Nelci. Boa semana pra vocês aí, tá? Aí em Joaçaba, Silvia Gonçalves do RUP e o Mano Antônio Carlos também acompanhando a nossa programação. Judite, seja bem-vinda ao nosso show da tarde, Judite.
11: Boa tarde, aqui é Judite. Eu gostaria de participar do sorteio da tarde. Tenha uma ótima tarde.
9: Show de bola. Estamos tocando música que o povo pede. Trai a Véia Equivocada. Tem participação especial do Gustavo Lima, atendendo a Loreni Ponatti e a dona Áurea Ferreira, nossa vovó querida, aqui da Santos Dumont. Trai a Véia, Gustavo Lima, são os nossos convidados.

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8: É, gente, estamos começando mais uma semana, né? Segundona, dia 17 de agosto. Que seja o primeiro dia de muitos que virão pela frente, trazendo muitas alegrias e vibrações muito positivas para cada um de nós. 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Quem tá na vez para falar com a gente, Fabiano? Alô, boa tarde.
9: Oi, Carlos Ferrari.
8: Oi.
9: Tudo bem? É Marlene Brugneira.
8: Oi, Marlene.
9: Me coloca no sorteio, faz favor.
8: Claro.
9: Estou lhe ouvindo. Tudo de bom para vocês.
8: Obrigado,
9: e boa
8: Marlene.
9: Semana, tá
8: boa
9: bom?
8: Boa semana para você também, querida. Oi, Carlos, boa tarde aqui, tudo bem? Eliette Lira, moramos em Luzerna e quero oferecer a programação para minha família, para vocês aí do rádio e desejar uma ótima semana para todos nós. Assim seja, amiga Eliette. Quem mais aqui? Ah, deixa eu ver quem é. A Eva. É Eva Lopes, né? É a Eva. Boa tarde, Carlos. Estamos na escuta. Coloca eu e a Sophie, ou a Sophie, no sorteio. Beijos no teu coração. Vai de volta para você na mesma proporção, minha querida. Nina, do bairro Jardim José Rupi, pediu para tocar Leandro Leonardo, Doce Mistério, e tá na sintonia. Nosso amigo Laurindo Rezende vai de carona hoje? Vai de carona. E participa do sorteio da pizza e do refri daqui a pouquinho. A Jocelei mandou recado. Vamos ouvir.
10: Boa tarde, sou a Jocelei de Mello, gostaria de participar do sorteio. Uma ótima, abençoada tarde para todos nós.
8: Você também, amiguinha, nossa amiga Vilma Erics pediu, pode ser a próxima, e oferecer para o maridão, o Idair, e para a filha Ana Júlia. E participar do sorteio também, né? O trio, ela, o maridão e a filhota. Joia! Tá tocando música? A música é de Ataíde Alexandre, atendendo o pedido da nossa amiga Nelly da Estação Luzerna. A gente toca Laço Aberto, faltando 15 para as 4.

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3: Agora 7 minutos, faltando para as 4 da tarde, daqui a pouquinho tem o Odinei Gonçalves na sequência com bandas na Líder, uma hora exclusivamente só de banda, e depois das 5 tem o Boteco, né? Para você curtir o finalzinho de tarde aqui na Líder, toda hora é hora de você ficar ligado com a gente. Aqui tem um amigão em cada horário, pode contar com a gente. Até as 4 tem Carlos Ferrari aqui no Show da Tarde, para Clube Ervalense, para Supermercado Passarela, Agropecuária e Pet Shop Marquezine, Via Car Corridas e Viagens, Auto 100 Multimarcas e Baldiceira Corretora de Seguros. Eu vou tocar a última música de hoje, mandar lá também pro seu Ivo Dutra, que tá na companhia do programa, para todos os demais que interagiram conosco hoje, e lembrá-los que daqui a pouquinho tem o sorteio de uma pizza e de um refrigerante, que é oferecimento do Passarela Supermercados. A galerinha que interagiu, que mandou mensagem escrita, que mandou áudio para 984-377826. Essa turma toda aí vai ficar na expectativa, que daqui a pouquinho tem o sorteio. A ultiminha de hoje, a saideira rola com Teodoro Sampaio, atendendo Kleber Todescato, que manda para a esposa e para toda a família, pessoal da Triton, que nos ouve também lá em Luzerna. Essa aqui vai pro meu amigo Zampirão, popular Andurinhão, tá sempre escutando a programação. Faltando 6 minutos para as 4.

0: 3 minutos, faltando para as 4 da tarde, sucesso de Teodoro Sampaio, essa foi a ultiminha do programa, legal nessa música, Vestido de Seda, atendendo o amigo Kleber Todescato. E assim a gente vai encerrando o programa, antes, porém, vamos anunciar quem é que leva o brinde desta segunda-feira, oferecimento do supermercado Passarela, né? Tem pizza e tem refri. Quem é que foi aí o contemplado ou a felizarda de hoje, Fabiano?
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0: Sorteado de hoje é Gustavo Ferrandinho aqui de Erval. Ô Gustavo, passa na rádio, parceiro. Pega a tua autorização e vai retirar a pizza e o refrigerante no Passarela Supermercados. Amanhã tem mais, você sabe que amanhã, terça-feira, tradicionalmente, tem sorteio de combustível aqui no Show da Tarde. Então, fiquem ligados, hein? Obrigado, Clube Ervalense, Supermercado Passarela, Agropecuária e Pet Shop Marquezine, Viacar Corridas e Viagens, Auto 100 Multimarcas e a Balde Seda Corretora de Seguros, que ficaram conosco até o presente momento e retornam comigo amanhã. Obrigadão, Fabiano Machado, que Deus abençoe e te proteja, ele que continua na sequência da programação, fazendo aí a central técnica pro Odinei, que tá chegando com o Bandas na Líder. Eu vou, mas vou deixar você com essa citação bacana, com essa reflexão. Vê se cola pra você, ó. Nunca deixe que uma pessoa diga o que é melhor para você. Quem te respeita, te apoia e não te muda. Um abraço, povo. Até amanhã. Tchau, tchau.
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7: O Brasil avançou na redução da pobreza e na expansão do mercado de trabalho, mas continua enfrentando dificuldades para diminuir a concentração de renda e as disparidades de gênero e raça. É o que revela a nova edição do relatório do Observatório Brasileiro das Desigualdades.

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1: Esse mesmo, encarnou-se umas gordurinhas, tô chegando na área pra te fazer companhia a partir de agora. Seja bem-vindo, bem-vinda ao Bandas da Líder FM, até às 5 da tarde. Pra você que estava em companhia aqui, em sintonia conosco, acompanhando o show da tarde com o colega Carlos Ferrari. Agora a responsabilidade é minha de seguirmos aqui na tarde até às 7 da noite com muita música boa. E a sua participação, claro que é fundamental por aqui, através do nosso WhatsApp 984377826. Muito obrigado por estar aqui conosco. Fabiano Machado também está aqui comigo, né? Me auxiliando, bom trabalho. E lembrando que você que participa concorre na sexta-feira a um Vale Compras da Voga Magazine. Então participe, mande mensagem de texto ou de áudio. Conta pra mim o que é que está fazendo nesta tarde de segunda-feira. Começando muito bem esta semana, né? Hoje, dia 17 de agosto de 2026. Na semana passada, na sexta-feira, o programa ficou sob a responsabilidade do Ferrari, né? Eu tive que me ausentar na sexta-feira, mas hoje estou de volta aqui com vocês. Então, simbora começar trazendo Festerê e o Apartamento 104. Boa tarde para você!

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4: Que maravilha, que bom estar dividindo esta tarde ensolarada de segunda-feira, tarde quente, 31 graus, hein? Tá calorão, hein? Nem parece que é inverno. Estamos aqui com o sol raiando, bonito, brilhando em toda a nossa região. Desejo para você uma excelente semana, que seja também assim, que a sua semana seja maravilhosa, como está esse dia, esta segunda-feira. E aqui vamos até às 5 com a programação do Bandas no oferecimento da Voga Magazine, onde você encontra as melhores marcas em roupas e calçados femininos e também masculinos, tendências atuais, qualidade e aquele atendimento que faz você se sentir em casa. 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Vamos com participações aqui no WhatsApp, colocando o povão participar, colocando no ar aqui. Eu quero ouvir você, sua voz bem bonita aqui. Mande mensagem de texto ou de áudio pra gente te ouvir, todo mundo ouvir você participar aqui. Até 30 segundos, tá? Não esqueça. Quero mandar um beijo no coração da minha amiga Melita, escreveu: boa tarde, meu querido. Manda uma música pra mim, Melita Reinert, de Benedito Novo. É a Chicletinha da Rádio Líder. Valeu, Chicletinha. Um beijão, excelente semana pra ti também. Quem mais aqui participando? A Nelly da Estação Luzerna tá chegando por aqui. Oi, Nelly, boa tarde.
5: Boa tarde, meu amigo Odinei. A Nelly tá aqui na escuta, me coloca no sorteio que tiver. E toca pra mim a Alice, os Uau. Atuais. Fica com Deus, meu querido, abençoada semana.
4: Amém, a ti também. Valeu, minha amiga. Quem mais? Agora vamos até a Grande Florianópolis, até São José, ouvir a nossa amiga Manezinha. Alô, minha amiga Angélica, boa tarde.
6: Oi, boa tarde, tudo bem?
4: Tudo ótimo, e contigo?
6: Manda uma banda bem boa aí pra mim, a melhor banda que tiver, tu manda pra mim, certo?
4: Combinado.
6: Deixa eu te escolher, tá?
4: Então tá bom.
6: E então, eu gosto bastante da... Todo quanto é banda eu gosto, né? Pra mim, qualquer uma banda já tá bom.
4: É bom, pra dançar.
6: Então, só pra falar pra ti também que eu tô na... Na escuta, aqui te escutando.
4: Muito obrigado, agradeço,
6: tá? E fizesse falta, né? Pensei que não ia vir hoje também.
4: Não, só não vim trabalhar na sexta, também no sábado, aqui na emissora, porque eu estava em função do Dance Joaçaba, né? Um outro evento que eu também estava trabalhando, aliás, no final de semana inteiro, desde a sexta-feira à noite, no sábado à tarde à noite, domingo à tarde à noite. Foi trabalhado o negócio, viu? Mas tô de volta, tô por aqui. E já vou dizendo para aproveitar, minha amiga Angélica, aproveita bem até na sexta-feira, porque sábado também não vem, tá? E aí, segunda-feira é feriado aqui em Erval, Joaçaba, Luzerna, é feriado. Aí também tem uma programação especial. Então, simbora com música, atendendo a Nelly que pediu os atuais, Alice.

0: Agora, 4h16, Alice, os atuais, matando saudade. Vai lá pra dona Angelina também, que gosta, né, minha amiga? Aliás, todos que gostam dos atuais, a vizinha aqui, né, a Clair também gosta bastante. Um abraço pro seu Valentim, que é outro que gosta também, né? Eu falei da Angelina, tem que falar do Valentim. E tem mais uma participação aqui. Ah, minha amiga Edith Bianchini tá pedindo música também. Passou por aqui no Bandas. Boa tarde, Edith.
1: Boa tarde, Dinei. Estou no meu trabalho, estou mais ou menos bem.
0: Bom
1: espero
0: trabalho.
1: Que você também esteja bem.
0: Muito obrigado.
1: Roda uma música aí de São Francisco, Banda São Francisco.
0: Combinado.
1: Que oferece para todas as minhas amigas aqui do bairro, meus amigos. Se tiver sorteio, me coloca. Bom final de tarde para você.
0: Obrigado para nós. Saúde para nós. Seu pedido é uma ordem, São Francisco. Canta para nós.

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3: Estamos de volta por aqui com você aqui no Bandas, tá? Bandas, uma hora só de bandinha, até as 5 horas da tarde com você para a Sena House. 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Continuamos por aqui com a sua participação no Zap Líder 984377826. Um beijo no coração da vovozinha Áurea. Já confirmou que está ligadinha, está em sintonia aqui conosco. Grande beijo, tá, vovozinha? Uma excelente, abençoada semana para ti e sua família. A Simone está chegando por aqui também. Alô, Simone.
4: Boa tarde, Timi. Aqui quem fala é Simone, do centro de Erval do Oeste. Que dia maravilhoso, né?
3: Tá lindo, lindo.
4: Muito sol. E dia de fazer faxina, aproveitar, né? Antes que volte a chuva e o frio.
3: Pois é, tem viu? Previsão de coloca chuva essa semana.
4: De hoje, e coloca também meu esposo, Diana e seu Pedroso, e minha filha, Diana Pedroso. Desejo a todos uma ótima tarde e uma semana maravilhosa e abençoada. Obrigada.
3: E assim será para nós, tá, Simone? Quem mais? Boa tarde, Odinei. Sou a Silvia Gonçalves do RUP. Toca uma música do JM. Claro, vamos rodar na sequência para ti. Boa tarde para Clélis também na audiência, em Luzerna. Alô, Luzerna. E ela escreveu, boa tarde, bonitão. Eu tô com moral com a Clélis, né? Tudo certo com o amigo? Tudo ótimo e contigo. Estamos por aqui acompanhando o seu programa e curtindo a melhor rádio, a poderosa Rádio Líder. Tenha uma tarde excelente. Muito obrigado para ti também. Desejo que a sua tarde, a sua semana seja maravilhosa. Tá bom, minha amiga? E um beijo no coração, no seu e também no Luca. Quem mais por aqui? Boa tarde, amigo Adinei. Tudo bem com você? Quero participar do sorteio, quero a música Navega Coração. Pior que eu já rodei os atuais, né? Puxa vida, o que, que eu faço agora, minha amiga? Eu já rodei os atuais. E para o gringo, meus vizinhos Angelina e Valentim, uma abençoada tarde e semana também, amigo. Fique com Deus, um grande abraço para vocês da rádio. Obrigado para ti também. Valeu, minha amiga Ivonete. Quem mais? Boa tarde, amigo. Toca uma do Carisma. Quero participar do sorteio. Coloca aí Dair Benedetti e a filha Ana Júlia Fink no sorteio. Valeu, Vilma! E um alô também para Maria Luísa e para Lurdinha, que estão lá fazendo aquelas delícias e acompanhando a nossa programação. Simbora com música para Silvia, que pediu. Tem JM.

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0: É só você chegar por aqui então que a gente vai pro bailão, tá? 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Vamos com mais participações aqui, o WhatsApp tá bombando, tem bastante gente aqui participando comigo, seja bem-vindo, tá? Pode mandar mensagem 984377826. Quero mandar uma boa tarde aqui para a Rose de Oliveira, da Senador Eusébio, tá participando, valeu Rose. Um alô também pra Tia T, que nos acompanha no bairro Santa Teresa, valeu Tia T. E lá em Luzerna, a Iria também tá participando, mandou áudio, alô Iria.
1: Boa tarde, amigo Odinei.
0: Tarde.
1: É, ótima semana
0: pra nós.
1: Você.
0: Obrigado.
1: E manda uma música bonita pra mim,
0: claro.
1: Tá bom?
0: Com certeza, vamos rodar a próxima música aí, vai pra ti também. Aliás, o próximo pedido que a gente vai atender aqui é da Vilma, que pediu Carisma, tá? A nossa ouvinte também aqui, a Eva, mandou áudio, fala Eva.
2: Tarde, Dinei, que é da Bosque do São Jorge, estamos na escuta. Manda música com Banda Real do Paraná, Eva Maria, que fizeram uma música pra mim, né?
0: Não me avisaram?
2: Oferece a Tonha, pra Comadre Salé, pra todos meus amigos aí, pra você aí, um abração, um beijão no teu coração, fica com Deus.
0: Amém, fica com Deus também, tá? Eu tenho que procurar aqui ver se eu encontro essa música. Eu não conheço, eu acho ainda que eu nunca rodei aqui. Se eu tiver no sistema, eu rodo pra ti daí, tá, Eva? Quem mais participando aqui? Ah, um alô pra Rose também. Oi, Rose, escreveu. Oi, meu anjo lindo, tudo bem? Tudo ótimo. Aqui estamos bem. Manda um beijo pra mana Rosana. Beijo, Rosana. E também a amiga Maria Madalena da Luz. Beijo, Maria. A música pode escolher. Estamos aqui no sítio de novo. Beijos, até depois. Você gostou do sítio, hein, Rose? Tá sempre por aí no sítio, então tá bom. Beijão no coração, uma ótima semana pra ti. Vamos com música Carisma chegando pra cantar.

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0: É a música que a Eva pediu, a Eva Maria. É, esse é o nome da música, Banda Real do Paraná. E o Fabiano falou que essa música já é mais antiga, né? Não é de agora, recentemente. Eu confesso que nunca tinha ouvido ainda, né? Mas foi o pedido da Eva, encontramos aqui pra ti então, tá, Eva? 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Vamos com mais participações no WhatsApp, então? Quem é que vai falar comigo agora, Fabiano? Deixa eu ver, é o 8123 ali, né? Ah, então eu acho que é o Valmir, vamos ouvir.
1: Boa tarde aí, gente boa, tudo certo?
0: Tudo e por aí.
1: É o Valmir, o neguinho, Derval Velho. Gostaria de que você tocasse uma música aí pra nós aí, piá.
0: Claro.
1: Aquela dos Olhos Negros. Beleza? Tá
0: bom, beleza.
1: Nós somos fã da Lida aí.
0: Muito obrigado, agradeço.
1: Se tiver sorteio ainda aí, põe o piazão aí pra...
0: Tá aqui anotado já.
1: Ver se ele vai ter sorte de novo.
0: Claro, já mostrou que tem muita sorte, né? Já é de sorte. Um abraço a todos os amigos de Erval Velho na audiência, um abraço pro Kelvin também, né? Quem mais aqui participando? A Juséia também mandou áudio. Alô, Juséia.
2: Boa tarde, Odinei. Coloca meu nome do meu filho no sorteio. Então, toda uma ótima segunda-feira. Abraço.
0: Valeu, um abraço pra ti. Simbora com música, então. Essa que a gente vai rodar do Corpo e Alma? Aquela dos Olhos Negros.
3: Aquela dos...

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4: É a reta final aqui do Bandas desta segunda-feira, o primeiro desta semana. Quero mandar um alôzão aqui, o alô final para todos que estão participando aqui no nosso WhatsApp. Obrigado pela audiência da Cristina lá de Luzerna. Valeu, Cris. Tá aqui anotado. Boa sorte para você, para filhota a Lívia também, a Fufura. Quem mais aqui? Também um abraço especial para Nina. Oi, Nina. Escreveu boa tarde, Odinei. A Nina me coloca no sorteio. Toca San Marino. Pintou uma paixão. Obrigado. Eu que agradeço. Está aqui na ponta da agulha para a gente rodar para ti. Vai ser a próxima, tá? E tem áudio chegando. Quem é que vai falar agora, Fabiana? Nelci? Então vamos ouvir a Nelci. Fala, minha amiga.
5: Boa tarde, Odinei. Tudo bem?
4: Tudo contigo.
5: É Nelci Parisotto, primão. Me coloca aí no sorteio, aí eu, meu marido Vani, meu irmão, minha filha Daniela e meu netinho Joaquim. Pode ser uma dos atuais do Docomon.
4: Já rodamos
5: tá
4: atuais.
5: Bom, um abraço, em té,
4: minha amiga. Se der tempo, eu rodo o Calmon, mas não prometo. Eu acho que não vai dar tempo, tá? Mas agradeço pela audiência, pela participação. Ivo Dutra, também vou só mandar um abraço, porque ele pediu música aqui com o JM, que eu já rodei também, tá, seu Ivo? Mas muito obrigado pela audiência. Um abração pra bem casada aí também, a dona Natália, né? Sempre na audiência também. Quem mais participando por aqui? Tem áudio da Marlene. Ela que vai participar agora, Fabiano. Vamos colocar no ar.
6: Oi, Odinei, a Marlene Pequineira.
4: Tudo
6: me
4: bem?
6: Coloca no sorteio da Voga Magazine.
4: Com certeza.
6: Abraço pra você.
4: Outro.
6: Então, uma ótima semana.
4: Obrigado. Pra nós, minha amiga. Uma excelente, abençoada semana. Quem mais aqui participando? A Clélis, já mandei o um beijo no coração. Ah, minha amiga Lourdes Bertotti também tá na área. Alô, dona Lourdes.
7: Ah, boa tarde, Odinei. Quem fala, Lourdes Bertotti, queria participar do sorteio aí.
4: Uhum.
7: E oferecer todo o programa de hoje para minha neta Raíssa Bertotti Moreira, que a turma dela ganhara na Festival de Dança em primeiro lugar.
4: Desejando
7: a elas tudo de bom, um abração com Deus.
4: Um abraço, aliás, parabéns a todos os vencedores, não só quem venceu, mas a todos que participaram, que mostraram que são bons na dança, muita gente mostrou seu talento, todas as apresentações estavam lindíssimas, mas em especial a apresentação aí, a Dimensão X, quase o show da Xuxa, né? Foi uma apresentação aí em homenagem à Xuxa e foi maravilhosa, dançaram, ó, nota mil, nem 10, nota mil para esse grupo aí, estava em perfeita sincronia, todo mundo dançou direitinho, mereceu, viu? Parabéns a vocês. E a todos os demais que também dançaram, mostraram seu talento nos 3 dias de evento Dance Joaçaba, tá? No que vem serão 4 dias, tá? Um dia a mais. Então tá bom, vamos fechar.

Fechar aqui o programa então, Fabiano, agradecendo. Você ainda tempo de rodar mais participação ou não? Mas vamos citar então, porque daí eu tenho que fechar aqui o programa. Aí vocês mandam depois, tá? Na sequência aí tem o boteco, aí vocês podem mandar mensagem de novo, tá? Um alôzão pra minha amiga Maria Madalena da Luz, participando por aqui. Também um boa tarde pra Neuza, que acabou de mandar um boa tarde aqui pra mim. Quem mais? A Marilu também participando aqui, valeu! Obrigado pela companhia, tá? E a todos os demais que participaram aqui, eu vou ficando por aqui com o programa Bandas, mas retorno já já abrindo o Boteco. O Bandas volta amanhã, tá? E aí, a partir das 5 agora com o Boteco, a gente muda um pouquinho o estilo, você pode pedir música sertaneja, gauchesca, e a gente vai atender você. Pra fechar, então, a música que a Nina pediu, São Marino, é isso, Fabiano? Então, bora fechar o Bandas de hoje, e não é um tchau, é um até já. Já já volto com o Boteco da Líder.

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4: O mercado ilegal de apostas na internet ainda concentra até 44% dos jogos realizados no país. É o que revela um estudo do Instituto Locomotiva. Apesar de alto, o índice aponta uma queda na comparação com o início do ano passado, sinalizando que as ações do governo federal para combater páginas clandestinas começaram a trazer resultados. O levantamento mostra, no entanto, que mais da metade dos apostadores do país ainda utiliza plataformas não autorizadas ou recorre a práticas proibidas, como o uso do cartão de crédito e a ausência de reconhecimento facial. As entidades do setor alertam que jogar em sites não regulamentados expõe o consumidor a riscos financeiros graves e a falta de proteção contra a perda excessiva de dinheiro. Lembrando que os sites autorizados a operar no país cumprem regras de segurança e devem obrigatoriamente utilizar o endereço com final .bet.br. Por isso, aqueles que escolhem apostar devem checar se a plataforma exige cadastro completo, com validação de foto e aceita exclusivamente pagamentos via Pix ou débito da própria conta. Da Rádio 2, Milena Abreu.
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6: Agora são 5:03.

0: Rodinei Gonçalves.
1: Esse mesmo, em carne, osso e umas gordurinhas, já tô de volta, tô chegando por aqui. E eu falei que era um até já, um até logo, não era um tchau. Não estava me despedindo, porque já estou de volta agora com o Boteco, abrindo as portas do Boteco pra te fazer companhia. É o nosso encontro, a gente sempre se encontra todo finalzinho de tarde, aqui de segunda a sexta-feira. A gente tem aquele encontro marcado pra gente divertir, pra gente jogar conversa fora, pra gente ouvir muita música boa e tomar uma, claro que no Boteco, com moderação, com responsabilidade, com juízo, pra gente se refrescar, afinal, 29 graus nesse momento, aqui nos estúdios da Rádio Líder, aqui na Santos Dumont, Centrão de Ervão do Oeste, tá quente, então a gente se refresca por aqui no Boteco da Líder. E você participando, fica à vontade, pode mandar mensagem para o nosso WhatsApp 984377826 para concorrer ao frango assado que eu vou sortear na quinta-feira. Então, simbora participar, gente boa. Peça aquela música que você prefere, aquela música que você gosta de ouvir, e aí a gente roda pra você e você de quebra já concorre ao brinde na quinta-feira. Fabiano Machado tá aqui comigo, ele que é o garçom aqui do Boteco, bom trabalho, e a gente já começa atendendo participações. Essa vai pra Nilce, que pediu no Ferrari, não deu tempo de rodar naquela hora, vamos rodar agora. Vitor e Léo abrindo o Boteco de hoje, ao som de Boteco de Esquina.

0: era freguês. Vamos atender.
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0: Vamos nessa? Peraí. Você quer continuar a música?
2: Agora.

0: É o Trancão de Livramento com os Quatro Galdérios, a música que você acabou de ouvir aqui no Boteco, fechando a primeira sequência musical. Teve também Vitor e Léo e o Boteco de Esquina. O nosso não era esquina, o nosso aqui é bem no meio da rua, né? No meio da rua não, porque vão achar que aí vão passar por cima nos carros, né? Então tá bom. Agora 5h15, é intervalo e eu volto já já atendendo a sua participação.
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0: Estamos aqui brindando com você, brindando com a emoção até as 7 da noite. Aí, servido, servida? 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E o WhatsApp tá chamando? Então bora pra lá ouvir o povão que tá aqui participando conosco na audiência. Quero mandar uma boa tarde para o seu Laurindo do bairro Santo Antônio. Ele falou que deu uma viajada, eu senti sua falta mesmo, viu, seu Laurindo? Que está de volta e tá pedindo a música Ninguém Quis Dormir com Chitãozinho e Chororó. Por que que o povo não quis dormir, será? O que que ficou fazendo? Quem mais? A Gilceia também está participando aqui conosco, mandou áudio. Alô, Gilceia.
1: Boa tarde, Odinei. Tá. Eu sou a Gilceia, do bairro Nossa Senhora Aparecida. Coloca meu nome do meu filho no sorteio. Se puder tocar aquela música do Rangel Max e Rafael, A Chuva Lembra Você, eu agradeço. Um abraço.
0: Um abraço pra ti também. Será que a gente tem essa música aí, Fabiano? Não sei se eu tenho. Eu acho que não tem aqui no sistema, tá, minha amiga? Se eu tiver, eu rodo pra você, mas não prometo porque eu acho que não tem, tá? Quem mais participando aqui? E mais áudio. Alô, boa tarde.
2: Boa tarde, sou Jusceleide de Mello. Gostaria de participar do sorteio do frango. Um ótimo fim de tarde para todos nós.
0: Valeu, Josi. Pra ti e toda a sua família. A Neuza Aparecida Corrêa também participando aqui. Valeu, um abração. Tem áudio do Antônio. Fala, Antônio.
3: Boa tarde, Dinei. Tudo
0: bom? Boa tarde, meu amigo.
3: Estou em casa de Campos, aqui de Camburu. Estou em casa acompanhando o programa junto com minha mãe, Saleta. Então, o que está sendo para mim é o amor de Zé de Camargo do Luciano. Eu fiz esse programa para minhas filhas da manhã, para a comadre Eva, para todos os meus amigos, para vocês da rádio, aqui, meu amigão. E quarta-feira, estou embarcando para Jássica em Chapecó, aqui, meu amigão.
0: Opa, um abraço. Que maravilha. Boa sorte para ti. Bom jogo, tá? E desejo aí que você possa ser vitorioso. 5h22, vamos com música. Atendendo Laurindo agora, então, Fabiano. Chitãozinho e Chororó cantando para gente.

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0: Agora 5h34, é o Boteco com você brindando nesta tarde de segunda-feira, dia 17 de agosto de 2026. 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Vamos para o WhatsApp então, atender o povão aqui participando conosco. Antes entrou no ar o nosso amigo Antônio, agora é a mamãe que vai falar comigo, a Salete lá de Camboriú. Manda o áudio. Fala, Salete!
1: Boa tarde, Ginei, tudo bem? Que é a Salete Campos aqui de Camboriú. Estamos aqui ligadinho vendo o programa. Manda música bem bonita aí para nós, pode ser a mesma que o Antônio pediu, do Zé de Camargo e Luciano. Ofereço para todos os meus amigos, para a comadre Eva e para vocês aí da rádio. Um abração, fica com Deus.
0: Amém, fica com Deus, tá, minha amiga? Quem mais? Boa tarde, Ginei. Quero ouvir a música Se Amar é Viver com Corpo e Alma. Tem essa aí, será? Corpo e Alma? Mas, na verdade, não pode rodar agora, nesse momento, tá, minha amiga? Agora só sertaneja e alguma outra gauchesca. Depois das 6, eu rodo Corpo e Alma pra ti daí, tá bom? É a Vilma de Ávila, né, que participou aqui. Quem mais? Boa tarde, Odinei. Tudo bem com você? Sou a Rose de Oliveira, aqui da Senador Eusébio. Gostaria de participar do sorteio. A música pode ser a próxima. Valeu, Rose. Tem áudio com a Neuci Primão. Alô, Neuci.
2: Boa tarde, Odinei. Tudo bem?
0: Tudo e contigo?
2: Aqui é a Neuci Parisotto Primão. Me coloca aí no sorteio. Aí eu, meu marido Ivani Primão, minha filha Daniela e meu netinho Joaquim. Pode ser uma do Eduardo Costa, se der, tá bom?
0: Claro.
2: Um abraço e até.
0: Em té, minha amiga, vai ser a próxima. Dudu, não? Qual vai ser a próxima, então? Ah, tem a Rose primeiro? O que que a Rose pediu aqui? Deixa eu ver. Ah, a Rose falou... Eu de novo, mando um beijo pra mana Rosana, amiga Maria Madalena da Luz. A música pode ser com Guilherme Santiago, Casa Amarela. Ofereço para o meu grande amor Jair Vargas. Beijos no seu coração, abençoada semana para todos nós. Fica com Deus, amém, você também. Então simbora atender, primeiro a Rose, depois tem Eduardo Costa para a nossa amiga Neuci Primão.

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É um show porque tem você aqui se apresentando no palco, claro. Você é o artista principal do Boteco. Até às 7, tá? A gente tá aqui junto, dividindo este finalzinho de tarde com você. Obrigado pela audiência, onde quer que você esteja. 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

0: 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Muito bem, vamos com mais participações por aqui. O povão participando aqui na Líder 984377826. É toda a nossa região em sintonia, ligada aqui conosco, participando. E quem participa concorre ao frango assado e recheado na quinta-feira. Simbora com participação. Quem está na vez agora, Fabiano? Ah, Líbera primeiro, então fala comigo, minha amiga Líbera.
1: Oi, Odi, tudo bem? Como
0: tudo
1: é que você está?
0: Contigo?
1: Tudo certo?
0: É
1: a Líbera, tô pra dizer que eu estou ouvindo o teu programa. Manda uma música aí pra nós, tá bom? Muito obrigado.
0: E eu que agradeço, vai o programa inteirinho pra ti. A Tia T também tá aqui conosco. Fala, Tia T.
2: Oi, Dinei.
0: Oi.
2: A Tia T. Quero participar do sorteio do frango. E a música pode ser... qualquer uma do Teodoro Sampaio.
0: Teodoro Sampaio.
2: Beleza?
0: Beleza, então.
2: Um abraço,
0: então.
2: Uma boa tarde, fique com Deus.
0: Obrigado pra ti também, uma excelente semana, tá, minha amiga? Quem mais participa por aqui? A Manezinha escreveu, oi, meu lindo, juntos novamente, deram uma música com César e Paulinho, nunca mais. Quem mandou essa mensagem foi a Angélica, valeu, minha amiga, já tem César e Paulinho pra ti. O nosso amigo palmeirense, seu Luiz, estamos com a cabeça meio inchada, né, esse final de semana, deu ruim pro Palmeiras, vai fazer o quê? Faz parte, né, nem sempre se ganha. Fala, seu Luiz.
3: Boa tarde, Dinei. Tudo bom? É o Luiz. Viu? Gostaria de ouvir uma música do Zé Rico. Qualquer uma aí, que as músicas dessas são tudo boas pra mim ouvir aqui, curtir. E tô no chimarrão, meu amigo. Já
0: bom
3: tô na quinta cuia de chimarrão.
0: Arrasa.
3: Um abração.
0: Vamos brindar,
3: meu amigo.
0: Então.
3: Tudo bom? Fica com Deus.
0: Obrigado. Pra ti também. Fique com Deus, meu amigo. O Fabiano deu uma olhadinha quando eu falei do Palmeiras, mas não te gava. O teu Grêmio também não foi grande coisa. Foi pior que o Palmeiras, viu? Quem mais? Simão?

0: César e Paulinho, nunca mais. Essa foi pra Manezinha, minha amiga Angélica, lá na Grande Florianópolis, na sintonia. Fechando a primeira hora, vem aí o momento da gente rezar um pouquinho e depois eu volto com mais Boteco da Líder.
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0: Pontualmente 18 horas.
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0: O anjo do Senhor anunciou a Maria.
1: E ela concebeu do Espírito Santo.
2: Eis aqui a serva do Senhor.
1: Faça-se em mim segundo a vossa palavra.
0: E o Verbo se fez carne.
1: E habitou entre nós.
0: Ave Maria, cheia de graça, o Senhor é convosco. Bendita sois vós entre as mulheres e bendito é o fruto do vosso ventre, Jesus.
1: Santa Maria, Mãe de Deus, rogai por nós, pecadores, agora e na hora de nossa morte. Amém.
0: Rogai por nós, Santa Mãe de Deus,
1: para que sejamos dignos das promessas de Cristo.
0: Oremos.
3: Infundi o nosso espírito a vossa graça, ó Pai. Vós, que na anunciação do anjo nos revelastes a encarnação do vosso Filho, pela sua paixão e cruz, nos conduz à glória da ressurreição. Por Cristo nosso Senhor.
0: Nossa Senhora Aparecida,
1: rogai por nós.
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0: Muito bem, já são 18 horas com mais 7 minutinhos. E aí, tudo bem com você? Tudo certo? Está na sua casa? Está no carro? Está no trabalho ainda? Então, ó, desejo para você um bom início de noite de segunda-feira, uma excelente semana, aliás, né? Que seja maravilhosa essa semana. Espero que também o seu fim de semana tenha sido, ó, top, que você esteja muito bem no dia de hoje. E o nosso colega Fabiano Machado, eu ia dizer que ele já tinha cumprido o horário e ido para casa, mas ele ainda tem o segundo tempo, daqui a pouquinho ele vai voltar, ele vai fazer uma pequena pausa agora, né? Já já ele estará de volta também, porque hoje tem serviço para nós. Hoje tem a transmissão da sessão da Câmara de Vereadores aqui de Herval do Oeste, então tem mais trabalho para nós. E o Ademir Nunes está assumindo a partir de agora aqui a mesa de áudio. Bom trabalho. E você pode continuar participando aqui conosco através do WhatsApp Líder. É o WhatsApp que mais premia você, pode ter certeza. 984377826. Pode participar, fique à vontade, estou aguardando a sua participação. E você pede música, oferece para quem você quiser e concorre na quinta-feira aquele frango assado recheado delicioso do Que Frango, tá bom? Vamos atender o povo já aqui? Já já eu coloco sua participação no ar, porque agora eu tenho pedido para atender. Eu vou atender primeiro aqui quem foi que pediu o milionário José Rico. Foi o meu amigo, o Luiz. E depois eu vou atender a Vilma. Aquela música exatamente eu não encontrei aqui no sistema, tá, Vilma? Ela pediu uma outra música aqui do Corpo e Alma. E aí eu vou rodar, então, Eu Te Amo pra Ti, que é uma música muito boa também, tá? E pra fechar, tem a música que a Eva pediu, tá ligadinha conosco no bairro São Jorge. Pediu oferecendo pra comadre Salete, também pro Tonho, lá em Camboriú. Então bora de música, canta pra gente, Milionário José Rico.
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0: Lourenço e Lorival, se ainda existe amor, essa foi lá pra Eva, ligadinha conosco no bairro São Jorge. Também ouvimos Corpo e Alma, de Eu Te Amo, essa foi pra Vilma, gostou da música, Vilma? Teve também Milionário e José Rico, Viva a Vida. E nós estamos vivendo a nossa aqui, né? Estamos brindando, estamos jogando conversa fora, estamos falando da vida dos outros também um pouquinho, que é bom. Falam da gente, né? Então vamos falar dos outros. 6h21, volto já já.
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0: 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Vamos com mais participações no Zap Líder. Vamos atender o povo que está aqui conosco. Deixa eu ver onde é que foi que eu parei aqui, Ademir Nunes. Boa tarde, meu amigo. Coloca eu e a Micaele e a Adem, Gustavo e Luísa no sorteio e ouvir uma valsa. Obrigada. Abraços. Eu que agradeço. Já programamos aqui, tá, Sandra? Já vai sair uma valsa para você, minha amiga. Um abraço a todos de Luzerna que estão em sintonia aqui conosco. Também um abraço para a Silvia Gonçalves do RUP na audiência, que é participar do sorteio do frango. Valeu, Silvia. Uma alusão para o Claudir. O Claudir não apareceu hoje ainda, né? Cadê o Claudir que não apareceu? Apareça, homem. Quem mais aqui participando? Agora o Eloir. O Eloir mandou um áudio ali. Vamos colocar... Você parou aonde aí, Ademir? Ah, uma mulher, não. Agora é o Eloir. Nas minhas contas aqui, na minha ordem, é o Eloir primeiro. Que mandou... Às 5h43 ele mandou mensagem. Mandou, inclusive, uma... Mandou aqui também um número. Por que você mandou esse número aí? É o número dele, eu acho, pelo que eu entendi aqui. Não, não é não, o número dele é outro. Edson não fecha o último número, mas vamos ouvir o áudio dele para saber o que ele quer.
1: Boa tarde, meu amigo Dinei, na Santa Paz.
0: Tudo por aí.
1: Fala, Leiro, aqui. Ô, Dinei, você poderia fazer um favor para mim aí, ó?
0: Ah, é um favor? Acho que eu tenho... vamos ouvir em off, então é melhor, né? Depois a gente vê se dá para colocar no ar, né? Vamos ouvir em off, tá, Luiz? Depois eu vejo se dá para colocar no ar ou não. Quem mais por aqui participando? É a dona Lourdes Bertotti. Agora sim, acho que é ela, viu, Ademir? Vamos ouvir.
2: Oi, Dinei, aqui quem fala é Lourdes Bertotti. Queria ouvir uma música do Transação. Me ofereço para tudo que estiver ouvindo. Um abraço com Deus.
0: Tá bom, então, dona Lourdes, valeu, obrigado pela audiência. Quem mais? Kleber Todescato também tá por aqui. Fala, Kleber.
3: Boa tarde, meu amigo, é o Kleber Todescato. Toca, se possível, a música Paixão de Peão, Rick Renner. Oferece pra minha esposa Marisa, meus filhos do William, Wesley Bruna, meu vó Arlinda, dona Talina, pra todos nós aqui da Pintura Pó, da Triton, segundo turno. Apareceu pro Barbosa, pro Bruno, pro Anthony, pro Magrão, pra todos que estiverem na escuta aí. Põe no sorteio. Boa tarde a todos.
0: Valeu, meu amigo. Um abraço a todos trabalhando e ouvindo a líder. Simbora com a música do outro lado da cidade. Agora 6:30.

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2: Hora certa aqui na Líder, são 18h37.
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0: Estamos aqui brindando com você, brindando com a sua emoção até às 7 da noite. Já já tem a transmissão da Voz do Brasil na sequência, depois aqui do programa. Você já sabe, toda segunda-feira tem a transmissão também da sessão da Câmara de Vereadores a partir das 20 horas. E aí então não tem o programa Roteiro da Amizade com o nosso colega Teixeirinha, tá? E você pode ir participando aqui, 984377826, brindando, né, nesta segunda-feira, começando mais uma semana juntos. 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Quero mandar um alô também agora lá para Fraiburgo, né? A minha mãe tá na audiência, é o que eu sempre falo. Se a mãe não escuta, quem é que vai escutar? Então ela tá na audiência lá. Beijo, tá, mãe? E pedi uma música, eu vou rodar aqui já já na sequência para ti aí. A música com o JM, A Procura da Felicidade. Quem mais aqui? É a Descartar, procurando a felicidade, né? Boa tarde, se puder tocar uma do Mirosmar, Irmão da Lua. Vamos rodar na sequência. Quem foi que mandou essa mensagem? Não se identificou? É o Delcio. Valeu, Delcio. Obrigado pela companhia, pela audiência, tá? Assim que possível, a gente roda pra ti aí, tá? A minha amiga A Ivone escreveu, boa noite, amigo, manda uma música pra nós aí. Tá bom, vamos sim, com certeza. Vou deixar anotadinho aqui, já vou rodar uma música pra você. Vamos rodar o retrovisor, que eu sei que você gosta aí, tá? Já, já. Quem mais? Boa noite, Odinei. Tudo bem? Manda música, estou na escuta. Cheguei agora, amigo, que Deus abençoe. Amém. Valeu, Noêmia. Tá ligadinha conosco lá em Joaçaba, lá no Armindo Aro. Quem mais? A Melita também, lá de Benedito Novo, escreveu, oi, me manda um abraço para mim, Melita Reinert, ela diz que vai de carona com a próxima. Então, aperte os cintos, porque a próxima é JM, A Procura da Felicidade.
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0: É o Zezé de Camargo, o Mirosmar, que o nosso amigo ali pediu. É o Delcio que pediu e curtiu também a música Irmão da Lua, Amigo das Estrelas. Também ouvimos o JM, A Procura da Felicidade. A Angélica gostou também, disse que é muito linda a música. Que bom que gostou, tá, Angélica? Obrigadão pela audiência. Quem não apareceu hoje ainda foi a Juliana, lá em Parintins. Que deu que a Ju não apareceu? Apareça, mulher. Vamos para o último intervalo comercial do Boteco de hoje. Daqui a pouquinho eu volto para a gente fechar as portas do Boteco.
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0: De volta é a reta final aqui do Boteco, já tem a Voz do Brasil e depois das 20 horas tem a sessão da Câmara de Vereadores de Ervaldo Oeste. Vamos com as últimas participações, o Guilherme mandou um áudio aqui pra gente, fala Gui.
1: Boa noite, Dinei.
0: Noite, meu amiguinho.
1: Aqui é Guilherme Varela. Chegou o calorzão hoje, né?
0: Pois
1: é. Coloca no sorteio. Pega a próxima pra gente. Tomara que tire o frango no sorteio.
0: Boa sorte pra você, então. Eu quero mandar um alô também pra prof. A prof. Nilce passou aqui agora há pouco, parou o carro, deu uma buzinada ali até eu identificar que era ela, demorou um pouco, mas é que nós aqui, viu, prof? A gente se enxerga, nosso reflexo no vidro, não dá pra ver muito bem lá fora, por isso que eu fiquei olhando, mas quem é que tá lá? Mas era a prof. Nilce. Então tá bom, obrigado pela audiência. A Irondina mandou um áudio também. Fala, Irondina.
2: Boa noite, Odinei.
0: Noite.
2: Bem, Irondina, aqui da entrada para ver. Dinei, roda para nós escutar Comprei do Freito, Pedido de Amigo, e oferecer para quem gosta da música, para vocês da rádio. E eu também quero participar do sorteio.
0: Já está concorrendo.
2: Fique com Deus.
0: Valeu, amém, minha amiga. Boa sorte para ti. A música não vai dar tempo, tá? E aí eu fico aqui com só a sua anotação do seu nome aqui para concorrer daí ao nosso prêmio na quinta-feira, que tem um frango assado, tá? Quem mais? Ah, a Angélica falou, eu e a Juliana sempre somos lembradas no seu programa. Não esqueço de vocês, claro, imagina só. Quem mais? Boa noite, Dinei. Toca Renan e Raí, tá difícil de voltar. Abraços, é a Jocely aqui de Joaçaba. Também não vai dar tempo de rodar a música, mas agradeço pela audiência, pela participação. Vou incluir seu nome aqui para concorrer também ao brinde de quinta-feira. Olá, boa noite, meu amigo Dinei. Sou o Amauri de Erval Velho. Estamos ligados em sua programação. Coloca uma música da Vitória Bicalho. Zoom na sua foto. Deixei essa música pro... Ah, tá bom então. Vamos ver se tiver aqui a gente roda, tá, meu amigo? E uma outra oportunidade, porque agora não dá tempo. Quem mais aqui? Deixa eu ver que tem que mandar alô. Ah, pra Neuza, né? Já mandei alô. Ela falou pra colocar no sorteio. Já tá anotado, tá, Neuza? Boa sorte pra você. Chega de prosa, porque eu tenho que fechar o boteco. Vem aí na sequência A Voz do Brasil. Pra fechar, tem a música que a Ivone pediu. Aliás, essa ela adora, né? E vai pra todos que gostam do embaixador Gustavo Lima, Retrovisor. Uma ótima noite. Fiquem com Deus. E na líder. Tchau, tchau.
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5: Em Brasília, 19 horas.
6: Está no ar a Voz do Brasil. As notícias do governo federal que movimentaram o país no dia de hoje.
7: Olá, boa noite.
5: Boa noite para você que nos acompanha em todo o país.
7: Segunda-feira, 17 de agosto de 2026.
5: Vamos ao destaque do dia.
7: Petrobras confirma a existência de petróleo no litoral do Amapá.
5: Empresa seguirá com estudos para determinar a quantidade e a qualidade do óleo encontrado. Luana Karen.
8: O poço onde a Petrobras encontrou petróleo está localizado a cerca de 175 quilômetros da costa do Amapá, a uma profundidade de quase 2.900 metros.
7: Brasil registra redução de 30% nas mortes por malária em 2025 em relação ao ano anterior.
5: Foram registrados ainda 118.037 casos, 15% a menos que em 2024. Graziele Bezerra.
9: Se diagnosticada a tempo, a malária tem cura e o tratamento é eficaz.
7: E ainda, arte nas escolas.
5: Homologadas as diretrizes para o ensino na disciplina de educação básica.
7: Estudo deve ser organizado em 4 componentes: artes visuais, dança, música e teatro. Thaís Antônio.
10: De acordo com as novas diretrizes, o ensino de arte nas escolas deve aproximar os estudantes das diferentes formas de fazer e vivenciar a disciplina.
5: E hoje, na apresentação da Voz do Brasil, eu, Mariana Jungmann e Luciano Seixas.
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5: É na costa do Amapá que foi descoberta uma nova riqueza do Brasil.
7: A Petrobras anunciou a existência de petróleo num poço que está sendo perfurado pela empresa.
5: Assim que concluída a perfuração, será feito o levantamento da quantidade de petróleo na região.
7: Hoje, autoridades visitaram um navio sonda da empresa, embarcação adaptada para a perfuração de poços em águas profundas e ultraprofundas.
8: Com a descoberta da Petrobras da presença de petróleo em poço perfurado na margem equatorial, uma comitiva do governo federal visitou nesta segunda-feira o navio sonda da empresa. A embarcação está localizada em região de águas profundas no litoral do Amapá. De acordo com a presidente da Petrobras, Magda Chambriard, o poço começou a ser perfurado em outubro do ano passado e em mais alguns dias deve ter o trabalho de avaliação concluído.
11: Nós descobrimos óleo, né, no poço morfo, mas que até agora confirmou todas as nossas expectativas de um potencial relevante de petróleo na margem equatorial, mais especificamente no litoral do estado do Amapá. Esse poço vai acabar nos próximos talvez 15, 20 dias, né? Vamos ver quando é que ele acaba. Logo a seguir, nós temos que delimitar essa descoberta, ou seja, a gente tem que saber quanto é que de petróleo tem de fato nessa área, né?
8: Na semana passada, a Petrobras já havia confirmado a presença de hidrocarbonetos na região. Os hidrocarbonetos são compostos orgânicos formados exclusivamente por átomos de carbono e hidrogênio, e onde são encontrados indicam presença de petróleo e gás natural. Com a exploração de novos poços, a Petrobras pretende garantir segurança energética para o futuro. Como destaca o ministro de Minas e Energia, Alexandre Silveira.
12: Que a gente possa se orgulhar de ter sim, 90% da nossa energia elétrica limpa e renovável e 50% da matriz geral. E, portanto, nenhum brasileiro em sã consciência, pode abrir mão da sua soberania e das suas riquezas naturais para poder combater miséria, combater fome e fazer desenvolvimento.
8: O poço onde a Petrobras encontrou petróleo está localizado a cerca de 175 quilômetros da costa do Amapá, a uma profundidade de quase 2.900 metros. De acordo com a Petrobras, atualmente cerca de 80% do petróleo extraído no Brasil vem do pré-sal. Essa exploração deve chegar ao pico até 2035, indicando a necessidade de outras fontes de combustível fóssil. Reportagem Luana Karen.
5: Deve ser o ensino de arte nas escolas. O Ministério da Educação homologou diretrizes para o ensino do componente curricular na rede de educação básica.
7: O documento estabelece que o ensino deve ser organizado em quatro eixos: artes visuais, dança, música e teatro.
5: O anúncio dessas diretrizes ocorreu hoje. A repórter Thaís Antônio acompanhou tudo e traz os detalhes ao vivo pra gente aqui no estúdio. Boa noite, Thaís.
0: Boa noite, Mariana. Boa noite, Luciano e ouvintes da Voz do Brasil. De acordo com as novas diretrizes, o ensino de arte nas escolas deve aproximar os estudantes das diferentes formas de fazer e vivenciar a disciplina. E para isso ser feito, a arte deve ser dividida em quatro componentes curriculares: artes visuais, dança, música e teatro. O texto complementa a Base Nacional Comum Curricular, que estabelece os conhecimentos, competências e habilidades esperados dos estudantes ao longo da educação básica. Com isso, as escolas passam a ensinar conteúdos, métodos e processos de criação em arte como prática educativa, e não apenas como atividade secundária ou recreativa. Outro destaque é a aproximação entre professores, artistas e mestres e mestras das culturas populares. A resolução reconhece a importância de incluir esses saberes no processo educativo por meio de um trabalho colaborativo com professores de artes visuais, dança, música e teatro, como explica o ministro da Educação, Leonardo Barchini.
13: Primeiro, a gente fortalece as quatro linguagens separadamente. Elas obviamente atuam em conjunto, mas a gente fortalece cada uma das quatro linguagens: as artes visuais, a música, a dança e o teatro. E a gente reconhece que na formação de professores com essas diretrizes, também precisaremos ter habilitação em cada uma dessas especificidades, dessas quatro linguagens, teremos que ter formação específica. Então, isso eleva o ensino das artes a outro nível.
0: A resolução também define orientações para a organização do currículo, a distribuição dos professores, a estrutura física e pedagógica das escolas e os processos de avaliação. Todas essas medidas devem considerar princípios como equidade, acessibilidade, inclusão e justiça social. Mariana e Luciana, com vocês.
7: Obrigado pelas informações, Thaís Antônio.
5: Malária é caracterizada por febres altas, calafrios, tremores, dores de cabeça, podendo estar associada também a vômitos e náuseas.
7: Causada principalmente pela picada de mosquitos infectados, a maior parte de casos da doença estão no norte do país.
5: Mas no ano passado caiu o número de infectados pela malária, bem como de óbitos em função da doença.
14: A malária contaminou cerca de 118 mil pessoas no ano passado, 15% a menos do que em 2024. Os resultados foram apresentados nesta segunda-feira, durante um congresso da Sociedade Brasileira de Medicina Tropical. O número de mortes em função da doença também caiu, especialmente na região amazônica, que concentra o maior número de casos, como disse o ministro da Saúde, Alexandre Padilha.
15: 2025 nós tivemos uma redução de mais de 50% dos óbitos por malária, mais de 40% de redução de malária em terra indígena, mais de 40% de malária em áreas de assentamento rural, assentamentos na região amazônica brasileira, que é uma das duas regiões com maior incidência de casos de malária. E tivemos o menor número de internações por malária.
14: Em menor escala, a infecção pode ocorrer devido à transfusão sanguínea, compartilhamento de agulhas contaminadas ou da gestante para o bebê. Mas o principal modo de transmissão é pela picada de fêmeas infectadas do mosquito Anopheles, também conhecido como carapanã ou mosquito prego. De acordo com o presidente da Sociedade Brasileira de Medicina Tropical, Gustavo Romero.
16: Por isso, a gente tem às vezes muita dificuldade, né, de definir exatamente aquela população que efetivamente está em risco, né? Os mosquitos se mexem, né? E os mosquitos... mosquitos crescem com as variações climáticas, que é outro detalhe importante que a gente deve levar em consideração. E muito frequentemente populações que estão mais vulneráveis estão mais expostas à picada desses mosquitos. E por isso que a malária se transmite com tanta eficiência, né?
9: Se diagnosticada a tempo, a malária tem cura e o tratamento é eficaz. Após a confirmação da doença, o paciente recebe o tratamento gratuitamente em unidades do Sistema Único de Saúde. Inclusive a tafenoquina, medicamento que previne novas manifestações da malária. Por ser administrado em dose única, ele impede que o paciente abandone o tratamento, como explica o infectologista Marcos Lacerda.
17: Comparando com as medicações que são tradicionalmente usadas para malária, que vão de 7 a 14 dias, resulta num benefício muito grande para o paciente. É que as pessoas se tratam enquanto tem febre, geralmente 2, 3 dias, depois ela para de usar medicação. E isso então faz com que as recaídas aconteçam. Praticamente metade dos casos que estão registrados hoje no Brasil são de recaídas. Então uma medicação que iniba a recaída é uma medicação altamente estratégica no controle da malária no país.
9: O medicamento está disponível tanto para pacientes maiores de 16 anos e com mais de 35 quilos, quanto para crianças a partir de 2 anos e com peso mínimo de 10 quilos. Reportagem Graziele Bezerra.
7: Entre junho e julho, foram confirmados 21 casos de sarampo no estado de São Paulo.
18: Neste fim de semana, o ministro da Saúde, Alexandre Padilha, esteve no estado, em Grajaú, acompanhando a vacinação contra a doença.
7: E comentou que o reforço na imunização visa prevenir a circulação e a transmissão do sarampo.
19: Em 2026, nós já temos aqui na cidade de São Paulo cerca de 20 casos também com relação de importados, são cepas que circularam nos Estados Unidos e no Canadá, e esse esforço é para manter esse bloqueio, para não permitir que aconteça em São Paulo em 2026, o que aconteceu em 2019, quando começou um surto assim e se propagou para ter 20 mil casos de sarampo em 2019. Naquele momento o Brasil perdeu o certificado de livre do sarampo. Reconquistamos o certificado 2024 e queremos manter São Paulo, o estado de São Paulo e o Brasil livre do sarampo.
18: Para crianças de 6 a 11 meses, a dose aplicada durante a estratégia é considerada dose zero e não substitui as doses previstas no calendário nacional de vacinação aos 12 e aos 15 meses.
7: Para as demais idades, os profissionais de saúde verificam a necessidade de vacinação de acordo com a faixa etária e a situação vacinal de cada pessoa.
18: A cada hora, mais de 1000 vidas são perdidas devido às doenças cardiovasculares em todo o mundo, segundo a Organização Mundial de Saúde.
7: Estima-se que cerca de 18 milhões de pessoas morrem anualmente em decorrência de condições que afetam o sistema circulatório.
18: De acordo com a Sociedade Brasileira de Cardiologia, o Brasil ocupa o nono lugar em número de mortes cardíacas.
7: E hoje, 17 de agosto, marca o início da Semana da Saúde Vascular, que promove conscientização, prevenção e diagnóstico precoce.
20: Seu Manuel Arruda da Silva tem 80 anos. Quando precisou ser atendido para tratar de um ferimento, descobriu um grave comprometimento na circulação. Uma cirurgia vascular conseguiu inicialmente melhorar o fluxo de sangue, mas a amputação da perna direita acabou sendo inevitável. Hoje, 8 meses depois, seu Manuel agradece pela vida.
21: Eu estou aqui ainda. Estou aí, quando na história.
20: Histórias como a de seu Manuel Arruda ajudam a explicar por que as doenças que comprometem a circulação continuam sendo um importante problema de saúde pública. Elas estão entre as principais causas de morte no país. Muitas dessas condições se desenvolvem de forma silenciosa. Por isso, a prevenção e o diagnóstico precoce são fundamentais para reduzir complicações e salvar vidas. O cirurgião vascular do Hospital Universitário de Brasília, Paulo Saad, alerta para hábitos e cuidados que podem prevenir doenças vasculares.
22: Controlar a glicemia, controlar a pressão, controlar as gorduras no sangue e cessar o tabagismo.
20: O aposentado, Humberto dos Santos, de 62 anos, sofreu um infarto em 2022. Após o episódio, teve um AVC que comprometeu a fala e os movimentos. Desde então, faz tratamento no Hospital Universitário de Brasília. O filho, Leandro dos Santos, que o acompanha no tratamento, fala sobre um vício que colaborou para agravar o quadro de doenças cardiovasculares de seu Humberto.
1: Ele sempre foi fumante, né?
2: E aí vocês acham que a causa principal foi essa?
1: Creio que seja, né? Cigarro.
20: O especialista Paulo Saad fala sobre alguns sinais que indicam que é hora de procurar um médico.
22: Um paciente que caminha uma curta distância e já começa a ter dor, aquele paciente que faz o esforço e tem dor no peito. Então esses sinais significam que o músculo que está trabalhando, se você tem uma obstrução da circulação, esse oxigênio não chega na quantidade necessária, esses pacientes precisam procurar ajuda urgentemente.
20: A informação é uma aliada dos pacientes na hora de reconhecer sintomas precoces, procurar atendimento no momento certo e adotar medidas que melhoram a qualidade de vida. Por isso, na semana de 17 de agosto, é comemorada a Semana da Saúde Vascular, período dedicado à conscientização sobre doenças que afetam o sistema circulatório. Reportagem Luciana Colares de Holanda.
7: Hoje também é Dia do Patrimônio.
18: A data foi criada para marcar a importância de preservar a arte, a cultura e a história que estão por trás de tantas tradições brasileiras.
7: O patrimônio pode ser material, como conjuntos de casarões históricos ou determinados prédios e igrejas, ou imaterial, quando está ligado a festas tradicionais, por exemplo.
18: Hoje, mais cedo, eu conversei com o presidente do Instituto do Patrimônio Histórico e Artístico Nacional, Davidson Guzmão, sobre a preservação e a conservação dessa memória coletiva. Acompanhe. Presidente Davidson Guzmão, bem-vindo à Voz do Brasil para a gente falar de história, cultura, nesse Dia do Patrimônio, né? Eu queria que o senhor começasse, então, explicando por que que a gente precisa de um dia para marcar esse tema e quais são as provocações que essa data faz.
23: Mariana, primeiro quero dizer que é um prazer estar aqui para a gente falar de algo que é tão importante para o reconhecimento da diversidade cultural brasileira, que é o patrimônio cultural. Uma das nossas principais atribuições e competências é a ampla divulgação e promoção do patrimônio cultural, exatamente para que essa diversidade seja reconhecida não só pelo Estado, mas que ela seja reconhecida e percebida também pela sociedade. E é por isso que a gente tem um dia dedicado ao patrimônio cultural, o dia 17 de agosto, que é um dia que foi escolhido em razão do nascimento, a data de aniversário de Rodrigo Melo Franco de Andrade, que foi o primeiro presidente do IPHAN e que ficou 30 anos ao longo, ficou 30 anos fazendo a gestão do IPHAN e que foi a pessoa que inaugurou um sistema de proteção de patrimônio cultural no Brasil. Então, esse a justificativa, vamos dizer assim, é por causa, né, do nascimento de Rodrigo Melo Franco, que a gente tem o dia 17 de agosto escolhido, mas é sobretudo por conta da importância do patrimônio na vida das pessoas no dia a dia.
18: Agora, as celebrações vão se prolongar ao longo de todo esse mês. Qual é o tema desse ano e o que está previsto na programação?
23: Esse ano o tema é patrimônio criativo, inclusão produtiva, trabalho e renda. Exatamente para marcar uma dimensão do patrimônio cultural, que é a dimensão da cidadania e da produção de renda, da possibilidade de trabalho e renda para pessoas que vivem do patrimônio cultural. Vou dar um exemplo, o ofício de paneleiras lá em Goiabeiras, um bairro lá no Espírito Santo, né, em que a gente tem um bem cultural que é o ofício de paneleiras, um saber tradicional relacionado ao fazer a panela, né, que é produzida, a panela de barro que é produzida onde é feita a famosa moqueca capixaba.
18: Aquela panela tradicionalíssima de fazer a moqueca capixaba, né?
23: Exatamente. E que tem uma dimensão, uma relação muito direta com o mercado, que, portanto, afere renda, né, ofere renda para aquelas paneleiras. Então, esse é um exemplo importante, mas a gente tem vários outros, né, de pessoas, de detentores moradores que vivem diretamente do patrimônio cultural, de centros históricos que são dinamizados a partir do patrimônio que é reconhecido, desse centro histórico que é reconhecido em algumas das nossas cidades no país.
18: E aí a gente tem uma programação prevista, as pessoas podem checar essa programação onde, como é que funciona?
23: Isso, a gente tem uma programação em todos os estados do Brasil, nós teremos atividades, essa programação ela está disponível no portal do IPHAN, www.ipham.gov.br. Quem quiser acessar e ver o que vai estar acontecendo no seu estado, pode acessar a programação lá no portal do IPHAN na internet.
18: Lembrando aqui que IPHAN se escreve com PH, né?
23: Exato.
18: Que é Instituto do Patrimônio Histórico e Cultural. Presidente, no próximo ano também vamos ter outra celebração importante, que são os 90 anos do IPHAN, né? Quais são os principais desafios que ainda permanecem em relação à preservação do patrimônio?
23: Isso, ano que vem o IPHAN completa 90 anos e nós estamos aí pensando numa série de atividades e programação que deve ocorrer ao longo do ano todo. Em termos de desafios, a gente tem vários desafios, porque o patrimônio cultural, ele se relaciona com o dia a dia das pessoas, com o dia a dia das cidades. E aí eu posso aqui, acho que nomear dois. Um que está na ordem do dia e que a gente tem discutido muito é no que a gestão do patrimônio se relaciona, por exemplo, com as mudanças climáticas, né? Então, o aumento da intensidade de chuvas, das temperaturas, como que isso se relaciona com o patrimônio cultural na gestão dos centros históricos, que cuidados nós devemos ter e como nós devemos pensar ações de prevenção, adaptação e mitigação a essas mudanças climáticas. Esse é um desafio que está na nossa ordem do dia e que nós estamos pensando como tratar desse enfrentamento às mudanças climáticas no âmbito da gestão do patrimônio cultural. Um outro desafio é aquele que, na verdade, é um desafio e é, ao mesmo tempo, diretriz para a gestão do patrimônio cultural, que é a gestão compartilhada. Então, a articulação com estados e municípios, a articulação com a sociedade civil organizada para a gestão do patrimônio, para que essa gestão, ela, de fato, ela seja compartilhada entre os órgãos de poder público e a sociedade.
18: Pois é, e é importante que a sociedade mesmo se envolva, né, presidente, nesse tema, cobre a preservação do patrimônio na sua cidade, no seu estado. Como que é possível fazer isso?
23: Bom, hoje a gente tem a participação social como um princípio que atravessa a maioria das políticas públicas no Brasil, inclusive a de patrimônio cultural. Então, hoje, a sociedade, as pessoas podem procurar os órgãos de patrimônio de sua cidade, do seu estado, podem procurar o IPHAN tem representação, tem superintendências em todos os estados e podem procurar também as instâncias de controle social que trabalham com patrimônio cultural, os conselhos de cultura e, em alguns casos, os próprios conselhos de patrimônio que existem nos municípios e nos estados.
18: Lembrando, né, presidente, que até para deixar um pouco mais palpável para as pessoas, quando a gente fala de patrimônio, a gente está falando tanto daquele casarão histórico, aquele prédio antigo, aquela igrejinha, mas também do fazer cultural muito típico. Tudo isso é dever nosso, como sociedade, ajudar a preservar, né? O senhor mencionou aí as paneleiras, por exemplo. Tudo isso é patrimônio e é dever da sociedade proteger, né?
23: Exato, é tudo isso e muito mais. Na verdade, a gente faz uma divisão entre patrimônio material e imaterial, mas quando a gente está falando de patrimônio, a gente está falando de valor, na verdade, sobretudo, né? Então, é importante a gente entender que o patrimônio material, as edificações, as obras de arte, elas são reconhecidas e entendidas como integrantes da nossa identidade, como elementos que ajudam a compreender a nossa história, as várias memórias e identidades que existem no país, porque são atribuídos valores a essas coisas. Da mesma maneira, as várias celebrações, os conhecimentos tradicionais, os fazeres, os saberes, né, lugares que são importantes, né, para a compreensão das memórias dos vários grupos formadores da sociedade brasileira, para usar o termo da Constituição, também são importantes. É o chamado patrimônio imaterial.
18: É isso aí. Nós conversamos com Davidson Guzmão, presidente do Instituto do Patrimônio Histórico e Artístico Nacional. Falei errado mais cedo. Instituto do Patrimônio Histórico e Artístico Nacional. Muito obrigada, presidente, pela sua entrevista aqui à Voz do Brasil.
23: Obrigado, Mariana. A gente está à disposição da Voz do Brasil e de todos os brasileiros para conversar sobre o patrimônio. Essa é a nossa função, o nosso métier e é, sobretudo, a nossa alegria.
3: Com
7: concursos federais têm novas nomeações e convocações.
18: As medidas publicadas no Diário Oficial da União contemplam aprovados nas duas edições do Concurso Público Nacional Unificado e no Comando do Exército.
7: Todas as nomeações foram homologadas antes do início do período de defeso eleitoral.
18: Para o CPNU 2, estão autorizadas 69 nomeações de candidatos de nível superior. E para a primeira edição do CPNU, são 40 vagas de contratação temporária.
7: Quem está na lista de espera do primeiro concurso público unificado deve realizar uma nova manifestação de interesse entre os dias 24 de agosto e 4 de setembro pelo aplicativo SouGov ou pela versão web do serviço mediante login.
18: Quem não se manifestar no prazo será excluído do banco de candidatos aprovados em lista de espera de todos os cargos do CPNU 1, inclusive para fins de contratação temporária.
7: Abertas as inscrições para o selo Patrocinadores do Futuro 2026.
18: Uma iniciativa que pretende reconhecer a contribuição de empresas e entidades para a promoção, para a proteção previdenciária de seus trabalhadores e associados.
7: A participação é gratuita e voluntária.
18: As inscrições vão até 31 de agosto e são realizadas por formulário eletrônico disponível no site gov.br/previdência.
7: O regulamento completo e as orientações também estão disponíveis no portal do Ministério.
18: Do governo federal.
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7: Fique agora com as notícias do Poder Judiciário e do Congresso Nacional. Boa noite.
18: Uma boa noite, até amanhã.
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6: Poder Judiciário inicia a 33ª semana Justiça pela Paz em Casa.
10: Para STJ, prisão em flagrante de mãe em estado diverso da morada dos filhos não impede concessão de regime domiciliar.
6: TSE inaugura o Centro de Divulgação das Eleições 2026, o CDE.
10: Boa noite, eu sou Arthur Filho.
6: E eu sou Walter Lima.
10: A partir de hoje, até sexta-feira, 21 de agosto, o Poder Judiciário Brasileiro se mobiliza na 33ª semana Justiça pela Paz em Casa.
6: Coordenada pelo CNJ, em parceria com os tribunais de justiça estaduais, a iniciativa promove mutirões de julgamentos e audiências para dar rapidez aos processos de violência de gênero, além de realizar ações de conscientização em todo o país. Carolina Chaves.
24: A campanha é realizada 3 vezes ao ano, nos meses de março, agosto e novembro. O foco é fortalecer a política judiciária no combate à violência doméstica e familiar contra a mulher. Segundo o presidente do STF e do CNJ, ministro Edson Fachin, esta semana, mais uma vez em todo o Brasil, os tribunais de justiça prepararam programações especiais.
25: Será o nosso esforço concentrado de julgamentos, de audiências e mutirões voltados à proteção de mulheres em situação de violência. Os números nos impactam. Os números mostram um judiciário que tem pressa.
24: Na última edição, realizada em março deste ano, foram proferidas mais de 16 mil sentenças, realizadas mais de 10 mil audiências e concedidas 11.648 medidas protetivas de urgência.
10: O fato de uma mãe ser presa em estado diferente de onde filhas menores residem não impede por si só a concessão da prisão domiciliar.
6: Essa conclusão é do STJ. Fátima Uchoa.
26: Durante viagem de ônibus interestadual, a mulher foi presa em flagrante e teve a prisão preventiva decretada após serem encontradas drogas na mochila dela. A defesa informou que a mulher era mãe de duas meninas menores de 12 anos e pediu a prisão domiciliar. O Tribunal de Justiça do Paraná negou o pedido porque as crianças já estavam com a avó em outro estado. Mas no voto que prevaleceu na sexta turma do STJ, o ministro Og Fernandes explicou que mesmo com a gravidade da acusação e a expressiva quantidade de droga apreendida nesse caso, essas circunstâncias isoladamente não impedem o regime domiciliar.
10: O Tribunal Superior Eleitoral inaugurou hoje o Centro de Divulgação das Eleições 2026, o CDE.
6: O espaço instalado no TSE em Brasília foi preparado para atender aos profissionais de imprensa envolvidos na cobertura das eleições de outubro deste ano. Rimac Souto.
0: A inauguração foi feita pelo presidente do TSE, ministro Cássio Nunes Marques.
5: A ideia é que o Centro de Divulgação das Eleições seja mais do que um espaço de trabalho para os profissionais que acompanharão as eleições. O objetivo é que se torne um ambiente de diálogo aberto com a Justiça Eleitoral, em que a transparência e o acesso à informação não encontrem quaisquer obstáculos. O trabalho realizado por vocês, jornalistas, de dentro e de fora do país, é essencial para que a sociedade tenha acesso a informações corretas e contextualizadas sobre o processo eleitoral. Nunca é demais sublinhar que uma imprensa livre e participativa é sinônimo de democracia. A Justiça Eleitoral tem na imprensa uma aliada por compartilhar com ela a paixão pela democracia e pela informação de qualidade.
0: Ao inaugurar o CDE, o ministro também lançou a campanha Eleições 2026, Coisa de Pele.
10: Comissário de bordo demitido por se recusar a tomar a vacina contra a Covid-19 deve receber as verbas rescisórias.
6: O TST entendeu que ele tinha uma justificativa médica para não se vacinar. Simone Moura.
8: O comissário da Gol foi demitido por justa causa em novembro de 2021 durante a pandemia. Ele disse que não tomou a vacina porque tinha risco elevado de trombose. Inclusive, apresentou o laudo médico que indicava a contraindicação à vacinação. Mas a empresa alegou que o atestado não tinha respaldo científico. A justa causa foi mantida na primeira instância, mas o Tribunal Regional do Trabalho do Rio de Janeiro afastou a punição. No TST, ao analisar recurso da Gol, o entendimento é que a recusa à vacina pode, em tese, ser considerada ato de indisciplina ou insubordinação.
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10: A você, uma boa noite.
6: E até amanhã.
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12: Eu sou Paula Groba.
13: E eu sou Ricardo Nakaoka.
12: E estes são os destaques de hoje do Jornal do Senado, que começa agora.
13: Senado terá esforço concentrado e fim da escala 6x1 pode entrar na pauta.
12: Avança projeto que prevê biometria de recém-nascidos para evitar troca e tráfico de bebês.
13: Instalada comissão sobre MP que amplia crédito para motoristas.
12: Boa noite.
13: Boa noite.
12: Mesmo com as campanhas eleitorais em curso, o Senado vai manter a agenda de votações. O presidente do Senado, Davi Alcolumbre, convocou os parlamentares para um novo esforço concentrado de 31 de agosto a 4 de setembro.
13: Entre os temas que podem ser analisados está o fim da escala de trabalho 6x1. Os detalhes com a repórter Raíssa Abreu.
15: Os senadores e senadoras voltam a se reunir para votar temas prioritários na semana de 31 de agosto a 4 de setembro. O anúncio foi feito pelo presidente Davi Alcolumbre. Na pauta, o fim da escala de trabalho 6x1, a PEC da Segurança Pública e a criação da Política Nacional de Minerais Críticos e Estratégicos.
27: Então eu decidi, como presidente do Senado, que uma semana seria semipresencial e a outra semana de esforço concentrado presencial. Então eu queria que os gabinetes fossem avisados, as assessorias avisadas, para que no próximo esforço concentrado nós estejamos todos aqui presentes no plenário, se for possível, os 81 senadores.
15: Essa é a segunda data de esforço concentrado de votações do segundo semestre. Na primeira, de forma semipresencial, foram votados, por exemplo, o projeto que cria o Programa de Desenvolvimento da Indústria de Fertilizantes e uma medida provisória que socorreu vítimas de desastres naturais. Esforço concentrado é como se chamam as reuniões centralizadas em períodos curtos, na tentativa de votar aprovar projetos urgentes, apesar do período eleitoral, quando os parlamentares estão em campanha em seus estados. Esse ano, 2/3, ou 54 das vagas do Senado estão em disputa. 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
12: A troca de bebês e o tráfico de crianças são riscos que podem ser evitados com mais segurança e identificação nas maternidades. Um projeto aprovado pela Comissão de Constituição e Justiça prevê a coleta de dados biométricos do recém-nascido logo após o parto.
13: A medida busca garantir a identificação segura do bebê e dar mais proteção às famílias. Os detalhes com o repórter Bruno Lourenço.
1: Pelo texto, o procedimento de identificação biométrica deverá registrar as impressões digitais da mãe e a dos pés do bebê. Essas informações constarão da declaração de nascido vivo. A relatora, senadora Roberta Scioli, do Republicanos de Roraima, defendeu a medida.
2: Exigência de vinculação individualizada e rastreável entre a identificação biométrica da mãe e do recém-nascido, destinada a assegurar a autenticidade, identificação e a integralidade das informações registradas.
1: A senadora doutora Eudócia, do PSDB de Alagoas, reforçou que a iniciativa aumenta a segurança do registro civil e previne a troca, o roubo, as adoções irregulares e o tráfico de bebês.
9: E aí nós iremos mudar a história dos nossos recém-nascidos para não terem o risco de serem trocados ou de ser confundido contra o bebê, enfim, de ter algum tipo de fraude.
1: A proposta passará por um turno suplementar de votação na CCJ antes de poder seguir diretamente para análise da Câmara dos Deputados.
12: O presidente da Comissão de Relações Exteriores defendeu um acordo para evitar uma escalada comercial com os Estados Unidos. Isso porque uma disputa comercial pode ter impactos diretos na economia e nas relações entre os dois países.
13: Diante do novo tarifaço americano, o governo brasileiro abriu um processo de reciprocidade e o Senado acompanha as negociações. O repórter Pedro Pincer tem mais informações.
14: O governo brasileiro anunciou a abertura formal do processo para avaliar se o tarifaço dos Estados Unidos contra exportações nacionais será respondido com base na lei da reciprocidade econômica, que é um novo mecanismo da legislação brasileira para disputas comerciais. O Palácio do Planalto informou que o procedimento foi iniciado a partir do compartilhamento do pedido pela Secretaria Executiva da Câmara de Comércio Exterior com os demais integrantes do seu Comitê Executivo de Gestão. O consultor legislativo do Senado, Marcos Túlio Bezerra, lembrou que o Brasil pode pôr sobre a mesa pautas essenciais para os Estados Unidos, como direitos autorais que afetam as big techs e patentes de medicamentos.
16: Então, se com a ameaça das medidas, a possibilidade de adoção das contramedidas aqui pelo governo brasileiro, o governo já consiga ser bem sucedido em retomar a negociação, a gente já considera que a lei vai ter um sucesso.
14: Em nota, o presidente da Comissão de Relações Exteriores, senador Nelsinho Tradi, do PSD de Mato Grosso do Sul, afirmou receber com atenção à decisão do Poder Executivo. Para o senador, o Brasil precisa estar preparado para agir quando necessário, sem esquecer que as relações bilaterais com os Estados Unidos ocorrem há mais de 200 anos e que todas as possibilidades de entendimento devem ser buscadas antes de uma escalada comercial.
12: Quem trabalha ao volante, o veículo é ferramenta de trabalho e fonte de renda. Mas na hora de trocar o carro ou renovar a frota, o acesso ao crédito pode ser um obstáculo.
13: Para facilitar esse financiamento, o Congresso vai analisar uma medida provisória sobre o tema. A senadora Leila Barros foi eleita presidente da comissão mista, que vai examinar a proposta. A reportagem é de Marcela Cunha.
17: A senadora Leila Barros, do PDT do Distrito Federal, destacou que o texto foca em uma categoria que hoje reúne mais de 2 milhões de brasileiros, motoristas de aplicativo, taxistas, entregadores e motofrentistas. Esses trabalhadores dependem de seus veículos diariamente, mas esbarram na burocracia dos bancos na hora de financiar um novo modelo. Ao assumir a presidência da comissão mista, a senadora Leila ressaltou que a falta de crédito acessível acaba penalizando quem mais trabalha.
19: Quem trabalha por aplicativo sabe como é difícil chegar ao sistema financeiro apresentando uma renda variável e conseguir crédito com juros e prazos razoáveis. Muitas vezes, o resultado é continuar trabalhando com um veículo antigo e compromete uma parcela cada vez maior da renda do trabalhador.
17: Para facilitar os financiamentos, a medida provisória prevê o uso de recursos do Fundo de Investimento em Infraestrutura Social e a criação de mecanismos de garantia pública. Além de gerar renda, a proposta foca em cidades sustentáveis, incentivando frotas de baixo carbono e pontos de recarga de baterias. A relatora será a deputada Amanda Gentil, do Progressistas do Maranhão.
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12: Em 2026, o eleitor vai às urnas para escolher quem vai representar seu estado ou distrito federal no Senado. Mas, afinal, o que faz um senador? Além de participar da criação e da revisão das leis, ele tem a missão de fiscalizar o governo federal e exercer atribuições exclusivas do Senado.
13: A reportagem de Yasmin Rodrigues explica como funciona esse trabalho e por que o Senado tem um papel central na democracia brasileira.
7: O Senado Federal é uma das duas casas do Congresso Nacional e representa os estados e o Distrito Federal. Senadores e deputados federais apresentam, discutem e votam propostas que podem virar lei. O Senado também tem o chamado papel revisor. Depois de aprovada em uma das casas, a proposta é analisada pela outra, que pode fazer mudanças antes da aprovação final. Para o presidente do Senado, Davi Alcolumbre, o trabalho dos parlamentares é uma responsabilidade de todos.
18: Isso não é uma missão de um homem, nem de uma mulher, nem da mesa diretora. Isso é a missão dos 81 senadores, de todos os partidos constituídos no Brasil, de 513 deputados federais e deputadas, porque só a união pode transformar verdadeiramente a vida das pessoas.
7: Senadores e deputados também têm a função de fiscalizar o Poder Executivo. Isso significa acompanhar as ações do governo federal, avaliar políticas públicas, analisar as contas da Presidência da República e criar CPIs. Mas o Senado tem atribuições que são exclusivas da Casa. Uma delas é aprovar as autoridades indicadas pelo Presidente da República, como ministros dos tribunais superiores, o Procurador-Geral da República, diretores do Banco Central e embaixadores. Outra é autorizar operações de crédito da União, dos estados, do Distrito Federal e dos municípios. E, por fim, o Senado é responsável por julgar o Presidente da República em um processo de impeachment, depois que a Câmara dos Deputados autoriza a abertura do processo.
13: Com trabalhos técnicos de Eliseu Caires, o Jornal do Senado fica por aqui. Acompanhe agora as notícias da Câmara dos Deputados. Boa noite.
12: Boa noite e até amanhã.
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20: Câmara aprova diretrizes para desenvolvimento do futebol feminino.
21: Deputados reduzem a carga tributária para resseguradoras nacionais.
20: Parlamentares regulamentam a profissão de conservador-restaurador.
22: Boa noite. Avança na Câmara a proposta que regulamenta a profissão de conservador-restaurador de bens culturais. A medida era uma demanda histórica da categoria, como informa a repórter Paula Bittar.
23: A Comissão de Constituição e Justiça da Câmara aprovou uma proposta que regulamenta o exercício das profissões de conservador, restaurador de bens culturais e de técnico em conservação e restauração de bens culturais. De acordo com o texto aprovado, poderá atuar como conservador, restaurador de bens culturais móveis e integrados quem tiver diploma de curso superior na área, reconhecido pelo Ministério da Educação ou expedido por instituição estrangeira e revalidado no Brasil, ou mestrado ou doutorado na área expedido por instituição brasileira reconhecida pelo Ministério da Educação ou por instituição estrangeira e revalidado no Brasil, desde que tenha elaborado dissertação ou tese em tecnologia da conservação e restauração de bens culturais móveis e integrados e comprove pelo menos 5 anos de atividades técnicas e científicas próprias do campo. Também poderão exercer a profissão aqueles com diploma de outros cursos superiores que exerçam atividades na área há pelo menos 5 anos até a data de publicação da lei e os que tenham concluído até a data de publicação da lei curso de especialização na área observada a carga horária mínima exigida pelo Ministério da Educação. Entre as atribuições do conservador restaurador de bens culturais móveis e integrados estão realizar procedimentos de conservação e restauração em bens culturais, ministrar aulas relacionadas ao tema, desenvolver e coordenar projetos e pesquisas científicas específicas sobre o tema e elaborar laudos técnicos, orientar e supervisionar acondicionamentos e acompanhar o transporte de obras de valor histórico, artístico e cultural, como courier. Já para atuar como técnicos em conservação e restauração de bens culturais móveis e integrados, é preciso ter curso de educação profissional técnica de nível médio na área, no Brasil ou no exterior e revalidado no país, ou então atuar na atividade comprovadamente há mais de 5 anos e não possuir escolaridade técnica exigida até a data da publicação da lei. Entre as atribuições desse profissional estão realizar exame técnico do estado de conservação de bens culturais móveis e integrados e auxiliar em eventos como seminários e exposições sobre o tema. Entre os deveres e responsabilidades do conservador, restaurador e do técnico estão assumir apenas trabalhos que possam realizar com segurança dentro dos limites de sua formação, não utilizar produtos, materiais e procedimentos técnicos que ponham em risco a integridade do bem cultural e, na compensação de acidentes ou perdas, não encobrir ou modificar o que existe do original, de modo a não alterar suas características e condições físicas após o evento. A autora do projeto, deputada Fernanda Melchiona, do PSOL do Rio Grande do Sul, considerou a aprovação uma vitória para os profissionais e para as universidades. Segundo ela, os profissionais pleiteiam essa legislação.
0: Eles tinham apresentado essa iniciativa com então o deputado Chico Alencar, que nesse ano não exerceu o mandato federal. E eu apresentei, portanto, esse projeto, que depois foi qualificado pelas contribuições das universidades que têm o curso, como é o caso da UFPEL, na Universidade Federal do Pará, eu tive conhecendo a formação e o trabalho, que contribui enormemente para a preservação de bens culturais, o nosso patrimônio, a valorização da carreira, o incentivo à formação técnica, se aproxima de padrões internacionais, né? De conservação e restauração.
23: A proposta considera bem cultural móvel o objeto de natureza artística, histórica, documental, científica e tecnológica. Isso abrange obras de arte, documentos, artefatos arqueológicos, etnográficos e de cultura popular e elementos paleontológicos de ciências naturais, científicos e tecnológicos, possíveis de serem deslocados ou transportados. Já o bem cultural integrado está vinculado à superfície construída de um bem imóvel ou da natureza. Isso inclui pinturas artísticas ou decorativas, retábulos, esculturas, ourivesaria, cerâmica, azulejaria, estuques, relevos, elementos decorativos e tecnologias que envolvam os elementos construtivos e os materiais de construção empregados nas vedações, revestimentos e acabamentos. A proposta que regulamenta o exercício das profissões de conservador, restaurador de bens culturais e de técnico em conservação, restauração de bens culturais, segue agora para o Senado, a menos que haja recurso para votação antes pelo plenário da Câmara. Da Rádio Câmara, de Brasília, Paula Bittar.
5: Educação.
6: Teto Preto do PSD exalta a expansão dos cursos de medicina nas universidades estaduais do Paraná. O deputado cita a criação do curso de medicina em Apucarana e o lançamento da graduação no campus da Unespar em Paranavaí, além do curso de enfermagem em Paranaguá.
8: Na opinião de Beto Preto, a ampliação das vagas em cursos da área de saúde contribui para a formação de profissionais que atuarão no Sistema Único de Saúde. O parlamentar reforça que as graduações são gratuitas e oferecem oportunidades para estudantes da rede pública.
5: Saúde.
6: Paulo Soares, do Podemos de São Paulo, apresentou projeto que visa descentralizar e regionalizar os serviços do SUS, usando estruturas hospitalares atualmente desocupadas em cidades menores para ampliar atendimentos e reduzir mortes em filas de espera.
8: Paulo Soares cita a cidade de Bauru como exemplo, com a morte de 1.123 pacientes à espera de leitos nos últimos 5 anos. O congressista cobra mais atenção do governo federal às regiões interioranas, com a disponibilização de profissionais e equipamentos.
5: Previdência.
6: Rodrigo Hollenberg, do PSB do Distrito Federal, apresentou projeto que amplia o acesso ao benefício de prestação continuada. A proposta eleva para meio salário mínimo por pessoa o limite de renda familiar e permite descontar gastos com alimentação especial, medicamentos e terapias.
8: Rodrigo Hollenberg também defende a regulamentação da avaliação biopsicossocial. Ele sustenta que a medida é necessária para garantir o acesso efetivo das pessoas com deficiência aos benefícios
22: direitos previstos em lei.
4: Dani Cunha, do PL do Rio de Janeiro, defende projeto que permite a pais ou responsáveis por crianças e adolescentes com deficiência trabalhar sem perder o benefício de prestação continuada. Pela proposta da deputada, a remuneração de até 10 salários mínimos não entraria no cálculo da renda familiar.
22: Dani Cunha afirma que a regra atual desestimula o retorno ao mercado de trabalho, especialmente de mãe solo, já que qualquer aumento de renda pode resultar na perda do benefício da criança. Ela acrescenta que o texto também autoriza a dedução de despesas com o tratamento da deficiência.
3: Comissões.
4: Luiz Lima, do Novo, do Rio de Janeiro, destaca os resultados da CPMI do INSS na investigação de descontos indevidos em aposentadorias. De acordo com o deputado, a comissão ajudou a identificar operadores financeiros, servidores e entidades suspeitas de participação nas fraudes.
5: A gente teve a felicidade de mostrar para o Brasil, ser um facilitador até para a Polícia Federal e para o STF, das pessoas envolvidas. Servidores do próprio INSS, operadores financeiros, recebedores de propina, sindicatos de fachada. Então a gente tem mais de 20 pessoas hoje presas e percebeu o quanto o brasileiro dispõe de tempo e de inteligência para fraudar, para enganar.
22: Luiz Lima acrescenta que 3 entidades investigadas teriam desviado mais de 6 bilhões de reais de aposentados, com descontos mensais que chegavam a 50 reais. Na avaliação do deputado, a CPMI contribuiu para recuperar recursos e dificultar a repetição das fraudes.
3: Segurança Pública.
4: Bom Gás, do PT gaúcho, defende a aprovação de projeto que criminaliza a misoginia, entendida como ódio ou discriminação contra mulheres por sua condição de gênero. O deputado pondera que esse tipo de conduta alimenta a violência e viola a dignidade das mulheres.
22: Bom Gás pede que a Câmara vote logo a proposta, já aprovada pelo Senado. O parlamentar rejeita a ideia de que o projeto promova censura contra homens, mas diz que o objetivo é responsabilizar quem incentiva ou dissemina práticas de discriminação contra as mulheres.
4: Roberto Monteiro Pai, do PL do Rio de Janeiro, agradece a aprovação de uma moção de louvor ao filho Gabriel Monteiro na Comissão de Segurança Pública. Segundo o deputado, a homenagem reconhece a atuação do ex-vereador no combate à criminalidade.
22: Roberto Monteiro Pai também destaca o trabalho da policial civil do Distrito Federal, Deise Andrade, no enfrentamento ao feminicídio e à violência sexual contra crianças. O parlamentar ressalta a importância das ações de combate à violência contra as mulheres.
3: Economia.
4: A Câmara aprovou um projeto que reduz tributos pagos por empresas resseguradoras nacionais. O repórter Marcelo Lascher nos conta quais as medidas propostas.
10: O plenário da Câmara aprovou o projeto que reduz a carga tributária para resseguradoras nacionais. Resseguradoras são empresas que assumem parte dos riscos das seguradoras. Elas são responsáveis por uma espécie de seguro do seguro, usado principalmente em operações de grande valor ou com potencial para gerar perdas elevadas. O principal benefício proposto pelo projeto é a redução da alíquota da Contribuição Social sobre o Lucro Líquido, a CSLL, que hoje é de 15% e passa a ser de 9%. A proposta foi apresentada pelo deputado Isnaldo Bulhões Júnior, do MDB de Alagoas, com a justificativa de que as resseguradoras nacionais perderam o mercado a partir de 2019, com a eliminação de restrições à atuação de resseguradores estrangeiros. Segundo Isnaldo Bulhões Júnior, as resseguradoras estrangeiras não recolhem no Brasil CSLL e Imposto de Renda sobre Pessoa Jurídica, como as nacionais. Por isso, o projeto também isenta as empresas brasileiras de um adicional do imposto de renda. O projeto recebeu parecer favorável do relator, deputado Fernando Monteiro, do PSD de Pernambuco, mas não teve apoio do governo, como explicou o deputado Ayrton Faleiro, do PT do Pará.
11: Nós estamos tratando de um projeto que ele traz implicações financeiras, ordenamento de despesa, impactos nas finanças. Nós estamos numa reta final de governo, que tem um plano econômico em curso, que tem compromissos com a sociedade para fazer entregas. É hora de nós trazermos e aprovarmos aqui coisas que venham trazer impacto financeiro.
10: Para o relator, Fernando Monteiro, a arrecadação pode inclusive vir a aumentar, mesmo com benefício fiscal. Segundo ele, a proposta beneficia as empresas nacionais e pode forçar as estrangeiras a abrirem subsidiárias no país. Já o autor da proposta, Isnaldo Bulhões Júnior, disse que não há prejuízos para a arrecadação.
1: Não há um equívoco, não há nenhum prejuízo, não há nenhum problema. Apenas equaliza a empresa nacional, a empresa brasileira, dentro da concorrência com as empresas estrangeiras.
10: O projeto que reduz a carga tributária para resseguradoras nacional seguiu para análise do Senado. Da Rádio Câmara de Brasília, com informações de Antônio Vital, Marcelo Larcher.
3: Desenvolvimento Regional.
2: Leonardo Gadelha, do Podemos, reivindica o aumento da quantidade de água da transposição do Rio São Francisco destinada à Paraíba. O deputado afirma que o volume previsto atualmente para o estado é insuficiente para atender às demandas da população e do desenvolvimento regional.
9: Leonardo Gadelha argumenta que os canais da transposição comportam uma vazão superior à autorizada pela Agência Nacional de Águas. O parlamentar pede uma revisão da distribuição entre os estados do Nordeste.

0: amplia a conectividade aérea e estimula o desenvolvimento econômico, o turismo e o acesso a serviços públicos no interior.
1: Trabalho.
2: Chico Alencar, do PSOL do Rio de Janeiro, defende a aprovação de um projeto de sua autoria que estabelece o fim dos penduricalhos, que são parcelas adicionais incorporadas aos salários de funcionários dos três poderes e que extrapolam o teto constitucional de R$ 46 mil brutos.
0: O legislador cita que 91% dos magistrados recebem acima do teto e, em sua avaliação, a medida vai combater a desigualdade salarial no país. Chico Alencar também cobra do Senado a aprovação do fim da escala 6x1 como medida de combate à desigualdade social.
2: Daniel Almeida, do PCdoB da Bahia, apoia as reivindicações da Campanha Nacional dos Bancários. O deputado destaca a recomposição dos salários, o reajuste do vale-refeição, a participação nos lucros e melhores condições de trabalho nas agências e no regime remoto.
0: Daniel Almeida também pede mudanças nas regras dos planos de saúde dos bancos públicos. Segundo o parlamentar, alterações normativas dos últimos anos fizeram os bancários arcarem com uma parcela crescente dos custos.
1: Meio ambiente.
2: Delegado Matheus Laiola, do União do Paraná, apresentou o projeto que proíbe a caça esportiva em todo o país. A proposta altera a lei de proteção à fauna e também revoga dispositivos que tratam da regulamentação dessa modalidade de caça.
0: Segundo o delegado Matheus Laiola, a caça esportiva não pode se sobrepor à proteção dos animais e à preservação da biodiversidade. O parlamentar afirma ainda que a medida busca eliminar brechas na legislação e reforçar a proibição de práticas de caça voltadas ao lazer.
1: Esporte.
2: A Câmara aprovou uma política de incentivo ao futebol feminino no país. O repórter Antônio Vital tem mais informações sobre a proposta.
3: A menos de um ano da realização da Copa do Mundo Feminina no Brasil, o plenário da Câmara aprovou o projeto do governo que define diretrizes para o desenvolvimento do esporte no país. O projeto inclui o futebol feminino como prioridade da política pública esportiva nacional, com foco na profissionalização e na equidade de oportunidades. O texto também exige a elaboração de um plano de legado social, esportivo e financeiro da Copa do Mundo da modalidade, prevista para ocorrer entre 24 de junho e 25 de julho do ano que vem em 8 capitais. A proposta prevê que o Ministério do Esporte deverá promover condições favoráveis para o futebol feminino e incentivar a igualdade salarial e a participação de mulheres na gestão do esporte e na arbitragem. O projeto limita a inscrição de atletas não profissionais em competições oficiais. Na principal divisão nacional, o limite será de 4 atletas amadoras por equipe, com redução gradual até alcançar a total profissionalização do esporte. O texto prevê ainda a criação de protocolos para combater a discriminação, a intolerância e a violência contra as mulheres no esporte. A medida abrange atletas, árbitras, treinadoras, torcedoras e demais profissionais. O projeto recebeu parecer favorável da relatora, a deputada Jaque Rocha, do PT do Espírito Santo. Ela acrescentou na proposta diretrizes como a proteção da integridade física e psicológica das jogadoras, o combate ao racismo e à violência. No plenário, o relator foi o deputado Ayrton Faleiro, do PT do Pará, que defendeu medidas de incentivo para a modalidade.
4: Achamos por bem que a gente incentive o futebol feminino. O futebol, na sua essência, ele cumpre uma função de integração, de convívio social. E quando a gente fala de futebol, a gente vem em primeira visão muito o futebol masculino. Mas se a gente for para, inclusive, os interiores de cada um dos nossos estados, nós vamos ver lá um crescente movimento também nos clubes profissionais da participação feminina.
3: Na mesma sessão, a Câmara aprovou o projeto que reconhece o futebol praticado no Brasil como manifestação da cultura nacional. Os dois projetos foram enviados para análise do Senado. Na Rádio Câmara de Brasília, Antônio Vital.
0: Danley de Deus Interrols, do PSD Gaúcho, sugere ao Ministério da Educação medidas para melhorar a formação dos profissionais de educação física para o atendimento de estudantes com deficiência. Ele defende a atualização dos cursos superiores para fortalecer a inclusão.
2: A sugestão de Danley de Deus Interrols também prevê mais atividades práticas, estágios e formação continuada sobre o tema. Ele avalia que a preparação atual é insuficiente e pode deixar professores inseguros para garantir a participação efetiva de alunos com deficiência nas aulas.
0: Termina agora o jornal Câmara dos Deputados, produzido pela Rádio Câmara, com trabalhos técnicos.

0: Técnicos de Wellington Teles e a apresentação de Márcio Aquiles Sardi e Val Monteiro. Boa noite.
1: Uma boa noite para você. Ouça agora o Minuto do TCU.
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4: Alô? Boa noite, senhoras e senhores. Estamos começando a sessão ordinária número 3.294, hoje dia 17 de agosto de 2026, por haver qual regimental sobre a proteção de Deus. Estamos iniciando nossos trabalhos, desejar agradecendo aí as pessoas que nos ouvem através da Rádio Líder e também aos meios de comunicação da transmissão do YouTube. Hoje a nossa casa recebe bastante pessoas importantes da nossa sociedade, os empresários que se fazem presentes, nominal a todos que se encontram, o Vitor Olivo, Luiz Adriane de Andrade, o Dair Lopes Rodrigues, o Iraís Arpelon, Cleito Cerone, José de Paulo e também, né, o Alex, que faz parte da comunicação, e também de antemão agradecendo a presença aí também da Secretaria de Educação, em nome do secretário e também vereador Leonardo, junto com o ID, e também a Kate e também a nossa outra diretora que se faz presente aqui. Oi? E também agradecer o Beto Zarpelon, que acabou de chegar recentemente, grande amigo, empresário, irmão do Iraí. Esse tem história longa para contar, né, Beto? Senhores vereadores, nesse momento peço para que o vereador Cristiano faça a leitura do versículo da Bíblia.
5: Salmo de Davi, número 23. O Senhor é meu pastor, nada me faltará. E Ele me faz repousar em pastos verdejantes. Leva-me para junto das águas de descanso. Refrigera minha alma, guia-me pelas veredas da justiça, por amor do seu nome. Ainda que eu ande pelo vale da sombra da morte, não temerei mal nenhum, porque tu estás comigo.
4: Agradecer também a presença da diretora de educação, a Thaís Sabem. Nesse momento peço para que o secretário Everton faça a leitura da ata da sessão anterior.
6: Boa noite. Ata número 3.293/2026, sessão ordinária do dia 10 do mês de agosto do ano 2026, às 19h15, registra-se a ausência do vereador Ângelo Radavelli, sendo que os demais vereadores estavam presentes. Leitura do versículo da Bíblia pelo vereador Everton Parecente, foi lida aprovada a ata da sessão anterior por unanimidade. Assuntos da pauta, ofício número 402/2026, Poder Executivo Municipal, resposta aos requerimentos número 030/31/34/2026. Proposta de emenda número 17/2026, Lei Orgânica do Município de Evaldo Oeste, com parecer jurídico, parecer das comissões, pautado em 1/6/2026. Revoga o terceiro artigo da Lei número 27, Lei Orgânica do Município de Evaldo Oeste. Mensagem de veto 01/2026, Poder Executivo Municipal, veto total à Lei número 3.889/2026. dispõe sobre a equiparação das pessoas com fibromialgia às pessoas com deficiência no âmbito do município de Ervaldo Oeste e outras providências. Projeto de lei complementar número 09, com os pareceres, pautado em 22/6/2026, altera a lei complementar número 389/2020, que dispõe sobre a regularização fundiária ambiental e imóveis situados às margens dos cursos de água do município de Ervaldo Oeste, para incluir o capítulo 4 do termo de ajuste de conduta e outras providências. Indicação número 028, autoria Marco Paulo Rodrigues, indica ao Poder Executivo Municipal, por meio do setor competente, que seja realizado estudos e providências para a reconstrução e recuperação do trecho de calçada localizado na rua José Bonifácio, próximo ao cruzamento com a rua Marechal Deodoro, no centro de Ervaldo Oeste. Requerimento número 035/2026, autoria Marco Paulo Rodrigues, requer que sejam realizados estudos e adotadas providências necessárias para a implantação de iluminação pública na rua Nilson Martino, no bairro Jardim José Rupe. Requerimento número 36, autoria Aldilson Teixeira, requer convocar o secretário de Saúde para prestar esclarecimentos sobre trabalhos desenvolvidos pela pasta. Requerimento número 037, autoria Olacir Cavalli, requer convocar secretário municipal de Educação, Cultura e Esporte para apresentar os resultados do IDEB. Moção de apoio 08/2026, autoria Câmara de Vereadores, manifesta o apoio à reforma, restauração e revitalização da antiga estação ferroviária, localizada junto à Praça Engenheiro Olímpio da Rocha, no município de Ervaldo Oeste. Devolvo a palavra ao presidente.
7: Senhores vereadores, para votação ata, aprovado por todos, ata 3.293/2026. Aproveito também agradecer a presença aí do executivo, do senhor vice-prefeito Gilmar Moraes, também nesta casa. E no momento eu peço para que o secretário faça a leitura da pauta geral dos trabalhos da noite de hoje.
6: Proposta de emenda 17/2026, lei orgânica do município de Ervaldo Oeste, revoga o inciso terceiro do artigo 27 na lei orgânica do município de Ervaldo Oeste. Mensagem do veto 001, veto total à lei número 3.889/2026, dispõe sobre a equiparação das pessoas com fibromialgia às pessoas com deficiência no âmbito do município de Ervaldo Oeste. Projeto de lei número 05, dispõe sobre a utilização do espaço de escritórios virtuais como domicílio empresarial no município de Ervaldo Oeste e conformidade com enquadramento empresarial simplificado e outras providências. Projeto de lei número 011 altera a lei complementar número 125/2004 para incluir a subseção primeira na seção quarta disciplinada na base de cálculo do ICSQN no serviço de construção civil e revoga o artigo 4 e 12. Projeto de lei número 52/2026 autoriza o município de Ervaldo Oeste realizar os pagamentos com as despesas do Festival da Canção, denominado o sexto Canta Erval e o quinto Escola Canta e outras providências. Projeto de lei número 53 institui o currículo da educação digital na rede municipal de ensino do Ervaldo Oeste, em conformidade com a base nacional comum curricular e seu complemento de computação e outras providências. Dispõe sobre a atualização do perímetro urbano do município de Ervaldo Oeste com base em coordenadas georreferenciadas ao sistema geodésio brasileiro e outras providências. Projeto de lei número 56, abre crédito suplementar no valor de R$400 mil, indicação número 029, Everton Parecente, implantação de abrigo para passageiros de ônibus coletivos, localizando-se na rua Nereu Ramos, próximo ao supermercado do Antero. Indicação número 030, autoria Marco Paulo Rodrigues, substituição da placa de identificação e orientação localizada na entrada da ponte do bairro Estação Luzerno. Devolvo a palavra ao presidente.
7: Obrigado, secretário. Senhores vereadores, também vou acrescentar nesta pauta, comunicando a Vossa Excelência, o ofício número 040, que direcionado ao diretor responsável pelo setor de planejamento da prefeitura, referente à solicitação de parecer técnico de competência do órgão de planejamento municipal em relação às empresas aqui do nosso município. Então, vou colocar esse ofício para votação na noite de hoje, a qual precisamos de algumas explicações referentes a alguns projetos. Qualquer informação mais, o doutor Felipe pode explicar para a Vossa Excelência, mas eu também depois comento no momento. Então, aproveito agora para que o secretário Leonardo Mascarello fique à vontade para usar o uso da palavra no momento da presidência, a pedido do vereador do PSDB, Olacir Cavalli, para que estivesse aqui nesta casa.
8: Boa noite, senhor presidente. Em seu nome, quero cumprimentar todos os vereadores que estão na sessão. Uma boa noite ao nosso vice-prefeito, Gilmar Moraes. Uma boa noite a todos os empresários presentes hoje na sessão. Uma noite especial à nossa equipe da secretaria, a Kate, a Thaís e o Ide. A todos que estão nos acompanhando via YouTube e através da rádio. Boa noite também ao Alex, que faz todo o trabalho de marketing também da nossa prefeitura. Falar um pouquinho para vocês sobre a questão do IDEB do nosso município. E antes de nós falar sobre os valores e os índices que o nosso município atingiu, é muito importante a gente levantar alguns pontos que a gente tem que discutir antes de pensar somente no resultado. O resultado é uma consequência de um trabalho que está sendo feito pela secretaria, por todos os professores e principalmente pela dedicação das crianças. Nenhum resultado acontece em nenhum município se você não tiver o comprometimento dos docentes ou a dedicação das nossas crianças e o trabalho que a secretaria vem fazendo de dar aporte para que possa ser desenvolvido um grande trabalho. Esse primeiro slide que a gente tem, que ele é bem completo, no sentido de que a gente está passando algumas informações num comparativo desde 2015, onde a gente tem a rede pública, que é a estadual, e a rede pública municipal, nos anos iniciais, nos anos finais e no ensino médio. Né? Então, aí tem os três níveis de educação que a gente tem essa avaliação do IDEB. A gente pode observar que o município ele está muito à frente hoje, nos anos iniciais, da rede pública estadual, onde a média final em 2023 do estado foi 6 e do nosso município em 2025 foi já 6.4. Vocês podem observar que 2025 ele está o ND no estado. Isso é uma outra situação que a gente tem que começar a analisar, que o nosso estado não tem mais dentro do nosso município de Ervaldo Oeste o quinto ano. Tá? Então todo o quinto ano hoje ele está vinculado ao município. O estado não tem mais esse trabalho com os anos iniciais. Nos anos finais, a gente observa a rede municipal que cresceu e foi para 4.7, o seu índice, e o estado ficou em 4.6. Né? Sabemos que não é uma nota excelente, mas é um crescimento. E depois, no decorrer dos outros slides, eu vou mostrar para vocês algumas ações que a gente está fazendo. E aqui o ensino médio, que é exclusivo do estado, nós temos dentro do nosso município uma nota de 4.1, né? Se vocês observarem, a gente vem crescendo em todos os seus índices, tá? Agora aqui a evolução do IDEB desde 2005, aonde nós iniciamos 2005 com 3.9, que esse era o rendimento do município, para um 6.4 em 2025. Então, vocês podem observar que o município ele tinha um índice menor do que o estado e hoje, já em 2025, a gente já está com um índice maior do que do estado. Tá? Então, isso demonstra o crescimento da educação dentro das nossas escolas. Tá? Esse é um gráfico para a gente observar o crescimento desde a realização da prova, que foi em 2005. 20 anos, a gente conseguiu ter um aumento de 2.5. Da base do início até hoje. Isso é um aumento bastante considerável em questão de rendimento. Agora, esse é uma das tabelas que, para mim, é uma tabela mais importante que a gente tem que entender. Porque quando a gente fala em prova do IDEB, muita gente pensa que a nota do IDEB é a nota somente de uma prova. E a nota do IDEB não está vinculada apenas a uma prova. Então, nós temos a nota do SAEB, que é a prova que cada unidade escolar fez, somando pela taxa de aprovação do primeiro ao quinto ano, aonde você vai ter a média do IDEB dentro do nosso município. Então a gente pode observar alguns pontos bem importantes nessa. Se você olhar 2025, todas as nossas escolas passaram de 6 na prova, todas elas passaram de 6. E nós tivemos até mesmo alguma escola que é o Pequeno Príncipe, que teve a nota 7.32. Isso nós estamos falando prova do SAEB, que isso, com a taxa de aprovação, que tem a tabela embaixo para vocês, a gente consegue e chega a nota do IDEB. O que que essa taxa de aprovação também vale a pena a gente passar para vocês isso? Porque muitas vezes tem município que toda aprovação, quando é ano de SAEB, quando é ano de IDEB, eles fazem a aprovação total dos alunos. Todo mundo é aprovado. Para quê? Para que o índice fique maior. Porque quando você tem 100% de aprovação, você vai ter a nota da prova como a nota final do IDEB. Mas nós temos aqui dentro do município, e isso até mesmo através de um decreto nós criamos a partir desse ano, que não existe aluno ser passado por conselho de classe que precise mais do que 2 pontos. Nós não podemos estar empurrando o aluno com a barriga. O aluno tem que sair de dentro da escola sabendo o que realmente necessita. Então, você vê alguns índices nossos de taxa de aprovação de 2025. Nenhuma escola teve 100% dos índices, nenhuma escola teve 100% de aprovação, por isso que muitas vezes a nota do SAEB junto com a taxa de aprovação abaixa. Agora nós temos a evolução de cada uma das escolas com a média final do nosso município de 6.4. Vou iniciar dizendo para vocês que hoje nós tivemos o Pequeno Príncipe, a maior nota da região da MOC, com 7.1. Foi o maior índice que nós tivemos dentro da nossa região da MOC, 7.1. E entre as nossas 6 escolas, 5 escolas apresentaram uma elevação ou um elevado maior do que nos últimos anos na questão da avaliação também. O que nos surpreendeu e achamos pontos positivos passar para vocês: Adolfo Becker, né, de 5.3 passou para 5.9. Nós tivemos a escola de período integral, que seria o Odilon Fernandes, também teve um crescimento. E uma das coisas que nos chamou a atenção e a gente fez questão de fazer um estudo para entender qual foi a situação que aconteceu é no Nossa Senhora de Fátima. O Nossa Senhora de Fátima teve 16 alunos que fizeram a prova. Desses 16 alunos, 4 alunos especiais, 2 alunos que vieram de outra rede municipal sem ser alfabetizado, e isso fez com que o índice da escola diminuísse. Mas é uma escola que vinha crescendo muito e tem um potencial muito grande. Eu sempre falo nas nossas reuniões da educação, nós temos um problema muito sério na educação do nosso estado. Nós estamos recebendo muitos estrangeiros. Nós estamos recebendo muitas crianças. E exemplo eu vou dar hoje, que teve uma criança que chegou com a matrícula do 5º ano e ela veio de um outro município vizinho, e quando ela veio de fora do estado, ela veio para o 5º ano e no município aqui da nossa MOC fez uma avaliação, ela veio ser matriculada por 7º ano dentro do município de Erval, sem ter nenhum conhecimento, sem ser alfabetizada, porque a idade dela estava muito superior à idade que ela estava matriculada, foi feita essa avaliação. Então isso também traz um prejuízo quando a gente fala em avaliações de alta escala. Mas muito importante é quando a gente fala em avaliação, que nós não podemos e não devemos usar somente o IDEB como um índice. Nós temos o CIESC e nós temos uma avaliação interna dentro da nossa educação e até mesmo a avaliação no dia a dia do professor analisando o crescimento dos alunos. Esse é as escolas, as notas do nosso anos finais, do 6º ao 9º ano, né? Hoje nós temos 2 escolas que tem do 6º ao 9º ano, que é o Cruz de Souza e a Estação Luzerna. Nós subimos 3 décimos de 2023 para 2025 no Cruz de Souza e subimos 5 décimos na Estação Luzerna. E a escola Odilon Fernandes, como hoje não tem mais do sexto ao nono, ele não teve mais avaliação desde 2019. E também esse dado do município, hoje nós estamos acima do nível do estado. O município está com uma média de 4,7, acima do nível que tem o estado. Também é um índice bem importante para nós, porque nós estamos em crescimento. Esse aqui, esse é uma tabela onde identifica todos os municípios da MOC. E eu fiz questão de trazer um outro documento, muito importante quando a gente analisa. Claro que o nosso objetivo aqui não é competir com nenhum município. Não queremos isso. Mas perante os vereadores e todas as pessoas que estão nos escutando, nós temos que deixar de achar que Hervaldo Oeste são uns coitadinhos. Hervaldo Oeste tem muito potencial, e mais potencial do que a gente imagina. Hoje o município de Hervaldo Oeste, ele ficou em oitavo colocado da MOC, 6,4. Mas eu tenho dados bem importantes para vocês, para nós analisar. Os municípios que ficaram na frente de Hervaldo Oeste, municípios que têm 200 alunos, 300 alunos. Hervaldo Oeste, 1.193 alunos. Os municípios que têm uma quantidade acima de 700 alunos, vou passar para vocês. Joaçaba, 1.207, Erval, 1.193, Catanduvas, 736, Capinzal, 1.559 alunos. Todos esses municípios grandes, igual o nosso, ficaram para baixo da nossa média. Isso mostra que a educação de Erval vem em crescimento. E esses dados são importantes porque, gente, quando você tem um município que apenas 20 alunos fazem uma prova, a probabilidade, quando você tem um aluno com uma dificuldade, é muito melhor o resultado do que quando você faz a prova com 500 alunos e você tem 80 alunos. Mas a probabilidade de ter um índice melhor, com certeza, é das cidades que têm os maiores índices de alunos. Então, por isso é muito importante a gente analisar a tabela com a capacidade e com a quantidade de escola que tem cada município. Agora eu quero passar para vocês um pouco sobre o que que a educação de Hervaldo Oeste fez para que hoje chegasse a poder pensar nos índices maiores. Nós temos um programa do PROAPA que ele iniciou com as atividades apenas com uma série, depois passou a ser do primeiro ao quinto ano, e o ano passado até a gente passou aqui na Câmara fazendo com que o PROAPA seja do sexto ao nono ano também. Com qual objetivo? Para que a gente possa estar melhorando a educação dos nossos jovens. As crianças de sexto a nono ano, hoje também têm a recomposição de aprendizagem dentro do contraturno deles, onde eles vão até a escola no contraturno, tendo aulas específicas de português, matemática, tem a educação física, que é através da psicomotricidade, tudo isso fazendo com que o aluno possa estar evoluindo cada vez mais os seus índices, mas principalmente a sua aprendizagem. Então esse é um dos programas que a gente fez. Também a gente teve uma outra investimento que nós fizemos dentro do município, que foi criar a apostila. Depois eu vou falar sobre esse do VAR, tá? Mas nós criamos um sistema de apostila dentro do nosso município. Com qual intuito isso? Nivelar a educação da lá da estação Luzerna até no Adolfo Becker. Se um aluno sair lá da estação Luzerna hoje e se mudar e vir morar no São Vicente, ele vai ter o mesmo nível de estudo lá no Adolfo Becker. Porque nós temos agora um planejamento unificado entre todas as escolas. Esse é o crescimento de uma educação que tem que ser levado a sério. E isso facilitou a vida dos nossos professores, para ajudar a ter um suporte maior e eles consigam ter um resultado maior também. Esse é um outro destaque que nós temos que ter, e depois eu quero fazer um complemento sobre um projeto que está aqui dentro da Câmara. Nós hoje, o município de Hervaldo Oeste, ele recebe o VAR, porque nós conseguimos atingir todos os índices do VAR, todas as condicionalidades para que a gente receba esse valor. Então, para vocês analisar, 2024 nós recebemos de VAR 530 mil, 2025 1.298.000. 2026, esse ano, nós estamos chegando a 1.804.000 de VAR. Isso porque a gente cumpriu tudo o que o MEC vem pedindo, que a gente sabe que é muita coisa. Voltando e falando do VAR, nós temos um projeto da computação aqui dentro, da digital. Nós temos agora, através do MEC, apresentar para eles a BNCC da computação até dia 31 desse mês, que é mais uma condicionalidade para que a gente tenha o VAR em 2027. Então é esse trabalho que a gente está criando para que esses recursos venham, e através desse recurso há o quê? O fortalecimento da educação. Qual é o objetivo do VAR hoje? Estamos pagando a bonificação dos nossos professores, nós estamos pagando o sistema de ensino de apostila, e hoje a gente busca dar condições dentro de sala de aula para o professor trabalhar. Outro índice bem importante, eu tinha uma outra tabela que a gente recebeu da MOC, mas a nossa assessoria nos ajudou com essa tabela. O crescimento que nós tivemos do ICMS e educação, e o prefeito recebeu o relatório, que devido aos índices que a educação atingiu em 2025, o município aumentou para 12% o repasse de ICMS e educação. Esse recurso, ele fica para o município, ele não precisa ser aplicado na educação, mas é um recurso que vem através de ICMS e educação para o município, com os índices que a gente vem atingindo dentro da educação. Para mim finalizar, e depois para mim responder algum questionamento de vocês, todo esse trabalho, gente, ele tem que ser muito valorizado pelos nossos docentes, pelos nossos diretores de escola, pelas nossas diretoras que estão dentro da Secretaria de Educação, porque ninguém consegue fazer um trabalho sem ter essa ajuda, essa vontade de trabalhar, essa dedicação que nós temos dos nossos professores. E o que eu falei no início, nós temos um potencial muito grande. Nós precisamos estimular cada vez mais os nossos jovens, as nossas crianças, que aí a gente vai ter resultado. Eu quero passar para vocês que a gestão nossa, juntamente com o prefeito Ronaldo, nós recebemos dois prêmios na educação infantil. Um prêmio do MEC e outro no Summit das Cidades nós fomos apresentar. Porque a gente investiu e estamos muito focados desde a creche, no nosso pré, para a gente ter uma alfabetização. Não adianta eu pensar somente lá no primeiro ano de estudo da nossa criança, quando ela chega no primeiro ano, onde ela tem que ser alfabetizada. E nós temos alunos sendo alfabetizados no terceiro ano. Então nós estamos começando lá na creche. Hoje as professoras de creche fazem um trabalho fantástico dentro das nossas unidades. Todas elas padronizadas, todas elas com a parte pedagógica para ser desenvolvido com as nossas crianças. E a gente sentiu o resultado. E eu tenho certeza que 2, 3, 4 anos o resultado vai ser maior aí. Então a gente se coloca agora à disposição para alguma pergunta.
7: Obrigado, secretário Leonardo Mascarello. Eu vou abrir para o proponente do seu pedido, o vereador Olacir Cavalli, para fazer uso da palavra.
9: Boa noite, presidente Patrick. Quero cumprimentar os demais vereadores, os empresários, o pessoal da imprensa, Camila, nossa assessora, toda a parte jurídica. É um prazer estar recebendo vocês, as meninas da educação, o ID também, né? Então é importante. Léo, eu acho que hoje Evaldo S está de parabéns. Os diretores, os professores, você como secretário, Evaldo S precisa avançar na educação. Quem de nós que não passou pela mão de um professor, e muitas vezes passa um tempo e a gente esquece daquele que ensinou as primeiras letras, os primeiros números, e a gente acaba esquecendo. Mas se nós estamos aqui hoje como vereadores, porque nós tivemos um professor que nos auxiliou, que deu a educação, conhecimento para... Imaginou se nós, 9 vereadores, não tivéssemos passado por uma escola. Será que nós iríamos dar conta dos projetos, de avaliar? Então não tem o preço de um professor é muito alto. E você, Léo, quero novamente parabenizar, juntamente com a sua equipe aí, que trabalha, a gente sobe quase que semanalmente na Secretaria de Educação e vê as meninas lá que a gente chega lá, elas não dão muita atenção porque elas estão focadas no assunto, né? Pedir desculpa também, muitas vezes a gente acaba ficando lá por um tempo, sempre falando com o secretário, então não tem. A minha pergunta, Léo, e que eu acho que também é um desafio para vocês agora, vocês estão preparados para manter ou crescer nas notas do IDEB? E outra, aproveitando a tua oportunidade, Léo, que você fale também dos uniformes escolares que diariamente a gente é cobrado aqui, né, as mães, o vereador Eduardo sempre traz esse pedido. Então, que você possa também falar sobre os uniformes e também se vocês estão preparados para crescer aí, já que o Pequeno Príncipe, né, teve a melhor nota, 7.1. Então, isso é muito gratificante.
10: Obrigado, Nego, pelo questionamento. E dizer que todos os vereadores serão bem-vindos na secretaria. A gente tem bastante serviço, mas a gente sempre está disposto, porque trocar ideias e informações, a gente acaba um ajudando o outro. Vereador, a questão de se manter, eu sempre digo que você subir na pirâmide é fácil, você se manter no topo, muitas vezes não é. Mas nós não estamos num topo tão elevado, nós estamos em crescimento. E eu acredito sim que nós temos capacidade e condições para poder elevar esse nível. Mas a Secretaria, vereadores, não trabalha só com a questão dos índices. Nós temos que trabalhar com uma educação especial, que está surgindo uma demanda muito grande. Nós temos que pensar numa estratégia dos estrangeiros, que hoje cresce muito dentro da nossa educação. Então, quando nós tivemos a baixa de uma escola dentro do nosso município, nenhum momento a gente foi questionar a gestora da escola que eles não estavam fazendo um bom trabalho. Não, nós temos que fazer um diagnóstico e entender como aquele quinto ano estava sendo levado. A culpa não é da professora, muitas vezes a culpa está no sistema. O sistema, muitas vezes, ele tem que entender que essa troca de alunos de uma cidade para outra, essa inclusão, que muitas vezes não é inclusão e é exclusão, a gente sente isso. Então a educação tem que estar todo dia pensando, trabalhando e buscando ideias e sugestões para que o crescimento aconteça natural. Então a gente tem certeza que a nossa equipe tem condições de subir sim e estar elevando essa nota. Vereador, bem rapidinho, já que não é o tema sobre a questão do uniforme, e passar para todos os vereadores e também para a comunidade que muitas vezes está na expectativa do uniforme. Nós fizemos a primeira reunião com as quatro malharias que tem dentro do nosso município. Gente, nós temos um problema muito sério. O uniforme que foi doado pela última vez, e não estou criticando gestão, estou criticando a empresa que entregou. Uma empresa de São Paulo, aonde nós pegamos jaqueta P, aonde a manga vinha até o cotovelo. As cores não fechavam com as cores da escola. Erraram o nome de escola. Então nós tivemos um prejuízo muito grande, porque esse material não foi utilizado. Eu peguei materiais que estavam estocados em algumas escolas que não tem como usar. O que que a gente buscou um parecer junto ao Tribunal de Contas para nós criar dentro do nosso município o auxílio uniforme, aonde, claro, nós vamos mandar um projeto de lei para a Câmara, e aonde o nosso uniforme, aproveitando também os empresários aqui, o nosso uniforme vai ser confeccionado dentro do município, aonde as empresas que estão dentro do município vão fornecer o uniforme, e com um sistema que a gente vai ter, de um valor que vai ser passado para cada família através de um aplicativo, aonde não vão ter o dinheiro e sim o aplicativo para ir na loja e comprar o uniforme que o município está disponibilizando. Exemplo, nós vamos deixar uma camiseta, uma manga curta, uma comprida, um agasalho, e podemos jogar um calção. Então ele vai poder ir lá nas lojas do município, que vão estar ofertando,
8: e vão poder comprar esse kit que está lá disponível com um valor X que o município vai dar. Questionamento, legalidade? Tem, vários municípios estão fazendo isso, principalmente do litoral. Aumenta o valor? Aumenta, mas aumenta a qualidade. O setor público não pode mais trabalhar com a margem de qualquer material. Se não for para dar de qualidade, não sirva. A gente tem que servir as coisas de qualidade. Não adianta eu dar um uniforme para uma criança e a criança não pode usar. Então eles vão poder ir lá, ver o tamanho do uniforme, experimentar o uniforme e comprar um uniforme que eles vão poder usar mais do que um ano.
9: Obrigado, Léo, pelas explanações, né? E também a gente está aproveitando a oportunidade, já que o Iraí está aí também, o livro, que fazem parte da educação, né, no transporte das crianças. Nós mesmos fizemos vários anos com a empresa Zarpelão. Obrigado, Léo, e continue nessa pegada.
7: Vou dar a palavra para o vereador Valdinir, pedindo respeito ao tempo, senhores vereadores. Bom, secretário.
11: Quero cumprimentar o senhor presidente, senhores vereadores, assessoria de imprensa, assessoria jurídica, que nos acompanha pelas redes sociais, pela Rádio Líder. Quero cumprimentar todos os empresários, nosso vice-prefeito Gilmar Moraes, pessoal da educação. Quero cumprimentar o nosso secretário Léo Mascarello. A minha pergunta, Léo, não é sobre o IDEB, e sim, eu ia até fazer sobre a indicação que eu fiz ano passado, mas você já me respondeu essas perguntas sobre as melhorias que foram feitas em creche. Então, a minha pergunta é sobre o que nós conversamos ano passado, né? Nós conversamos sobre o Pequeno Príncipe, do 6º ao 9º ano. Qual é a condições do município de implantar do 6º ao 9º ano? Qual é a dificuldade de nós implantar? Eu vejo que nós, o ano passado, conversamos sobre isso, acho que foi uma reunião, acho que praticamente numa hora, né? Então, só para mim ficar um pouco a par, qual é a dificuldade hoje do município para chegar a ter essas séries de 6º ou 9º ano, o Pequeno Príncipe?
8: Valdenir, o projeto nosso do 6º ao 9º ano já está na mesa do ODA, parte física, para que a gente possa estar trazendo o 6º ao 9º ano junto ao Pequeno Príncipe. Nós precisamos fazer uma construção de 8 salas, nós estamos com um projeto e vem novidades logo. A minha ideia é que eu consiga ofertar já nesse ano um 6º ao 9º ano mais para o centro da cidade, onde as crianças possam estar desenvolvendo as suas aulas. Mas para mim passar isso para vocês, nós temos um projeto seguinte: nós vamos tirar o 6º ou 9º ano da Estação Luzerna, vamos trazer para o centro da cidade, as crianças de lá que vão para o 6º ou 9º ano vão vir com o transporte, que o Beto e o senhor Irei sabem o transporte que a gente faz hoje ao contrário, levando para a estação. Nós vamos trazer para o centro, nós vamos oportunizar salas de creche na Estação Luzerna e a ampliação do 1º ao 5º ano. E nós precisamos urgentemente um fortalecimento do 6º ou 9º ano. Por isso que a gente vê muitas vezes índices baixos, mas nós estamos nas duas extremidades, lá no São Jorge e lá na Estação Luzerna. O meu aluno do Adolfo Becker, o meu aluno do Fátima, eles não têm aonde estudar no município do 6º ou 9º ano. Então, a nossa intenção e o nosso projeto é sim, a partir de janeiro do ano que vem, nós vamos ter ampliação do 6º ou 9º ano. Isso a gente vai vir apresentar algumas propostas bem interessantes aí para vocês também poder estar nos ajudando. Mas, respondendo a sua pergunta, a gente vai ter uma ampliação a partir de 2027.
7: Cristiano Rodrigo.
12: Senhor presidente, senhores vereadores, equipes de assessoria, servidores dessa casa, todos que nos acompanham pela rádio, pelas redes sociais, quero cumprimentar também o vice-prefeito Gilmar Moraes, em seu nome também cumprimentar todos os empresários aqui presentes, cumprimentar o secretário Leonardo Mascarello e equipe, parabenizar pelo trabalho também, fazer um destaque, né, da dificuldade que vocês tiveram por também a pandemia, né? A pandemia ela atrasou muito a questão da alfabetização, né, das crianças. Então, talvez o resultado hoje seja um pouquinho mais dificultoso também por causa desse detalhe, né? Então, para atingir médias, mas parabenizar principalmente pela questão da padronização de apostilas. A gente sabe que na rede municipal as pessoas estão próximos à escola ou são, se mudam, né, vão morar em outros bairros e acabam participando, entrando em outra escola, e isso dificulta. Você não tem aquele acompanhamento, aquela mesma matéria, aquela mesma fala, aquela mesma conversa, então o aluno não consegue acompanhar e acaba ficando muito prejudicado. Então, parabenizar essa ideia, essa proposta de padronizar, né, de deixar tudo no mesmo tom, né, vamos dizer assim. Ouvi também a questão dos uniformes. O que me preocupa é a questão de entregar o recurso e depois a garantia de que vá para o aluno. Isso também vai ter que ter um controle. O pai vai comprar, para que chegue esse uniforme para o aluno, também é uma preocupação que eu tenho, mas acredito que dentro do projeto já devem estar visualizando isso também. E no passado a gente trabalhou aqui também a questão dos valores humanos. Eu gostaria que o secretário, com certeza, deve ter continuado esse trabalho com outras metodologias, mas também focado, que é para reduzir a violência nas escolas, para ter aquele comportamento mais empatia, né? Os valores, trabalhar os valores dentro das escolas, porque a gente sabe que o professor tem também a dificuldade, né, de passar a matéria, e ele é o segundo pai, a segunda mãe, né? Então tem mais esse trabalho ainda. Então gostaria que o senhor só explanasse essa questão, esse projeto que foi pensado lá atrás e se hoje está tendo continuidade. Obrigado.
10: Obrigado, vereador Cristiano. Com certeza. Eu acho muito importante quando a gente fala em princípios. Princípios da família, princípios de higiene. Nós temos alguns projetos acontecendo dentro do nosso âmbito escolar. Exemplo é o projeto Equação, que ele vem acontecendo com os grandes, questão do meio ambiente. Nós temos projetos em parcerias que trabalham muito isso. É de muita importância, né? Você tem que trabalhar, e no dia a dia a gente precisa ter esse comportamento das nossas crianças cada vez melhor. Existe, Cristiano, algumas dificuldades, porque a gente fala muitas vezes que a criança não pode fazer isso, a criança não pode fazer aquilo. No final do ano passado eu levantei para a nossa equipe nós fazer um projeto para o segundo semestre da criança começar a limpar sua mesa, limpar sua sala. Porque é muito fácil eu jogar um papel aqui e eu esquecer que ali tem a lixeira. Mas se no final do dia eu tiver que limpar a minha sala, eu tiver que limpar a minha carteira, pode ter certeza que amanhã eu vou pensar se eu vou jogar um papel no chão de novo. Então, esses comportamentos, os nossos professores fazem um trabalho garantindo essa situação de você ter esses princípios preservados, tá? Então, a gente mantém sim, e sempre que tu tiver ideias, pode estar trazendo até nós. Só para mim fazer uma ênfase na tua fala, quando a gente fala do uniforme, nenhuma família recebe recurso. Através de um aplicativo de celular, eles vão até a loja, eles vão adquirir o produto, eles passam a comprovação do produto e da família, e quem vai pagar o comércio é diretamente ao município, todo final de mês. A nossa preocupação também era isso, então a gente tentou organizar de uma forma que a gente tenha garantia que o uniforme chegue para nossas crianças.
13: Vereador Everton Parecente, com a palavra.
14: Boa noite, vereadores, empresários aqui presentes, servidores, ouvintes da Rádio Líder, internautas que nos acompanham através do canal do YouTube, prefeito que chegou agora, tomara que chegou com notícias boas, nosso advogado, o Tipo também está aí, e nosso secretário Leonardo, Alex, também, né, da imprensa, obrigado pela presença. Em especial, então, o Léo e toda a sua equipe, né, que estão à frente, para mim, as duas, vamos pontuar aqui, duas secretarias mais importantes no município, é a da saúde e da educação. Todas são importantes, mas a saúde e a educação são duas secretarias que elas lidam com a parte mais sensível do município, que são as pessoas, e também a questão do tempo. Se nós estiver doente, nós temos que chegar no posto de saúde ou no UPA, tem que ter alguém qualificado lá, o atendente, a enfermeira, o médico, que dê o remédio certo que nós precisamos. Da mesma forma, é na educação, que até que a criança está na barriga da mãe, está tudo certo. Quando a criança fez 4 meses de idade, começa. O pepino vem para a educação. Eu sei, todos nós vereadores sabemos o quanto a luta é diária por vaga de creche. Não interessa se é morador de Ervaldo Oeste ou é estrangeiro, que veio contratado por uma empresa de Joaçaba, paga o avião para a empresa de Joaçaba, para trabalhar numa empresa de Joaçaba, mas mora em 10 dentro de uma casa em Ervaldo Oeste. Cada mulher com filho, que vão ter que ir aonde? No posto de saúde de Ervaldo Oeste, na creche de Ervaldo Oeste. Vieram contratados para o município de Joaçaba. Talvez tenha lá situação também em Joaçaba, que vieram contratados por Erval e estão morando lá. Mas muito mais está com nós, esse fardo, aqui de Ervaldo Oeste. E o problema não é esse, nós estamos aí para atender todo mundo. O problema é que o nosso município, economicamente falando, né, Léo, é muito mais carente do que o município vizinho. Além disso, 70% da nossa população depende do ente público, do posto de saúde e da creche. Lá, 20% depende. E a riqueza, ela é 5 vezes maior que aqui. Então, além de toda a complexidade que é a nossa saúde, que é a nossa educação, a gente lida com a falta também de recursos. Já precisava fazer outra creche, mas daí? Aí que vem a questão, para não me alongar muito, que eu poderia ficar aqui falando no mínimo 1 hora sobre essa questão da educação. Mas vamos por prioridade. Qual é a prioridade hoje da Secretaria de Educação? O nosso maior gargalo, o nosso maior problema, é estrutural ou é pessoal?
8: Obrigado pela pergunta, Everton. É os dois. É os dois por quê? Porque nós temos uma dificuldade hoje na questão de profissionais da educação. Muitas vezes a gente tem um rodízio muito grande de professores. O professor muitas vezes recebe uma proposta em municípios vizinhos, ganha um pouquinho mais lá, ganha um pouquinho melhor aqui e acaba tendo esse rodízio. Então a dificuldade é muito grande. A questão estrutural também nós temos uma dificuldade. Nós não podemos ser ingênuos em dizer que nós estamos mil maravilhas. Não estamos. Nós precisamos ter uma ampliação de creche, mas nós não temos estrutura financeira para construir mais uma creche e contratar. Nós temos condições do que fazer um planejamento, e aqui o prefeito Ronaldo não me deixa mentir, onde nós estamos estruturando para comprar terreno para nós ampliar as creches que existem. Quando nós estamos falando de ampliar o Pequeno Príncipe do sexto ao novo, nono ano, nós não podemos querer criar mais administrativo. Nós temos que contratar professor e dar estrutura para eles. E aí que a gente vem com o prefeito Ronaldo trabalhando em duas possibilidades. No Nossa Senhora de Fátima, a comprar um terreno. E nós precisamos ou no Santo Antônio ou no centro da cidade para ampliação de creche. Aí nós vamos começar a ter mais condições para os nossos alunos e também para os nossos professores. Hoje, Everton, a gente tem uma fila de espera de creche que deve estar em torno de 50 crianças. Um pouquinho mais, um pouquinho menos, 60 crianças. Mas nós temos em torno de 20, que nem 4 meses tem ainda. Então tem que esperar fechar os 4 meses para a gente colocar. A gente, com 2 salas hoje, 3 salas, nós conseguiria zerar a fila de creche. O problema muitas vezes é que as famílias, elas não vêm fazer o cadastro de pedido de vaga, e daí quando está chegando nos 4 meses que ela tem que voltar a trabalhar, eles vêm desesperados, né? Então por isso que é bom você fazer um planejamento. Você pode vir antes de fechar os 4 meses, faz a inscrição nossa ela é pública, então a gente não existe pular vaga, tem a sequência para você acompanhar. Hoje o município está com o aplicativo Erval Digital, onde nós podemos fazer o pedido de vaga lá pelo aplicativo, então tudo isso faz com que o município possa também zerar essas filas que hoje é a nossa preocupação. Mas, respondendo a tua pergunta, precisamos melhorar estruturamente e também de pessoal. Estruturas, nós estamos hoje com muitas escolas em reforma, muitas escolas com reparos, pequenos reparos que fazem a diferença para o dia a dia de um professor e principalmente dos nossos alunos.
7: Também agradecer a presença do prefeito Ronaldo, a qual, após a explanação dos vereadores, estará então fazendo a assinatura do projeto de lei junto aos empresários. Vice-presidente Adilson Teixeira, com a palavra.
15: Boa noite, senhor presidente. Boa noite, colegas vereadores, assessoria de imprensa, assessoria jurídica. Boa noite às pessoas que nos ouvem através da Rádio Líder, às pessoas que nos assistem pelas redes sociais. Boa noite especial também ao secretário Leonardo e toda a equipe. Boa noite também ao prefeito Ronaldo, vice-prefeito Moraes, né? E também boa noite especial a todos os empresários que se fazem presente nessa noite e também, né, o jurídico da prefeitura, o Tiepo. Sejam todos bem-vindos aí. Leonardo, a gente sabe da força-tarefa, né, da equipe, né? E você é só apenas o capitão, mas a gente parabeniza aí toda a equipe, né? Porque são muitos, né, que às vezes não aparecem aí nos bastidores e, né, não estão aqui, mas você responde aí por toda a equipe. Então, primeiramente, parabenizar aí pelo ótimo trabalho frente à secretaria. E, Leonardo, claro que isso que a gente pensa aqui, que isso é uma etapa, né? Mas tudo isso é uma etapa, tu falou, né? A gente começa lá pela segurança, né, que melhorou, né, a segurança nas escolas, as reformas, né, foi também feito em vários, precisa dar um ambiente bom para o aluno, e também o mais importante, Leonardo, que passou nessa casa aqui, que também foi aquele seu projeto que foi a valorização, né, por produtividade para os nossos professores. Que está aqui hoje também os empresários, a gente sempre fala da folha, que é a dificuldade, né, de estar auxiliando aí, né, no piso salarial dos professores. E o que a gente pensa também, Leonardo, é sobre os serviços gerais. Quando eu falo dos bastidores, é aquelas pessoas que estão lá na limpeza, né, que estão lá na merenda, enfim, na limpeza. E o que a gente pensa, né, é nessas valorização desses funcionários. Eu queria que você comentasse um pouquinho, claro que vai ter pergunta também, né, nas redes sociais sobre isso. Eu queria que você implanasse e se essa valorização, esse projeto que passou aqui, também foi um ponto para que, claro, chegasse a essa nota.
8: Obrigado, Adilson Teixeira. Questão da valorização, a gente tem certeza que nós gostaríamos hoje, o próprio prefeito sempre nos comenta, que a gente gostaria de já estar cumprindo o piso nacional, né? Isso é uma obrigação de todo o município e com certeza todo docente merece ser valorizado. Infelizmente, pelos índices de folha, nós não conseguimos chegar no piso. A gente não precisa ser ingênuo e dizer que a gente vai conseguir chegar. Mas também a gente não pode dizer que a gente não esteja fazendo trabalho para poder chegar nesse piso, aonde a gente fez diminuição de professores, criamos a bonificação para já dar um suporte imediato, que queira ou não queira, a gente está falando uma bonificação de R$5.000, é uma vez por ano, mas é uma bonificação merecida para os nossos docentes. Então nós estamos trabalhando com algumas pequenas atitudes para que a gente chegue no piso nacional e possa ter a valorização. Muito importante, vereador Seco, quando a gente fala dos serviços gerais, a gente conversa direto com os serviços gerais. Eu tenho um carinho muito grande, tanto pelas mulheres da cozinha, quanto pelas mulheres da limpeza. A gente sabe que hoje o nosso compromisso, a primeira salário que vai ser mexido, tem que ser dos serviços gerais, que hoje é o salário mais baixo. Mas o prefeito sempre nos fala, a gente também tem que ter responsabilidade, porque a gente está com o CPF ali. Então nós precisamos tomar algumas medidas. E o prefeito nos passou algumas ações que a gente pode estar tomando. Nós estamos buscando uma bonificação para os serviços gerais. Nós precisamos criar, através critérios, como é a do professor. O Tribunal de Contas entende que bonificação, para ela não ser uma remuneração, ela tem que ter avaliações. ela tem que ter critérios para você cobrar dos profissionais. Então a gente está buscando, né? Podemos estar melhorando o vale. Então o prefeito está com algumas ideias passando para nós secretários, mas como eu volto a dizer, nós secretários temos que tomar medidas dentro das pastas para que a gente possa diminuir um pouquinho a despesa, para que a gente possa estar beneficiando essas outras classes também.
16: Ângelo Júnior Radavelli.
17: Boa noite, senhor presidente. Boa noite aos demais vereadores. Minha saudação ao prefeito.

0: Nos iniciais, um índice de 6,4, nos anos finais 4,7 e no ensino médio, que não está sob a gestão do município, é 4,1. Então, eu queria entender primeiramente, Léo, se o critério ele é o mesmo, né? E se existe alguma iniciativa, além do PROAPA, do município, para melhorar esse índice, porque é evidente que a gente tem percebido uma redução, né? De 6,4 nos anos iniciais para 4,1 nos anos no ensino médio. Você tem algum diálogo com a rede estadual para tentar se criar algum tipo de diálogo acerca de melhorias nesse processo, né? E como que isso pode gerar um impacto, até porque esses são os nossos profissionais, né? São eles que estão indo para o mercado de trabalho e quanto mais capacitados eles forem, melhor é a nossa condição de trabalho aqui no município. Então era essa a minha pergunta. Muito obrigado.
1: Obrigado, vereador Ângelo. Primeiro, nós temos que analisar o Estado mudando o ensino médio. Né, para conhecimento de todos, o Estado mudou de 800 horas para 1.000 horas de ensino médio. Nós tivemos uma diminuição muito grande de adolescentes no ensino médio. Exemplo hoje que nós temos o Eugênio Marchetti com 280 alunos. Uma escola que já chegou a ter 600 alunos de ensino médio. Aonde que estão esses nossos alunos? Esse abandono, muitas vezes, do ensino médio, ou até mesmo esperando uma certa idade para ir para o SEJA, onde você faz uma prova, ela está diminuindo os nossos índices. Esse ano, por exemplo, o Gênio Marchetti não teve 80% dos alunos presentes para realizar a prova, onde eles ficaram sem nota. Porque hoje, se você não tiver uma porcentagem de participação, a prova não é realizada. E no dia, o que aconteceu? Os alunos não compareceram na escola. Então a gente tem uma conversa muito próxima junto aos diretores do Eugênio Marchetti, a gente conversa muito com a diretora do Melalvin, o diretor agora do São José, porque tem que trabalhar em conjunto. Mas a nossa preocupação é que quando a gente temos que criar coisas novas para os nossos adolescentes, não adianta mais eu ter um ensino médio que eles trabalham o dia inteiro, de noite vão para o ensino médio normal. Ninguém mais vai estar. Então a gente precisa remodelar isso. Nós, como município, vamos remodelar o nosso Fundamental 2, que é do sexto ao nono ano, incentivando para que eles estejam mais presentes na escola e tenham gosto para dar sequência depois no UFC, no ensino médio, num curso técnico, né? Passar para conhecimento de vocês também. Hoje o município está dando um suporte para quem vai para o curso técnico. Nós temos hoje um cadastro de curso técnico e superior, que nós aumentamos o recurso, e hoje cada aluno recebe 10 parcelas em média. Esse mês deu 193, para ser exato, não dizer que foi 200, né? 193 por aluno que entregaram documento que estavam matriculados e estavam com atestado de frequência. Então todo mês a gente está dando um suporte. Nós criamos agora um transporte para o Senai de Joaçaba e para o Senai de Luzerna, aonde os ônibus, inclusive é o Zarpelon que faz esse transporte. Infelizmente o Senai de Joaçaba acabou fechando, então todos os alunos agora vão para o Senai de Luzerna. Nós estamos pagando para os alunos ir para o Senai, para que a gente possa incentivar eles a fazer isso. Nós estamos com uma novidade que nós vamos implantar aqui dentro de Erval, uma sala de informática, juntamente com impressora 3D, criando atrativos para que as crianças tenham motivação para ir, para futuramente nós colocar eles num técnico de robótica, num técnico de informática, que hoje o mercado precisa muito. Então, a gente tem essa conversa e a gente está buscando, sim, sempre estar alinhado com o Estado.
2: Marco Paulo Rodrigues, com a palavra.
3: Obrigado, senhor presidente, demais colegas vereadores, a todos presentes nessa casa hoje. Quero cumprimentar em primeiro lugar a todos os empresários que vieram nos prestigiar hoje, prefeito municipal, vice-prefeito Moraes, toda a equipe da educação, sejam muito bem-vindos. Leonardo, o Ângelo comentou sobre a baixa nota em relação ao município, né? Mas a gente vê já esse decréscimo já

0: anos iniciais aqui no município, né? Se a gente compara os anos iniciais municipal, a gente tem a nota média ali de 6,4 hoje em Ervaldo Oeste, né? O que estabilizou da comparação do ano de 2023. Não teve uma evolução, né? E nos anos finais, apesar de ter uma alta de 6,8%, nós estamos com a nota 4,7. Então cai demais, né? Já dentro do município, né? Então a gente não sabe. Talvez o senhor possa falar um pouco mais sobre o que traz isso, né? A gente sabe que hoje tem muita influência das crianças, os adolescentes, né? Eu cito lá em Luzerna, que eu sei que tem um programa, o senhor comentou também, né? Do Senai, que tem esse auxílio, eu acho muito importante. Mas lá em Luzerna, já nos anos, no ensino fundamental, no período da tarde, eles fazem os cursos de aprendizagem no Senai, né? Talvez, se a gente conseguisse fazer algo em relação a isso, para quando eles são ainda mais jovens, né, para eles terem esse interesse do ensino técnico, porque a gente sabe a falta de mão de obra qualificada que a gente está tendo hoje e a falta de interesse de atividades técnicas, né, para os profissionais que hoje se encontram. E a gente sabe a dificuldade, os empresários sabem a dificuldade de encontrar mão de obra qualificada no mercado de trabalho.
1: Obrigado pela pergunta, Marco Polo. Então vamos lá. Primeiro, para conhecimento de todos, eu volto a dizer para vocês, nós temos que diferenciar o que é uma nota de prova do que é uma nota de IDEB. Os anos finais, nós temos uma dificuldade pela ausência e pelo índice de reprovação. A nota da prova deles não é nota de 4. A nota deles é maior do que isso, mas com o índice que a gente tem de reprovação, com a taxa que a gente tem de distorção de idade série, a gente acaba tendo um índice baixo. Isso é nível de Brasil, não é Ervaldo Oeste. Hoje nós estamos maior que o Brasil no índice geral e maior do que a região da MOC, que é o que tem o relatório deles. O que a gente precisa buscar é nós conseguir corrigir essa distorção de idade. Por isso que a gente está buscando um fortalecimento, quando o vereador Boca falou sobre a questão do sexto ou nono ano. Nós não estávamos dando as condições para que os professores possam trabalhar mais com os nossos alunos de sexto ou nono. A nossa principal escola hoje, em quantidade de alunos, que é o Pequeno Príncipe, todos os nossos alunos do Pequeno Príncipe, do quinto ano, que vão para o sexto, que vão realizar a prova dos anos finais, atravessam a ponte, então, ainda onde? Nelson Pedrini. Isso é verídico. Se vocês irem de meio-dia aqui, vocês veem quantos alunos atravessam a ponte para Nelson Pedrini. Né? Padre Nóbrega. Eu, essa semana, teve um pai de um aluno de Erval me pedindo se eu tinha como pagar o transporte para 12 alunos de Erval que estão pagando uma van para estudar no Padre. Então, por que isso muitas vezes? Porque não é que a gente não tem condições, a nossa estrutura estava precária do sexto ao nono. Por isso que a gente criou o PROAPA do sexto ao nono, por isso que a gente criou programas de aceleração deles, como é o Equação, dar oportunidade para eles, né? Levar eles a ter conhecimento em outras áreas, né? A gente levou ele para a feira do emprego, levou eles a ter conhecimento na UNOESC, sabe? A gente tem que dar oportunidade para que esses jovens também tenham mais interesse pela educação. E esse fortalecimento que nós queremos fazer, montando uma estrutura exclusiva, uma escola exclusiva de sexto ao nono ano, eu faço uma aposta para vocês que os nossos índices vão surpreender, porque a gente vai dar condições para eles estar estudando.
2: Eduardo Ramela, com a palavra. Boa noite, senhor presidente, colegas vereadores, assessoria jurídica, assessoria de imprensa, os internautas que nos assistem via YouTube, os ouvintes da Rádio Nova Líder. Quero estar cumprimentando o prefeito municipal, Ronaldo, também o pessoal da Secretaria de Educação, a Kate, Thaís e o Idi, também o doutor Andrei, o Roberto Sarpelão, ao Vitor, também o Luiz, o Dair, o vice-prefeito, o Moraes, também o Ireí Sarpelão, o Cleito, o Jota, né, meu patrão, foi meu patrão, um grande esportista, ao Dinei, o Alex. Cumprimento especial ao secretário Leonardo. Leonardo, é sempre bom o secretário vir aqui na Câmara dar essa explicação para nós vereadores, para a população ervalense. Fico também feliz que a Escola Pequeno Príncipe aumentou a nota, também não só a Escola Pequeno Príncipe, mas também as outras. Também fiquei surpreso com a Escola Nossa Senhora de Fátima abaixando o índice, porque eu conheço aquela escola, é uma escola de potencial.